0: Ele tira o Lucas, põe o Gerson, ele tira o Caio Jorge, põe o Matheus Pereira, ele tira o Felipe e põe o Arroio, depois ele tira o Bruno Rodrigues e põe o Núcio Rodrigues. Quer dizer, e o Corinthians põe o Dieguinho e o Guinegão. Isso. Tá boa vida, hein? E tirou o Caio César e o Pedro Raul. Tá fácil a vida do técnico corintiano, do Diniz.
1: E o Arthur Jorge não trouxe o Wesley, né? Já fez uma estreia, fez gol contra o Mirassol, revelado pelo Corinthians. Não trouxe nem pro banco dessa vez. E ainda tem o Gabriel Peck. Revelado o Corinthians.
2: Revelado e que tava treinando no Corinthians e acabou indo pro Cruzeiro porque tem transferbando o Corinthians.
1: Pois é. E o Gabriel Peck que se machucou, porque quebrou a perna naquele lance pro Vitor Gabriel.
0: E tenta sair jogando, Mateuzinho toca na bola, mas faz a falta, segundo o árbitro do jogo, é falta para o Corinthians, para o time do Cruzeiro bater na esquerda. 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Chega Gustavo Henrique, não chega, vem pro toque, ele bola afasta o perigo, bola desvia, o jogador vai embora. Tá marcado o tiro de meta pro Corinthians, ele tá dando escanteio.
3: Tá dando escanteio, mas com muito protesto por ali do João Pedro Tioca, alegando que a bola bateu por último em um cruzeirense. Bate curtinho.
0: É bola do campo de ataque, tenta descer o time do Cruzeiro, o cruzamento vem para a entrada na grande área, aperta na marca, a zaga do Corinthians, a pancada pro gol do Gerson à direita. Mas que força, que chute bonito do Gerson.
3: E num jogo que tá amarrado, o talento individual de um cara como Gerson pode definir. A bola passa triscando a trave do goleiro Hugo Souza, que pulou, não chegaria, ela se perde em tiro de meta.
0: É bola no campo de defesa para ser jogando Hugo Souza para o time do Corinthians. Ele bate na bola, tenta o levantamento à frente. Vamos chegar a 30 minutos de bola rolando. Tenta o domínio, o time corintiano perde o lance. Lingard, ele perde na dividida, ele perde em tudo. Vem Alan, tenta tirar para o time do Corinthians. Aperta o Cruzeiro, bate em um, bate em outro. Sobra para o Cruzeiro, que desce pela direita do campo de ataque. Vem Arruio, ele domina para o time do Cruzeiro. Vai para a finta na marcação, levou para o meio, tentou bater. Vem Pedro Rafa, olha o Lingard, ganhou uma. Ele domina para o time do Corinthians. Boa Lingard, recolhe para o time corintiano. Abriu para o toque de bola de Garro, Garro para Lingard. Ele volta a jogar com o Bidu, Bidu tenta o levantamento para o meio de campo, solta curtinho, errado no peito do Fagner, ele domina para o time do Cruzeiro, tenta descer, o árbitro para da lateral para o time do Cruzeiro bater.
3: E parece que ele marca a falta do Guinegão para cima do João Marcelo, de fato atropelou ele por aí. Lado direito, se posiciona o Gerson para a cobrança.
0: 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Marcado lateral novamente para o time do Cruzeiro, batendo pela direita do campo de retaguarda. 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Grupo Souza Lima, o tempo não para, Bandeirantes marca. 30 minutos de bola rolando, 30 minutos de bola rolando para você conferir. Etapa para você conferir, é final de jogo. Vem Corinthians, a abertura foi feita à frente para Diguinho. Vai para dentro da grande área, balança em frente à marcação. Vai tentar o toque de bola, esconde parcialmente a bola e perde na sequência. É bola novamente para o time do Cruzeiro. Tentou descer, bola muito forte do Matheus. Exagerou na dose. Bateu forte o Matheus Pereira, lateral de graça para o time do Corinthians cobrar. 31 jogados, o placar da Bandeirantes aponta. 23ª rodada do Campeonato Brasileiro de 38. Corinthians 1, Cruzeiro também 1 na Bandeirantes. Quem vem para falar é você, pode falar. Diz aí, Agrela.
4: Ulisses, hoje mais cedo, João Fonseca venceu o Van Desangelo da Holanda, número 59 do ranking mundial, na segunda rodada do Masters 1000 de Cincinnati, nos Estados Unidos. Terça-feira, ele enfrenta o australiano O'Connell pela terceira rodada da competição.
0: E do Mira vem pro toque de bola, Dieguinho vem pra marcação, aperta, tenta descer o time do Cruzeiro pelo setor de esquerda, aperta, vem pro toque de bola, Coutinho, Carrilho perdeu, ela volta novamente na marcação, vem o toque de bola, Alan fora driblado facilmente, bola vem para Matheus Pereira, domina pro time do Cruzeiro, abriu jogada para Arruio, é pela direita do campo de ataque, abriu o compasso, soltou para Fagner, Fagner levou, cruzou, na boca do gol, dentro da grande área, o gol do Cruzeiro, bola batida, vai embora! Acontece o toque de bola para a linha de fundo, tiro de meta pro Corinthians, o Cruzeiro quase de novo na frente. frente, ninguém marcou.
3: E dá pra chamar de gol perdido, Ulisses Costa. E seria um golaço de pé em pé, desde o goleiro Otávio até o centroavante Lúcio Rodrigues, que bateu caindo, tira a tinta da trave do Hugo Souza, que escolta lá pra fora, tiro de meta.
0: O Otávio tem dificuldade pra sair jogando com o pé. Ele já entregou umas duas aí, esse passe que ele deu agora foi ruim. É que não tinha ninguém do Corinthians da marcação. A bola volta para Hugo. Hugo rifa a bola do meio do campo de ataque. Tenta chegar. Linger tira a bola, não consegue. Guinegão vai para cima para ganhar lateral. Ele parou de correr. Ganha lateral para o time do Corinthians bater pela direita do campo de ataque. 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Levantamento vai ser feito à frente pelo comando de ataque. Lateral para o time Corinthians bater. 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Se posiciona para repor a bola em jogo novamente. O time do Corinthians garra ou conversa com o Diniz. É bola para o time do Corinthians bater. Falta pela direita, Diniz chama um jogador depois que o Garro falou, domínio do campo de ataque, aperta o time corintiano, já tenta descer Garro, ele vem pra fim da recorde, a jogada abriu pra Dieguinho, Dieguinho prendeu pra Linger, Linger domina pro time do Corinthians, abre o compasso, tem Garro pelo meio, prefere voltar a jogada para Mateuzinho, Mateuzinho prendeu pro setor de direita, ameaça o cruzamento, vem pro toque, levado o Coutinho, Alan tentou entrar, volta o Corinthians e sai tocando no seu campo de defesa, a bola volta pra Alan, dominou, se soltar na esquerda, boa, abriu pra Garro, tem Bidu aberto, Garro domina, recolheu pra Linger, abriu para Bidu, Bidu domina, segue na trave, tem Dieguinho, cruzou para Guinegão de cabeça, põe para fora! A cabeçada do Guinegão, Guinegão passa à direita do gol, Corinthians quase vira o jogo.
3: Movimento e a força correta, mas por pouco a direção também não fecha a tríade que marcaria o gol de Guinegão. Livre, manda para fora, tiro de meta Cruzeiro que mudou o Ulisses Costa. Saiu 67, o João Costa entrou 94, que é o Wanderson.
0: Anderson. É futebol, tá, Bamperantes, pra você, do meio do campo de ataque, tenta descer o time do Cruzeiro, pra direita, aperta a zaga do Corinthians, vem pra afastar o perigo, tirou, perdeu a bola, lateral pro Timão bater, pois não, Pretzel.
1: O Anderson era do Inter, foi mandado pro Cruzeiro pra perdoar a dívida que o Inter tinha pelo Wesley, que já está no futebol da Arábia há um bom tempo, então era isso, o Anderson está no Cruzeiro há quase um ano.
0: 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Vai descer o Corinthians, Carrilho vai embora.
3: E vem o 23, Matheus Pereira. Substituição no Corinthians.
1: Eles
3: Diniz
1: gostam,
3: tem que escolher, Ulisses.
2: É. Não, essa que é a parada. O outro tá cansado, aí vai colocar o Matheus Pereira.
1: Eles gostam do Matheus Pereira, hein?
2: Meu pai do céu, velho. Esse
0: cara,
2: menino
0: é
2: deve
0: assim,
2: ser padrinho.
0: Mas vai por quem?
1: Raniel, então, por que o Raniel tá fora? Mexe, né? Por que o Raniel tá fora?
0: Porque tá sendo poupado pro jogo de quinta, tava com dores. Tá. É isso, o Fabiano?
3: É porque ele perdeu o Alan pro jogo da próxima quinta e não queria arriscar perder outro volante titular. Então por isso que o Raniel foi preservado. Tendência é que o Carrilho seja titular na próxima quinta-feira.
0: E vem pro jogo, o Garro ganha a jogada pro time do Corinthians, toca na bola forte, o Dieguinho foi quem tocou na bola, a bola sai para a linha de lateral, lateral novamente pro time, Dieguinho nada, foi o Garro mesmo, é lateral pro time do Cruzeiro, bater pelo seu campo de defesa, conte com a tecnologia do primeiro amortecedor pressurizado no Brasil, pode contar, amortecedor é HG na cata, afasta, vem para tirar novamente o Corinthians, tenta o domínio de bola, recolhe no campo de ataque, lançamento foi feito à frente do meio do time do Cruzeiro, para ser jogando no campo de defesa, com toque contigo na intermediária de Wanderson, ele prendeu, tentou soltar a frente, ganha lateral, o time do Cruzeiro, lateral para o Cruzeiro cobrar. 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Guinegão do primeiro, aperta em cima do segundo, quase recupera para o time do Corinthians, não desiste. Dieguinho aperta, mas só tem ele também no ataque, aperta na marcação, recolhe novamente o time do Cruzeiro, Vilalba tenta ser o jogando erro, a bola voltou no toque de bola, recolheu na grande área, boa bola, tentou bater pro gol, caiu sozinho, cara. Garro no toque do Matheus Pereira que deixou ele na cara do gol. Que coisa, o Garro, faltou força pra ele, já perdeu um gol incrível no jogo, metendo na trave, perde outra boa chance agora.
3: Eu não sei se ele tropeça, se ele escorrega, mas fato é que foi sozinho. O Garro com a perna esquerda, que é a boa, cara a cara com o goleiro, desperdiça a chance que poderia dar a virada pro Corinthians, vem Cruzeiro.
0: E o Cruzeiro põe na roda, vem pro jogo, levantamento à frente, o toque de

0: Cruzeiro! Gerson domina pela direita, ergue a cabeça, lançamento bem perfeito pela ponta. Abertura pelo setor de esquerdo, no tio Rodrigues vem para o cruzamento, mas perfeito. Perfeito! Para meter do fundo da rede e fazer o gol do time do Cruzeiro sem marcação nenhuma, nenhuma. Livre no cruzamento. Na medida, um cruzamento na medida pro Cruzeiro ficar na frente de novo. Depois do Garro tropeçar da bola dentro da grande área, o Cruzeiro de novo na frente, 2 pro Cruzeiro, 1 pro time do Corinthians. Que coisa impressionante, impressionante, ô Fabiani.
1: E eu imagino o que se passa na cabeça de Rodrigo Garro, que segundos antes do gol ficou cara a cara com Otávio e tropeçou sozinho. Poderia ser o segundo do Corinthians, se tornou o segundo do Cruzeiro em um contra-ataque com o timão exposto num toque leve de cabeça para superar Hugo Souza. Wanderson vira o jogo, dá vantagem para o Cruzeiro, 2-1 em Itaquera.
0: É uma realidade, o Cruzeiro é 50 vezes melhor que o time do Corinthians.
2: E o Mateuzinho hoje, só para entregar o jogo aí, deve estar cansado. Agora na quinta-feira, vamos ver o que ele vai fazer aí, porque o jogador, para ser um manhaca, desgramada, o cara subiu sozinho e ele ficou reclamando do cruzamento. Ah, vocês estão brincando, velho.
3: E ele nem é jogador de área.
2: Zé Maria, quem viu jogar Zé Maria, viu os caras bons jogar aí, Gibe, os caras tinham vergonha na cara, isso é um papelão. Tudo bem que o time do Cruzeiro é melhor. Agora o cara fazer o que ele tá fazendo aí hoje, tem que tirar ele aí.
0: O Cruzeiro não é melhor, Ronaldo. Ele é muito melhor. E essa é uma realidade. Pra diretoria do Corinthians pensar em todas as besteiras que eles estão fazendo.
3: E o Wanderson?
0: É muito melhor o Cruzeiro. Pois não. E o gol do Wanderson, ele sobe livre, mas sem marcação, sozinho.
3: E eu vou te falar, acho que é o primeiro gol de cabeça dele na carreira. Ele tem 30 anos. Porque ele não é jogador de área. Então foi impressionante esse gol que ele marcou. Entrou e fez o gol, ele estava afastado.
2: Subiu sozinho?
3: Sozinho, pois
2: subiu sozinho, Prexel.
3: Pois é.
2: O Guinegão também subiu sozinho e meteu para fora. Então é outra coisa, velho.
0: Você vê o que é o futebol, né? O Garro tropeça na bola para fazer o gol da virada do Corinthians. A sequência da jogada dá o gol da virada do time do Cruzeiro. Hein, Prexel, hein, Ronaldo?
3: Ah, sim. Agora com esse futebol aí, o Corinthians não elimina o Rosário Central, viu?
0: Elimina o time do Rosário Central, não existe.
3: Não sei. É
0: horrível.
3: É pior que o Corinthians, mas é um jogo tenso. Com essa bolinha aí de ficar alçando bola na área, não vai eliminar. Vai ter que jogar bem mais, na minha opinião.
2: O Inter é pior e passou na Copa do Brasil. Então pode esperar qualquer coisa na quinta-feira.
0: A bola volta com o time do Corinthians, vem Matheus Pereira na finta, no drible, tenta o toque de bola, recolhe, solta, joga na Cudinha, briga com o Guinegão. A bola volta, o toque de bola com o time do Corinthians para ser jogando. 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A bola volta, o toque de bola do time do Corinthians, vem para o toque, curtindo na intermediária, recolhe Matheus Pereira, tenta o toque de bola pelo setor de direita, recolhe no comando de ataque, arma, jogada Cudinha pelo comando, tenta o toque de bola, Matheus, abriu jogada, Guinegão, saiu na boca do gol! 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É bola pro time do Corinthians, tenta o toque de bola contigo na intermediária, 2-1, Cruzeiro vence o jogo e merecidamente vence porque joga muito mais, já domina do toque de bola o time do Corinthians, tenta descer pelo setor de esquerda com o Ana, vai tocar novamente Ana, recolhe pro time Corinthians, tenta ser jogando para Choca prende o lance pro time do Corinthians, enfia a jogada pra Lingard, que cutia, o Lingard Mameba, ele perde a bola, o jogo e vem Cruzeiro, no contragolpe, alta velocidade, Matheus Pereira enfiou entre os zagueiros, vem pra tirada ali, Mateuzinho dá um bico na bola e corta. 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É uma vergonha o Lingard, hein? O Lingard não é jogador de futebol. Quem falou que esse cara joga bola?
3: Não, jogou, mas não joga um
0: tempão. Não é possível.
3: Jogou.
0: Não é possível.
3: 32 partidas de seleção inglesa.
0: A Inglaterra também, nada é a mesma coisa.
3: Ah, que isso.
0: Ué, tá bom. Quantos títulos do mundo tem a Inglaterra?
3: Mas no Manchester United ele fez 200 e poucos jogos no Manchester United.
0: Impressionante, mas, pô. Impressionante, o cara não joga
3: fim de carreira, né?
0: Ele não corre, cara. Ele não corre, não se movimenta. É um negócio de louco, velho. 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É claro, o Diniz poupou o Corinthians contra o Atlético Paranaense. O Corinthians é mais time que o Atlético. E aí o que, que aconteceu? Perdeu 2 pontos em casa. E depois foi eliminado pelo Inter. Certo, Pretzer? Certo, Ronaldo?
3: Certo. E por isso que hoje ele não poupou. Até para não quebrar um pouquinho do ritmo dos jogadores. O jogo é quinta também, né? Não tem viagem, dá para recuperar bem até quinta-feira. Agora, quinta-feira é aquele negócio. Time do Corinthians bem melhor, favorito, mas é Libertadores.
0: E tenta o toque de paradinha, passe errado para o Lingard, que demorou para correr. Domina do campo de defesa para descer novamente. Já não é qual o time do Corinthians. Tenta o toque de para Coutinho. Mateuzinho tenta o toque de para Bidu. Bidu vem por toque. Coutinho na intermediária, abertura vem para Tioca. Tioca rasga para Hugo. Hugo levanta a frente. É só chutão no comando de ataque. Tenta ganhar a jogada, não consegue. Guinegão. A para a volta do toque de para com um ótimo time do Cruzeiro, que desce pelo setor de esquerda. Campo de ataque com Gerson. 2-1. 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Abertura vem do comando de ataque. Tenta descer. O Cruzeiro na tabela vem para tirar o Gustavo Henrique. Ele liga para Garro. Garro domina para o time corintiano. Já tenta partir. Recolhe 1, 2, 3 para marcado. Domina Garro para o time do Corinthians. Toma falta. Está marcada a falta para o Corinthians bater.
1: E ela é distante da grande área. A ver se o Corinthians vai jogar ela lá para o meio do miolo. Garro dá o sinal que vai bater curtinho.
0: Bola rolando novamente, recolhe Alan para o time do Corinthians, abriu para Bidu. Bidu domina do campo de ataque, vem para o toque de bola para Lingard. Lingard domina para o time corintiano. Meu Deus do céu, cara. Cruzamento do... Vai, ô cara. Ó a bola do Lingard, o cruzamento dele na mão do goleiro Otávio.
2: Que vergonha, uma vergonha ver esses caras em campo, cara. E ver o time do Cruzeiro colocando a bola no chão, tocando de lado. Ó, saiu barato, tá? 44 do segundo tempo, saiu barato. Depois que o Arthur mexeu no time dele, virou outro jogo. E a torcida do Corinthians tá indo embora lá. Dá uma olhada aí, o pessoal tá indo embora.
0: E o Lingard perde mais uma vez, mais uma bola da contra-golpe pro time do Cruzeiro. Que desce no comando de ataque, desce o time do Cruzeiro, bola rolada. Matheus Pereira tentou a tabela, afasta a zaga corintiana. A bola volta pra Garro. Garro domina pro time do Corinthians, tenta escapar da marcação. Toma falta e pinta amarelo.
1: Por ali o amarelo para o Vidalba, lateral esquerdo, que foi até o meio caçar e fazer a falta. E outro cartão também confirmado agora por ter se livrado da bola, o Wanderson. Ele chutou a bola para longe, toma cartão amarelo o atacante do Cruzeiro. Perdão, o Lúcio.
0: É bola do campo de defesa para ser jogando. Já recolhe o time do Corinthians, vem para o toque de bola contigo no setor intermediário. Aperta o time do Corinthians, levantamento vem para o setor de esquerda. Tenta Dieguinho, finta Vidalba, vem na marcação, na experiência, recupera para o time do Cruzeiro. E Negão corre para cima da marcação, tenta ganhar a jogada, fica no bobinho. Gerson domina o Cruzeiro, toca, põe a bola no chão. Domina novamente, Matheus Pereira se livra da marcação, vai para o toque de bola pelo setor de esquerda para Lúcio Rodrigues. Ele passou do Matheusinho como se passa por um cone. Dominou para o time do Cruzeiro, vem para a finta, afasta a zaga corintiana, vem para tirar, a bola volta no toque de bola, recolhe Garro, domina para o time do Corinthians, ele vem para a finta, perde a jogada novamente o Garro, ele apertou, tentou ganhar a jogada e fez a falta e vai tomar amarelo.
1: Confirmado o cartão para Rodrigo Garro, que estava pendurado, deu um rapa no Gerson por ali, lance feio, sobe a placa, vamos a 50 minutos, Corinthians tenta o empate.
2: Ulisses, eu não sei se eu tenho dó do Mateuzinho ou de mim, porque olha, o que está passando por ele aí, virou uma avenida. Ele virou uma avenida, ele não consegue marcar ninguém, ele dá carrinho que não chega na bola. E do outro lado, sabe quem tá do outro lado ali? É o Fagner, que ameaça aí no cara, volta, rouba a bola e vai por dentro, sai jogando. É demais, né? É demais da conta ver o Fagner do lado e do nosso lado o Mateuzinho, pelo amor de Deus.
0: A bola volta com o time do Cruzeiro, já tenta descer do seu campo de defesa, vem Bidu, aperta, ganha a jogada, mas o árbitro Bandeira marca uma falta para o time do Cruzeiro, bater pela direita, é falta para o time do Cruzeiro, Cabrara.
1: E o Bandeira do jogo, ele faz o gesto para o Bidu como se ele tivesse se abraçado para cima do Lúcio por ali, de fato o fez. Falta pelo lado direito, sem pressa, é claro, o Cruzeiro com Fagner.
0: e vem pra cobrança. É falta pela direita para o time do Cruzeiro. Bater 46, iremos a 50. 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É falta pro time do Cruzeiro. Bater, obrigado, torcedor, pelo carinho da sintonia. Corinthians vai perdendo em casa pro time do Cruzeiro. Se posiciona pra cobrança de falta o time corintiano. Vem levantamento para dentro da grande área. Falta pro time do Cruzeiro contra o Corinthians. Se posiciona Matheus Pereira. Vem pra cobrança de falta para a equipe do Cruzeiro. Levantamento vem pra dentro da grande área. E o toque de cabeça vem pra tirar choca. Ela volta no toque de bola para Gustavo Henrique. Tenta ligar para Lingard. Lingard tenta chegar na bola. Não vai chegar nunca. Volta, volta no toque de bola com Fagner, que está jogando pro time do Cruzeiro. Ele prende o lance. Volta, volta para Otávio. Otávio tenta bater do comando de ataque. Vem pra subir de cabeça o time corintiano. Guinegão não ganha na dividida de cabeça. A bola sai para a linha de lado. Tá parado o jogo. Marcador lateral para a equipe do Cruzeiro. Bater do seu campo de defesa. Manuel pro time do Cruzeiro cobrar. Estamos chegando a 48 minutos de bola rolando. 2-1. Cruzeiro vence o jogo aqui em Itaquera. Já domina do toque de bola contigo na intermediária. Desce Wanderson. Ele prende pro Cruzeiro. Tentou levantamento na boca do gol. Bola bate no zagueiro. Volta, volta com o Hugo. Ele vai ser jogando pro time do Corinthians. Liga pra Garro. Garro mata no peito. Domina Gerson. Vem pra cima da sua marcação. Ele se livra da marcação do Gerson. Abre a jogada pelo setor de direita pra Mateuzinho. Mateuzinho domina do campo de ataque. Vem pra finta. Solta a jogada pra Dieguinho. Dieguinho limpa pro lado errado. Mesmo assim consegue o domínio. Faz a finta. Abriu pra Mateuzinho. Tem que cruzar. Cruzou na boca do gol. Ele cruza na mão do goleiro toda hora, velho.
2: Falando, velho. Isso aí é uma nhaca.
0: Toda hora.
1: Tá muito fácil a vida do goleiro Otávio. Por vezes chegam na cara dele e escorregam. E quando vem cruzamento, parece treino de goleiro. Sem pressa, o Cruzeiro vai vencendo, leva 3 pontos.
0: Eu vou dizer pro seu Mateuzinho, é dos caras que querem que o Memphis volte logo pro elenco do Corinthians. Gosta muito, mas não é pra jogar futebol não, viu, gente? Só pra vocês saberem, não é não, viu? A bola volta no toque de bola, recolhe contigo no campo de ataque, tenta descer novamente pela direita o time corintiano. Tem que caprichar de mão. Mateuzinho do Mira rolou para Garro. Garro recolhe na entrada da grande área, deu toque de bola para a direita. Ficou no chão, Garro pediu a falta, o árbitro mandou seguir. Domina o time corintiano para Mateuzinho pela direita. Gustavo Henrique está na área. Levantamento para ele, o toque de cabeça do Gustavo Henrique vai para fora e escanteio para o Corinthians bater.
1: Bateu nas costas do João Marcelo, que reclama demais com o árbitro do jogo. Garro exausto, com pressa, se direciona a bandeirinha de escanteio. O Hugo, inclusive, olha para o Diniz, pede para ir para a área, a ver se teremos a presença do goleiro Alvinegro num dos últimos lances do jogo, Garro.
0: E vem para a cobrança de escanteio, último lance do jogo, 49, mais um minuto de jogo. 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É escanteio para o time do Corinthians bater. Garro vem para a cobrança. Gustavo Henrique é bom de cabeça, se posiciona. Levantamento vem para o Gustavo Henrique, subiu. Choca de cabeça nas mãos do goleiro Otávio.
1: Bom goleiro Otávio, encaixa sem dar rebote e repõe para o Cruzeiro no jogo.
0: A bola volta, volta com o time do Cruzeiro, que vai armar contra-golpe. Recolhe do campo de ataque, vem para tirar, ganha a jogada Guinegão. Ele prende para o time do Corinthians, toque errado. Tal do Matheus Pereira também, gente
2: é
0: do
2: outro,
0: céu.
2: É ele, Lingard.
0: É outro.
2: Mateuzinho, pode colocar tudo no mesmo balaio.
3: Matheus Pereira foi trazido pelo Marcelo Paz, do Fortaleza.
0: A bola foi solta à frente do comando de ataque do time do Corinthians. Levantamento vem, vão matar o Garro. Ele prende em cima do Fagner, vai pro drible, faz o break. Garro recolheu, ele tenta a finta, tenta o toque de bola, recolheu pro Corinthians, partiu pela direita, vem Fagner, toca na bola, tira dali, a bola vai sair, recolheu o Garro, fica no chão, o árbitro para.
1: Falta.
0: Tá marcando bola pro time do Corinthians bater, falta pela direita.
1: Arranjada pelo Garro no duelo com o ex-companheiro Fagner, que ganha aplausos da torcida do Cruzeiro. É um escanteio um pouco ajustado. Próxima bandeirinha, o Hugo Souza vem pra área.
0: Se posiciona o Hugo Souza. Vai pra área, Hugo Souza. Ai, Hugo é bola. Souza. Só não pode deixar o Cruzeiro roubar essa bola aí, ó. Ai, se posiciona. Escanteio. É falta pro time do Corinthians bater como se fosse um escanteio. Vem Garro pra cobrança pro time do Corinthians. Ajeita pra cobrança. É falta pro esse time do Corinthians bater. Falta pro Corinthians bater pela direita do campo de ataque. Vem pra cobrança Garro. Garro pra bater novamente pro time corintiano pelo setor de direita. 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Garro pra bater falta pro time do Corinthians, vem pra cobrança pelo setor de direita, Timão tenta o gol de empate, levantamento vai vir pra dentro da grande área, Hugo tá na área, Garro partiu, bateu, levantou no gol, chegou Gustavo, tirou a bola, voltou pra Mateuzinho, bateu pro gol em cima da marcação, a bola explode. A Job vai parar o jogo, o que ele fez? Vai acabar o jogo ou não?
1: Ele tá esperando uma revisão do VAR pra encerrar o jogo, Ulisses Costa, não tem mais bola rolando.
0: Tá expedindo o que? Pênalti pro Corinthians, alguma coisa assim?
1: Ele protocolo normal.
2: Ele vai terminar o jogo. Tá de sacanagem. Todo mundo faz isso aqui. Vai terminar o jogo.
0: Ergue o braço, o árbitro, é fim de jogo. Cruzeiro vence o Corinthians 2-1. Corinthians ficou bom pro Corinthians, viu? Poderia ser muito mais. Time fraco do Corinthians, ótimo elenco do Cruzeiro. Cruzeiro 2-1 pro Corinthians, futebol da Bandeirantes. Vem aí com ele, Ricardo Capriotti, aqui deu Cruzeiro, Capri!
4: Valeu, valeu, Lizé. Não dá, não é? A diferença é grande. A hora que bota a cavalaria aí pra entrar em ação, é muita diferença do Corinthians pro Cruzeiro. Não dá. É outro Capri. Nível, outro patamar. Vamos lá, Capri. Fabiani.
1: Um torcedor do Corinthians invadiu o campo. Eu fiquei com a impressão de tentativa de agressão a um jogador, tá? Mas agora aí vai sendo contido? Vai sendo contido pelos policiais. O Gustavo Henrique tá conversando com ele ali. Eu fiquei na dúvida. Ele chegou com a guarda armada. Ah, não, não. Ele tá tietando mesmo, o Gustavo Henrique. Vai levar uma camisa do zagueiro corintiano. Capri, aproveitando para dar o destaque
4: lá,
1: por aqui.
4: Então
1: perdão,
4: já,
1: só...
4: fala aí. Já fala o que você tá vendo aí. Além dessa invasão aí do torcedor. Vai.
1: Perdão, só chamei rapidamente porque eu achei que seria uma potencial agressão, não foi o caso. Claro, festa da torcida do Cruzeiro que vem em grande número para Itaquera, 2.500 ingressos disponibilizados. Celebração para o time do técnico Arthur Jorge, que emenda 11 jogos consecutivos sem perder como visitante. Marca impressionante sob o comando do técnico português. Vale destacar, e ainda mais, o trabalho do treinador que assumiu no começo do ano, logo depois da passagem do Tite, coloca o Cruzeiro entre as principais potências do país. Pelos lados do Corinthians, os jogadores vão indo em direção ao setor norte para o agradecimento à torcida presente. Gritos de protesto contra Osmar Stabile.
2: É quinta-feira, estão gritando aí.
1: É quinta-feira. Eu conversei com algumas pessoas dos Gaviões da Fiel e a expectativa é de alguns gritos de protesto contra o Osmar Stabile. Sem faixas dessa vez, mas um protesto massivo contra o presidente do Corinthians.
4: Muito bom, você
2: e agora
4: estão
2: gritando, diga, é quinta-feira. É quinta... Agora estão gritando, é quinta-feira, é quinta-feira. Porque eles foram lá saudar a torcida está cobrando já.
4: É. Mas é isso, né? É quinta-feira, Copa do Brasil, Corinthians já está fora. Agora tem Brasileiro, Libertadores. É o que o Corinthians precisa fazer aí, direcionar atenção para essa competição de quinta-feira, porque é quinta-feira mesmo. Mas ó, tem que melhorar bem, hein? E tem que fazer gol. O Corinthians não faz gol. Quem faz gol no Corinthians é o zagueiro. O Gustavo Henrique é que é o artilheiro do time.
3: Dá 9 pra
4: saiu.
3: Ele. Dá 9 pro Gustavo.
4: Dá 3 e a 9. Quando o Corinthians está defendendo, dá 3 pra ele. Quando o Corinthians está no ataque, o Gustavo troca. Agora põe a 9. Vai lá pra frente. Tem que ser assim.
2: E se bobear, põe ele no gol.
4: Eu também.
2: Põe ele no gol também. Porque hoje o Hugo aqui foi pífio a atuação do Hugo hoje aqui, do Lingard. Dessa turma toda aí, o Cruzeiro deu uma aula hoje aqui. O Cruzeiro só não fez mais gol porque não quis.
4: É, tá louco. A diferença é grande. No banco e no campo, não é? Nos dois. É muito grande.
3: O técnico também, viu?
4: Isso, então, no banco e no campo.
3: O Arthur Jorge é superior ao Fernando.
4: É superior, o banco do Cruzeiro é melhor. Tudo, né? O time do Cruzeiro é melhor. Então é isso. 2-1 ficou bom pro Corinthians. Mas nós vamos falar disso no apito final. Que aí vai ter também a palavra do Fernando Diniz, vamos ouvir todo mundo, vamos entender aí como é que foi essa derrota do Corinthians, a vitória do Cruzeiro, 2-1 na Arena Corinthiana, já, hein? Tá. Ah, antes do apito final, temos que escolher o melhor em campo, atenção, Rafael Palmeira, vamos lá então, escolher o melhor em campo, o craque Bandeirantes de Corinthians 1, Cruzeiro 2.
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4: Fala aí, Ronaldão, quem foi o melhor em campo, Ronaldo?
2: Ixi, Capri, eu gostei de todo mundo do Cruzeiro hoje aqui, gostei do Otávio, goleiro, não é espalhafatoso, mas pega a bola do jogo, gostei do Fagner, que aí você olha do lado do Corinthians, o Mateuzinho, que vergonha o Mateuzinho, não sei como é que tá vestindo a camisa do Corinthians ainda, muitas vezes se fala aqui, não é seleção, mas o cara não quer saber não, cara, é impressionante a falta de qualidade, aí você vê o Fagner ameaçando ir para um lado, vem pro outro, rouba a bola. Eu gostei também, né, quando entrou o Matheus Pereira do lado do Cruzeiro, né? Porque o Matheus Pereira do Corinthians tá acima do peso e a bola e a cigana enganou ele. Então tem tantos nomes aqui desse lado. O Arroio entrou, deitou em cima de todo mundo. Arthur Jorge, vai. Vou dar pro treinador.
4: Pro treinador, o Arthur Jorge. Pra você, Pretzel.
3: Bom voto, gostei da criatividade do Ronaldo. Vou votar no Fagner, por incrível que pareça. Mas o Fagner,
2: boa.
3: É, o Fagner jogou bola hoje, cara. Fagner mandou no jogo e apoiou e marcou com quase 40 anos. Então, sobrou o Fagner. Deu saudades do Fagner vendo o Mateuzinho jogar. Fagner, pra mim, melhor em campo.
4: Fagner, Arthur Jorge, destaques nessa vitória do Cruzeiro 2-1 sobre o Corinthians. Agora sim, no apito final, vamos falar muito mais dessa derrota corintiana, a vitória do Cruzeiro. Não saiam daí, vamos juntos, porque nessa noite de domingo é na Bandeirantes. Futebol é com a gente mesmo. Até já.
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1: Brasil! A nova bola Bundesliga já está dando o que falar na Alemanha. A Turfabrik, produzida pela Adidas, começou a ser utilizada em jogos oficiais e tem recebido críticas de jogadores e principalmente dos goleiros. Segundo os atletas, a bola tem uma superfície mais dura, pode atingir maior velocidade e apresenta mais variações durante a trajetória. O zagueiro Amos Pieper, do Werder Bremen, chegou a afirmar que as boladas podem doer mais. Para os atacantes, porém, essas características podem variar uma arma e chutes de longa distância. A Adidas garante que a Turfabrik passou por rigorosos testes e que atende todos os requisitos da FIFA. A empresa também afirma que vai continuar acompanhando as reações dos jogadores durante a temporada. Por aqui, Ciro Gameiro, e a qualquer momento tem futebol internacional no Torcida Brasil.
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4: 10 horas e 6 minutos.
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3: 11 horas e 2 minutos.

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1: Uma hora e 2 minutos.

Essa música eu gostaria de oferecer a todas as mulheres que estão presentes e a todos os homens também, porque essa música foi a primeira música do Sueto a tocar no Rio Grande do Norte e a tocar aqui em Natal e depois ganhar o Brasil inteiro. E se hoje o Sueto é uma realidade em todo o país, é graças à força que está dentro de vocês. Graças a vocês, hoje o Sueto é uma realidade no país inteiro. Então eu nunca vou deixar de agradecer esse carinho que vocês tiveram esses anos todos com o trabalho do Sueto. Então obrigado a vocês, obrigado à força de vocês. Mas eu também não posso deixar de agradecer a um ser especial na vida da gente. Se todos nós hoje estamos aqui desfrutando de muita saúde, paz, alegria, curtindo a vida de verdade, é por esse ser. Então agradeço a vocês, mas primeiramente a Deus.

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1: Duas horas em ponto.

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1: Três horas e dois minutos.

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1: Quatro horas e três minutos.
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2: 5 horas em ponto.

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2: O governo brasileiro anunciou o envio de ajuda humanitária à Colômbia após o terremoto de magnitude 7.4 que deixou mais de 200 mortos no país. Segundo o Itamaraty, a ajuda foi solicitada pelo governo colombiano. O chanceler Mauro Vieira conversou com o ministro das Relações Exteriores da Colômbia e manifestou solidariedade às vítimas. O governo brasileiro ainda não informou quais recursos serão enviados. O terremoto atingiu a Colômbia na segunda-feira e também foi sentido em países vizinhos e em Manaus, no Amazonas.
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0: Obrigado, Senhor, por mais um dia de vida. Obrigado, Senhor, pela saúde. Obrigado, Senhor, por mais um programa no 107. Hoje é segunda-feira, 17 de agosto de 2026. Bom dia, meus amigos, minhas amigas. Uma ótima e abençoada manhã de segunda-feira. Que Deus leve a paz, o amor, a saúde e a alegria a toda a família. Louvemos ao Senhor porque Ele é bom. Louvemos ao Senhor porque é bom estar com vida. Se dirigir, não beba. Se beber, não dirija. Preserve a vida, porque a vida é um dom de Deus. E lembre-se, amigo, sempre atrás de uma bola há uma criança. No pique, no carinho, na alegria do programa da Boa, estamos chegando e iremos com vocês até as 8, nesta manhã gostosa de segunda-feira, começando mais uma semana. 5h04 em Pindamonhangaba, 5h04. 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São 5h05 de Pindamonhangaba. 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No pique, no carinho, na alegria do programa da Boia, 5h06. 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Tá o Alex Gaúcho, o Guilherme Castilho. Um abraço lá pro seu Antônio Gaúcho, tá sempre ligadinho no programa do Zé da Boia. Também está com a gente no Pique, no Carinho, na Alegria, os nossos amigos sempre ligadinhos com a gente, viu? 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No pique, no carinho, na alegria, vamos abrir o zap pro Marcão da Padaria do Bosque, já tá nas modas aqui, não sai da moda, grande padeiro da marca da Padaria do Bosque, bom dia. Bom dia também pro Ricardo no Santa Cecília. Ah, a Cristina e o Maurício também estão ligadinho com a gente, viu, prima? Bom dia. Um bom dia também pro Paulo Beraldo. Louvemos ao Senhor porque Ele é bom. Louvemos ao Senhor porque é bom estar convido. O Paulo Beraldo tá ligadinho com a gente, viu? Primeiro, todos os dias, nosso amigo Paulo Beraldo, também a Ana Lúcia, a Gisélia, a Camila, aqui no Brasil. E lá no Pensilvânia, tá o Tagranete, a Paulana, a Laura, o Lucas e a Sofia. Toda a família Beraldo, uma abençoada manhã de segunda-feira. Também o Darcy do Maria Áurea. Bom dia, Zé da Boia. Toca com o Teodoro Sampaio, participação de Mato Grosso. Quando a saudade aperta, manda para todos os ouvintes do seu programa. Deus abençoe sua semana. Amém. É o Darcy do Maria Áurea. Bom dia, Zé da Boia. Deus está contigo sempre. Abraço. Grande Diniz, está aí no pique, no carinho, na alegria do programa do Zé da Boia nessa manhã de segunda-feira. Bom dia, bom dia. Bom dia, Zé da Boia. Aqui é o Marião do Campo Alegre. Uma ótima segunda-feira, que Deus abençoe. Amém. Nosso amigo Marião, toda a família aí, uma abençoada segunda-feira. Bom dia, meu amigo Zé da Bahia, aqui é o Cid do Maricá. Zé, uma semana abençoada para todos nós e uma boa programação. Obrigado, o Sidney, o pai da Raíssa, prima, e o Paulo Beirola está agradecendo aqui. Amém para nós, né, Paulo? No pique, no carinho, na alegria do programa do Zé da Boia. Vamos lá, prima. 5:09, começa essa bagaça aí. Ah, quem vem primeiro, prima? Tião Carreiro e Pardinho, o mineiro e o italiano. Ah, oh, mas vá da moda que não sai da moda de jeito nenhum. Bom dia.
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0: 5:12.
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0: 5:16.
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0: 5:20.
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0: Calma aí, gordona. Já ouvimos aí as modas bacanas do Teodoro Sampaio, lá pro Darcinho do Maria Áurea. Olha a hora. Agora 5:27 e da manhã acaba. A Jaque já está com a gente. Bom dia. Ontem peguei meu tempero que ganhei. Obrigado. Amém. Um abraço aí pra Jaque. Seu Toninho, o primo, tá lá no lar, irmã Terezinha. O seu Cesarino, a irmã Ana em Guaratinguetá, o cunhado Sérgio, também estão ligadinhos com a gente. Bom dia. Bom dia também para o nosso amigo Oliveira, o Daniel. É lá do lar São Vicente de Paula, viu, prima? Está ligadinho com a gente. Quem mais está lá? O Chiquinho Spolzino, seu Cesarino. Não, o seu Cesarino não está lá, prima. Ele está lá no lar Irmã Terezinha. O seu Cesarino e o seu Toninho estão no lar Irmã Terezinha. No lar São Vicente de Paula está lá o Chiquinho Spolzino, o Bicentenário, o Jaguaribe, o seu Vicente, né, prima? Um abraço aí, Daniel e Oliveira, estão lá. Um abraço para todos os nossos irmãos e irmãs que estão nos lares aí. Uma abençoada manhã de segunda-feira. No pique, no carinho, na alegria do programa Zé da Boia, para os nossos amigos da Barraca da Esmeralda, verdura fresca colhida diariamente, Barraca da Esmeralda, alface lisa, alface crespa, alface mimosa, brócolis, couve-flor, rabanete, tem mel de abeia, também tem ovos caipira e tem pimenta em conserva. 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Nosso amigo Mário, bom dia, Zé. Toca uma música aí pra Roberta, também pra Jaqueline, seu Antônio Gasparinho, Juarez da Guarda, a dona Rosário, João Batista, a irmã Maria, seu Joaquim, a dona Maria. É o Mário da Vila Rica ligado no programa do Zé da Boia. Olha a hora, são 5:30, 5:30. É, faltando uma hora aí para abrir a Agropet Caminho da Roça. Ô, prima, vai entrar a propaganda da emissora, nós já volta já com o Belmonte Amaraí, Morena Cheirosa.
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3: A Câmara dos Deputados aprovou um projeto que cria uma nova modalidade de garantia para aluguel de imóvel. Pela proposta, até 30% do salário poderá ser consignado como garantia do contrato, dispensando alternativas como fiador ou depósito caução. A modalidade poderá ser utilizada para trabalhadores da iniciativa privada, servidores públicos, aposentados e pensionistas. Mais de um locatário também poderá compor a garantia com desconto em folha. O projeto segue para análise no Senado.
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0: 5:38.
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0: 5:42.
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Tá aí, prima. Fado da Sensação é uma paródia e a polêmica sobre os preços altos no

0: Supermercado. Tá aí, canta direita. 5:48 em Pindamonhangaba, meus amigos, minhas amigas. 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Um abraço aí, obrigado pelo carinho, pela audiência. Também tá ligadinho com a gente, viu, prima? Os nossos amigos lá da padaria do Bosque, o Marcão Padeiro, que não gosta das modas, que não sai da moda, né, Marcão? Grande Marcão, bom dia. 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Os nossos amigos aí, louvemos ao Senhor porque Ele é bom, louvemos ao Senhor porque é bom estar com vida, que Deus leve paz, amor, saúde e alegria a toda a família. E lembre-se, amigo, sempre atrás de uma bola há uma criança. Se beber, não dirige, se dirigir, não beba. Preserve a vida, porque a vida é um dom de Deus. 5:49? Então vamos lá com a nossa oração da manhã, oferecendo aí aos nossos amigos e amigas nesta manhã gostosa de segunda-feira. Prima, tá com a gente na nossa oração, sempre com a gente, a dona Celi e família. Também está com a gente a Esther e o Nelson, lá no Santa Cecília. André Beraldo e família. Rosângela Miré e família no Santana. A Mauri Godói e família. Filipinho César, Vanessa, Filipinho Neto, bisneto. A Miriam César e família. Também o Chicão César, o pai da Maria, grande santista. Maria Eduarda César. Miriam e família no Parque das Nações. Zé Maria e família, Jardim Heloína. Torinho Bode e a esposa Carla no Santana, Flávia e a esposa Cristina no Andrade, Luiz Carlos Café e família lá na Boa Vista, Eliane Martins em Pouso Alegre, Joaquim Rosa e família, o Zizo, a Kita, a Vilma, o Daniel, a Josana, a Ana Lívia, o Luca, a Giovana, o João Traninha, a Márcio Dino lá na Ponte Alta, o Jaime e família também lá no Mandu, o Pink Floyd, também está lá o Né e família, Matias Cunha e família, a Fátima, o Jonas, a Carol no Bosque da Princesa, Flavinha, a mãe Maria e Santo Antônio do Pinhal, Áurea, mãe, filha e o Silvinho, Mané Gregório, Luiz Gregório, Zezão Gregório e Dona Isabel, Nilza Gregório e família, a família Tórquio, Sueli, Uriu e o Zé Fernando, Vó Rosa e família no Alto Cardoso, Dirceu do Presídio e família, Felipe Atleta e família, Samuel Pintor e família, Renato Grinha e Estela, João Grandão e família, João Barbudo, Anúbia, minha pai, na João Maria Piscina, Paulinho Oquim e família, José Maria e família, no Azeredo, Benedita Godói e família, Rosana Monteiro e família, Jair Rodrigues e família, no assentamento em Tremembé, Jairzão e família, o Sidão e a Célia na Alcua, Odair Alvarenga, também lá em Tremembé, a Cristiane Eugênio e o Adarilson no Araritama, Regina e família, Berto e família, Rita Solange e família no Feital, também a Carmen Lúcia e o Ariel no Mombaça, Benedito e família na Vila São Benedito, Sérgio Garcia, Dona Ângela Garcia no Lessa, Tadeu e Elza no Andrade, Maria Eduarda, Cauã e Alexandre e o Felipe em Londres, também a Bruna e o Arthur na Alcua, Bernarda Moraes e família lá no Bom Sucesso, Adenil e família no Nova Esperança, Ana e o Sérgio em Guaratinguetá, Jordelino e Heloína no bairro das Campinas, Huck e família em Moreira César, José Carlos e família lá no Bom Sucesso, Jesus e família no Mombaça, Carlos e família no Parque São Domingo, Iliane e família no Cidade Jardim, Cabeça e Taubaté e família, Dona Marisa e família na quadra coberta. Bruno, Cirine e Alice Monteiro no Marica. Tadeu e família no Maria Áurea. Morel Júnior e família no Parque São Domingo. A dona Edna e família em Tremembé. Cobertor e família no Maria Áurea. Maurinho e família na Fazenda Canegais em Tremembé. Tubi e família no Xangri-Lá. Seu Ditim Congueiro e família. A Ana e o Carlão em Tremembé. Patrícia Custódio e família no Vista Alegre. O João Pedro e família. O Sidney, o pai da Raíssa e família no Maricá. Paulo Beraldo e família. Alexandra Daniela e família na Vila São Paulo. Ângela Maria no Parque das Nações. Também Luiz Carlos e Dona Esmerinda no Vila Rica. O Bento e família no Maricá. Marcelo, a Karina e a tia Inês no Alto do Cardoso. Dito Correria e família na Boa Vista. A Lúcia de Fátima e família. A Maria Wanda e família no Santana. Marco Antônio Torquato e família. Dona Elaide e família no Paraguai. O Paulo, a Lúcia, a Dani, a Simone e o Gil no Xangri-Lá. Polaco Paloquinho em Farroupilha. S. Porfírio e família lá em Palmital. Sônia Aguiar e família. Joaquim Santa na Boa Vista. Tonha, Laura, Vanessa, André da Caeira em Taubaté. Janaína e família. Também o Blas e família em Votuporanga. O André, o Guizão, a Vaninha e o Davi na Vila São Benedito. Henrique Sebastião no IP2. João Barbosa Siqueira e família lá no Jardim Princesa. O João de Souza e a neta Gabriele lá na padaria Semear no Araritama. Diogo Lucas, Cristina no Bosque. Baiano no Feital. Francisco Espouzinho, Vicente, Jaguaribe. O Daniel Oliveira, o seu Vicente, lá no lar de Paula, São Vicente de Paula. Eugênia e família no Ouro Verde. Também o Trigo e a Dona Ivone. Coronel Gilberto de Carvalho e a professora Isis no centro. Irineu Alves, aqui é o Irineu e a Nilceia, prima, lá no Pesque Truta, Ribeirão Grande, nosso amigo Irineuzinho, a Nilceia, Ana Cecília, o Pedro, o Zé da Varja e a Carolina estão ligadinhos com a gente. Maria Aparecida e família no Andrade, Dr. Rafael Banolas e família, também o Joel e família no Goiabal. Os nossos amigos, Maria Helena Schinack e família, no Vila Rica, a Valéria e o Geraldo Bocaiúva, em Ribeirão Preto, Luiz Antônio e família no Parque São Domingo, Irineu Alves Paloma e a Dona Conceição na Boa Vista, seu Zequinha, a Dona Isabel, o Creito, a Cláudia, a Maria Eduardo, o Benjamin, o Manuel, Davi, a Fran Zezinho, a Maria na fábrica de bloco Socorro, Cabral e família na Fazenda São José, Alto do Piracuama, Dona Maria Garcia e família, Matias e Simone em Campos do Jordão, Luiz Adriano, Rogério e a Maria Fernanda no Xangri-Lá. A Dona Dolores no assentamento em Tremembé. Luiz Goróia, Dona Catarina. Janaína Salum. Também a Dona Conceição, a Dama de Vermelho do Castolira. Marcelinho Chupadeira, a esposa Ana Ruth. Zé Galinha, a esposa Maria. Capixaba e família. Dona Alzira, mãe da Gatona, Lindona, Bonitona, Valdos Correia e família. Valdos Correia e família. Baru e família. O Carlão na Vila São Paulo. Almir Sambim e família. Ademir Sambim e família. A Dona Madalena, a Dona Tereza, a Dona Zezé no Jardim Imperial. Luiz Maciel e família na Cidade Nova. O Neguinho dos Petinha, a Dona Tereza. Dona Maria Custódio, Tonho Santo. A Lúcia Vieira no Bem Viver. Valéria Beraldo e família. Lucimara Bento Norato e família. Luiz Carlos Godói, a Dona Cidinha e a Natasha no Araritama. Também está ligadinho com a gente. O Fortunato, a Dona Neuza no Maricá. Wagner Conceição e família. No Mombaça, Gustavo Mosquito, Dona Marina e o Rogerinho. Maria Elza Cardoso e família. Luiz Demétrio e família. A Marlia, Dona Diva e o Casalcarel. Matheus Santiago e família. Seu Cido, Alex de Januário e o João Miguel no Bom Sucesso. Isabela e família no Crispim. O Birajara e família. Fátima e Luciano no Mariória. Beto Cutuca e família. Dona Maria Tereza de Freitas e família. Adrianinha Mãe Maria no Xangri-Lá, Gina Gonçalves e família, Alice Percival Brai no Feital, a Lúcia Zé Luiz no Jardim Resende, o Laura e a Dona Augusta no Centro, a Márcia e o Carlinho na Mombaça, Dona Isabel e família, Rosângela e família, Roseli e família, seu Antônio e a Dona Indalina, Renato Boia e família, Carlos Couto e família, Roselaine e família, Didi Peção e família, Dito Gordo e Terezinha, Genelice e Rosângela no Vista Alegre, Eunice no Goiabal. Também está com a gente o Nelson Felipe no Vila Rica, a Márcia Cardoso, filho Cristiano no Goiabal, Benedito Gomes e família no Vila Rica, Ana Cláudia e família, a Cida, o Jonas Perninha e o Nenê Perninha no Vila Cuia, Luciano Matheus e família no Crispim, Dona Lúcia e o Naio na Água Preta, Jaqueline e família, Lucimara Rodrigues e o Floriano no Piracoma, a Patrícia Carol, a Priscila Manu, Pedro Tiririca, a Índia do Santana, a Vera e o Pelé, o Igor, a esposa Júlia, o Julinho, a Dona Virgínia, a Sônia, a Ana Paula, a Tetê, Juliano, o Josias, o Marcelo, o seu Gonçalo e Itoche na Fazenda Floresta, Dalva Cruz e família, a Delci Doura no Jardim Resende, Joaquim Serralheiro e família, Idalgina e família, João Ribeiro e família no Santana, Carlão e família lá na Vila São Paulo, também Klebe e Daniela, Orlando Dona Cida na Cidade Nova, Francisco e a Márcia no Centro, o Carlão e família na Fazenda dos Búfalos na Sapucaia, Arlete Lousada e a Dona Geralda, Maria Aparecida Ferreira no Cidade Jardim, Mané Ponte, Dona Zuleika e a Nadine no Azeredo, Ivan Araújo e família, o Tandão e família, Davi do João do Puri e família, Cazumbá e família, a mãe Leila, a Paula, a Iris, o Diego, o Paulo, o Brai no Vila Rica, Mário, a esposa Roberta e toda a família no Vila Rica, seu Joaquim e Dona Maria no Vila Rica, Maria Aparecida em Caçapava, Heraldo e família, Idalina, Alisson, Ayala e Camille, João Ferraz e família, família Maradona, para o Major Batateiro e também a Soraya, o Paulo Simões e família, o João Arruda e a Maria Heloína no centro. Todos nossos amigos e amiga, uma ótima e abençoada manhã de segunda-feira. Que Deus leve paz, amor, saúde a toda a humanidade nesta manhã de segunda-feira, principalmente nossos amigos e irmãos venezuelanos, colombianos, né, prima? Esse pessoal que tiveram aí grande transtorno nesses dias aí. Que Deus conforte a família e receba todos aqueles que nos deixaram através desse acidente aí de tempestade, trovoada e muito mais coisas que está acontecendo no mundão aí. Por quê? Por quê, prima? Porque o homem procura e quem procura acha. Estão esquecendo de Deus? Aí o bicho pega. Bom dia, Pinda. Bom dia, Vale. Logo após a propaganda, a nossa oração da manhã.
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3: O Supremo Tribunal Federal validou a moratória da soja, acordo que proíbe a compra do grão cultivado em áreas desmatadas na Amazônia após julho de 2008. Ao mesmo tempo, o STF considerou válidas leis de Mato Grosso e Rondônia, que retiram benefícios fiscais de empresas que participam desse tipo de acordo. Os ministros também determinaram o encerramento de processos que questionam a legalidade da moratória na Justiça e no CAD. A moratória da soja é um pacto voluntário entre empresas do setor e está em vigor há mais de 20 anos.
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Vamos formar agora a grande corrente de fé, elevando o pensamento ao Supremo Criador, para que interceda com sua divina bondade em favor de todos que necessitam de alívio para os seus problemas através da oração. E agora, com o pensamento em Deus Todo-Poderoso, para que Ele receba nossas orações, oremos. Em nome dos anjos, dos santos e das almas, saudemos a Sagrada Família. Em nome do Pai,

0: neste momento em que todos se ajoelham e saúdam Maria Santíssima. Ave Maria, cheia de graça, o Senhor é convosco. Bendita sois vós entre as mulheres, e bendito é o fruto do vosso ventre, Jesus.
1: Santa Maria, Mãe de Deus, rogai por nós, pecadores, agora e na hora da nossa morte. Amém.
0: Como fazemos todos os dias, louvamos a Maria.

0: agora a todos aqueles que necessitam de uma graça. Rezamos neste momento a oração de São Francisco. Senhor, faça de mim um instrumento de sua paz. Onde existe o ódio,
1: que eu leve o amor.
0: Onde existe a discórdia,
1: que eu leve a união.
0: Onde existe o erro,
1: que eu leve a verdade.
0: Onde existe a dúvida,
1: que eu leve a fé.
0: Onde existe o desespero,
1: que eu leve a esperança.
0: Onde existe trevas,
1: que eu leve a luz.
0: E onde existe tristeza,
1: que eu leve a alegria.
0: Virgem Maria,
1: guarda-nos puro do pecado.
0: Ó Mãe de Deus,
1: abra os nossos corações quando nossos irmãos precisarem de nós.
0: Ó Mãe da Igreja,
1: faça que vivamos unidos e assim sejamos um dos exemplos para que os outros também amem a seu Filho Jesus.
0: Ó Esposa de José,
1: conserve a paz e a união em nossas famílias.
0: Glória ao Pai, ao Filho e ao Espírito Santo.

Ó Senhora Aparecida, eu renovo neste momento a minha consagração. Eu vos consagro os meus trabalhos, sofrimentos e alegrias, o meu corpo, a minha alma e toda a minha vida. Eu vos consagro a minha família. Ó Senhora Aparecida, livrai-nos de todo o mal, das doenças e do pecado. Abençoai as nossas famílias, nossos doentes, nossos velhinhos e as crianças. Abençoai a Santa Igreja. Abençoai a nossa paróquia e o nosso vigário. Ó Senhora Aparecida, lembrai-vos que sois a padroeira poderosa de nossa pátria. Ó Senhora Aparecida, bendito e sagrado coração, abençoai a nossa nação e pedimos de novo, olhai o nosso povo.

bênção da água. Deus eterno e todo-poderoso, que tendo escolhido a água, fonte de vida e pureza, para nos dar a graça batismal, quisestes também aparecer no rio Paraíba a imagem da Virgem Imaculada. Abençoai esta água e fazei que ela nos recorde nosso batismo, para que, purificados de nossas faltas, vivamos como cristãos, membros da vossa igreja, e cheguemos um dia à vida eterna. Por Cristo nosso Senhor. Amém.

Maria Santíssima, que em vossa imagem milagrosa de Aparecida espalhais inúmeros benefícios sobre o Brasil. Eu, embora indigno de pertencer ao número dos vossos servos, mas desejando participar dos benefícios da vossa misericórdia, prostrado a vossos pés, consagro-vos o entendimento, para que sempre pense no amor que mereceis. Consagro-vos a língua, para que sempre vos louve e propague a vossa devoção. Consagro-vos o coração, para que depois de Deus vos ame sobre todas as coisas. Recebei-nos, ó Rainha incomparável, no ditoso número dos vossos servos. Acolhei-nos debaixo da vossa proteção. Socorrei-nos em nossas necessidades espirituais e temporais, e sobretudo na hora da nossa morte. Abençoai-nos, ó Mãe Celestial, e com vossa poderosa intercessão, fortalecei-nos em nossa fraqueza, a fim de que, servindo-vos fielmente nesta vida, possamos louvar-vos, amar-vos e render-vos graças no céu. Por toda a eternidade, assim seja.

pela intercessão de Nossa Senhora Aparecida, Rainha e Padroeira do Brasil, a bênção de Deus Onipotente, Pai, Filho e Espírito Santo, desça sobre vós e permaneça sempre. Amém.

Tá aí, ouvimos a oração da família com o Padre Zezinho, completando a nossa oração da manhã. Que Deus leve paz, amor, saúde e alegria a toda a família. No pique, no carinho, na alegria do programa do Zé da Boia, são 6 horas 22 minutos e meio da manhã, Gaba. Bom dia lá pro Joaquim Rosa, grande gerentão do supermercado Excels, tá aí indo pro trabalho já. Bom dia, boa semana, bom trabalho. Feliz segunda-feira, ótima semana. Que Deus, que seu dia seja lindo, próspero e abençoado por Deus. Amém. Bom dia. É o Joaquim, gerentão do supermercado Excels, ligado no programa Zé da Boia. Também lá na Vila São Benedito, a Vaninha, o Davi, o André Guizão, na Vila São Benedito. Bom dia. Beto Cutuco também está ligadinho com a gente. Bom dia. O Darcy do Mariola, valeu, obrigado e vamos para a luta. No pique, no carinho, na alegria do programa Zé da Boia. Gostosa manhã de segunda-feira, agora 6h23. Olha a hora, olha a aula, não vai virar pro canto não, porque hoje é segunda-feira, é dia de pegar no batente, minha gente. 6h23. 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Uma ótima semana que está apenas começando. Oh, 6h26, para os nossos amigos ligadinhos com a gente aqui, prima, no pique, no carinho, na alegria do programa da Boia, o nosso amigo Newton Vinagre. Paz e bem. Amém. Nosso amigo Newton Vinagre, o Zé Roberto, Laerte Paraguai, o Manjubinha, também está lá o Zé Bel, sanfoneiro mais feliz do Vale do Paraíba, e também está com a gente o Adair, o Márcio, todo o povo da roça aí ligadinho no programa Zé da Boia nesta manhã de segunda-feira. Bom dia. Bom dia aqui também. Bom dia, Zé da Boia. Minha filha ganhou tempero ontem. Onde é para retirar? É lá no local laticínio, no Mercado Municipal. No pique, no carinho, na alegria do programa do Zé da Boia, nossa amiga ligadinha aqui com a gente, viu, prima Rose?
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E vamos com moda. Teodoro Sampaio, vida dura. Oh, vida dura demais da conta. Mas qualquer coisa, relaxa, faz um L e chora.

0: 6:29.
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0: 6:38.
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0: 6:42.
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0: 6:46.
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2: 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No pique, no carinho e na alegria do programa do Zé da Boia, nesta manhã gostosa de segunda-feira, hoje, 17 de agosto de 2026. Bom dia, meus amigos, minhas amigas, uma ótima e abençoada manhã de segunda-feira, que tenhamos uma semana abençoada. 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

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Nosso amigo seu Zequinha, também tá ligadinha, a dona Isabel, o Cleito, a Cláudia, a Maria Eduardo, o Benjamin, ao Davi, o Manuel, a Franzezinha e a nossa amiga Maria. Também está lá na fábrica de Broco Socorro o Paulão, o Ivo motorista e o Benedito. A toda a família Socorro, uma ótima e abençoada manhã de segunda-feira, 6h49, 6h49, prima, 6h49, para os nossos amigos da padaria do Bosque, pão com manteiga na chapa, pão com ovo, pão com queijo, misto quente, misto frio, suco de laranja. 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Ô, prima, sapecaram o Coringão ontem, prima.
sapecaram o Coringão ontem, né? E o Peixão atropelou o Vasco da Gama lá em São Januário. O Peixão da Vila atropelou o Vascão da Gama. E o Flamengo veio aqui em São Paulo, passeou lá em Mirassol, hein, prima? Foi uma chacoalhada danada em cima do Mirassol. 5-1, fora o baile. E o tá pedindo passagem aí, falou pro porco, sai da frente que o urubu tá chegando. É, sai da frente que o urubu tá chegando. O porco já tá tremendo, prima. Azedou o pé do porco no sábado, o Flamengo fez a festa ontem, agora tá a 3 pontos do porco e com um jogo a menos, né, primo? E logo, quem é o jogo a menos? Mirassol, agora no Maracanã, primo. Será que vai para 10? São 6h54, Mirassol não é o mesmo do ano passado, né? Então aí o Flamengo deitou e rolou ontem, agora vai jogar com o Mirassol, o jogo atrasado lá no Maracanã. Márcia Cardoso, bom dia, Zé da Boia. Márcia Cardoso do Goiabão, tem uma abençoada semana, Zé. Amém, um beijo grande pra você. Márcia, também tá aqui, prima. Bom dia, Zé da Boia, que Deus abençoe a sua vida aqui. A Marlene do Piracuama. Bom dia, Marlene, uma ótima abençoada manhã pra vocês aí no Piracuama. Também a Eliane, tá ligada. Oi, bom dia, Zé da Boia, um ótimo dia. Pra você também, um ótimo e abençoado dia. No pique, no carinho, na alegria, pro programa da Boia, nossa amiga Eliane, um abraço para você, viu? Bom trabalho. Bom dia, Zé da Boia. Boa semana toda aí. O Vicente da Oficina de Panela do Parque das Nações, tá ligadinho no programa do Zé da Boia. Ô, prima, vamos lá, prima, vamos lá. Qual é a moda que vem? Ah, disco voador pro Christopher Miranda lá do Qualitá Doce, viu, prima? 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

0: 6:58.
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0: 7:05.
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Prima Karma aí, Prima Karma, vai devagar, 79, 79. Quem tá com a gente aqui, Prima? Quem que tá aqui com a gente? Abra essa bagaça aí, Prima. Quem tá aqui? É, bom dia, Zé da Bartó, como manda o Tião Carreiro aí? Pardinho, manda pro Zé Vermelho, o tio Chicão. É o Chiná que tá ligado com a gente. Bom dia, meu amigo Zé da Boia. Eu tava trabalhando no Dia dos Pais no campo do Santa Cecília. Um banner. Alguém encontrou e foi divulgado no seu programa. Meu amigo, você poderia, por favor, informar a pessoa que encontrou? Desde já, muito obrigado. Neguinho dos Petinhos. Então tá aí o Neguinho dos Petinhos, conseguiu recuperar o banner dele aí, né, prima? Nosso amigo Neguinho dos Petinhos. Neguinho dos Petinhos, tá tudo certo aí? Um beijo grande pra mãe Tereza aí, que tá ligado na gente. Boa semana, que Deus proteja vocês aí. Bom dia, Zé. O Cristo Miranda gostou da moda aí, o disco voador, né, prima? 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E o Pedro Flávio, prima? Cadê o Murilinho? Murilinho, já foi pra escola, homem. Mas não é possível um negócio desse. Manhã de segunda-feira, você já levantou, Murilinho? Já tá indo pra escola? Que Deus abençoe a família aí, viu? Murilinho é filho do Pedro Flávio, prima. É filho do Pedro Flávio. Pedro Flávio! É o Murilinho, tá indo pra escola. Bom dia, Murilinho. Obrigado aí pelo carinho, pela audiência no programa do Zé da Boia. Ô, prima, vamos mandar a moda pra ele lá do... O Pedro Flávio acho que é São Paulino também, não é, prima? Nós estamos numa draga desgraçada, hein, ô Pedro Flávio? Mas que coisa, não é possível um negócio desse. O tricolor do Morumbi, 45 mil pessoas no Morumbi lá, e essa desgraça não ganha lá do Curitiba, né, prima? Ah, mas que coisa! Ainda bem que sapecaram o Coringão ontem. Aí nós temos um domingo feliz, né, prima? Não vai tocar domingo feliz. Meus amigos corintianos ficam tristes, prima. Fica triste. Não, não faz isso não, viu, prima? Com os nossos amigos corintianos. Isso. O que que você vai pôr pro Murilinho lá? Futebol da bicharada? Tá mexendo com a gente, Flávio, aí? Mas não é possível um negócio desse. A Gordona vai tocar futebol da bicharada lá pro Murilinho, mas que coisa, não é possível um negócio desse, Pedro Flávio. Grande Pedro Flávio, o Murilinho tá ligado com a gente. Bom dia, meus amigos, minhas amigas. Eu vou dar um time agora, viu, Pedro Flávio? Eu vou tomar um café e chupar a chupeta do capeta e eu volto daqui a pouco. Pra abrir, tem gente mandando zapa. Continua mandando zapa aí. Manda o zapa, mas não é possível um negócio desse. É 992-245-660. E dá licença aí, Murilinho. Aí, tá aí.

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0: 7:19.
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0: 7:23.
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0: 7:24.
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Prima, tá aí o Saco de Ouro com César e Paulinho. Se alguém quer ouvir completo, manda aí que nós toca ela completa aí. Ô, prima, olha a hora. São 7h25. O neguinho do espetinho falou que não pegou o banner dele lá. Tá com o Marcelinho chupa-dedo, viu? Lá no campo que você foi lá, ele guardou lá no bar lá. Então tá lá com o Marcelinho chupa-dedo, que trabalha na prefeitura, irmão do Jarbinha. Tá bom, neguinho do espetinho, ó? O Davi, o Xuxa, está ligado com a gente. Bom dia, obrigado pelo carinho, pela audiência. Bom dia, Zé. Estamos nessa segunda abençoada de Deus. Manda aquele abraço para a galera lá do Beta e região leste, em especial para a Daiane Kimberly, a Júlia, a Juliana, o Júlio, a Dona Cida, o seu Tino, Josia, Messias, Vitória, a Bete, Tubarão, Luir, Valdir e ouvintes. Abraço, Zé. É o Jonas do Mercadinho, do Tino. Maradona tá ligadinho com a gente. Bom dia, meu amigo Zé da Boia. Deus maravilhoso nos abençoe. Amém. Nosso amigo Maradona, estivemos ontem lá no mercado com o Maradona. Amanhã aí em Guaratinguetá, o Bruno, a Lisa, o Luquinha no nos Estados Unidos. Prima, no Canadá tá a Thaís, o Marcelo, a Clarinha e o Oliver. Toda a família Maradona, bom dia. E o Pedro Flávio aí, bom dia, Zé. Deus abençoe. O Murilinho, Pedro Flávio, bom dia. O Luizão, bom dia. Você sabe me explicar o sentido da música Serafim, seu filho? Já tentei entender, mas não consegui. Ah, nunca, nem ouvi essa música ainda. Eu conheço, já vi falar dela tudo, mas nunca ouvi ela. Qualquer hora eu vou ouvir, aí eu falo pra você, se eu entender. Tá bom? A Márcia tá com a gente, prima? Bom dia, Zé da Bahia. Estamos ligadinho no programa. Carlinhos e Márcia não embaça. Bom dia, Zé. Bom dia, prima. Bom dia, tá ligadinha aí, prima? Nossos amigos Iso, Akita, Vilma, Daniel, Josana, Anelívia, o Luca, a Giovana, o João Traninha, a Márcio Dino, todo o povo da Ponte Alta, bom dia. Bom dia pro Jaime, o pai da Josana, o Pink Floyd, também tá ligadinho no Mandu. O nosso amigo Nê, o filho do saudoso Zé Crente, que foi morar com Deus, mas por aqui a vida continua, né, Nê? Um abraço para você aí, meu irmão. Também o Matias Cunha tá ligadinho com a gente, o Luiz Medela no bairro das Campinas. Também tá ligadinho aqui o Christopher Miranda. Obrigado, Zé. Essa semana sai uma prenda aí. Vamos para sortear. Tá joia aí. Christopher Miranda ligadinho lá do Felicitar Doces. Bom dia para nós, Zé. Estamos ligadinho na programação. Ademir do Araritama. O Vila Rica está com uma nova formação com o Barreirinho. Agora eu desejo um sucesso nessa música. Tá bom? Obrigado aí. Nosso amigo ligadinho, o S. Porfírio, lá em Palmital, prima. Também o Gaspar tá ligadinho com a gente. Obrigado pelo carinho, pela audiência. O Birajara anunciou o falecimento de Maria de Lourdes, esposa do engenheiro Chico da prefeitura, cunhada do professor Joaquim e também cunhada do Chinaque. Tá aí. Maria de Lourdes, esposa do engenheiro Chico da prefeitura e cunhada do professor Joaquim. E cunhada do Chinaque. Faleceu aí a Maria de Lourdes, prima. A toda a família, os nossos sentimentos. E por aqui a vida continua. Que Deus a receba com carinho. Bom dia aí ao nosso amigo Ubirajara e a Maria Portuguesa. Bom dia, Zé. Boa semana. Que Deus abençoe e tenha um ótimo programa. Cassiano, o Delícia da BR-116, lá em Guaratinguetá. A Angélica e também o seu Antônio, bom dia. Bom dia, Zé. Heraldo da Cruz Grande tá ligadinho com a gente também. O Tubarão também tá ligadinho. Bom dia pro senhor e para todos os ouvintes. Amigos, e tá bom? Uma semana abençoada por Deus para todos nós. Amém. É o nosso amigo, o Tubarão, lá da Cidade Nova. Bom dia, Zé da Boia. Estamos ligados no programa. Alex, seu Cido, no bom sucesso. Vamos temperar. Tá caro? Relaxa, faz um L e chora, meu compadre. No pique, no carinho, na alegria do programa da Boia, o Alex Januário. Será que tá caro? Ou é o marido que ganha pouco? Olha a hora, 7h29, Paulo Almeida. Bom dia, Zé. Bom começo de semana para nós. Amém. O Paulo Almeida, a Lúcia, a Dani e a Simone lá no Xangri-Lá. Bom dia. Bom dia, Zé da Boia. O Jonas do Beta tá ligadinho. O Jonas do Beta tá ligadinho com a gente, prima. Também quem tá aqui... O Suleiman Rosne, eu já cheguei, estou aqui, estou na escuta, na casa do Tubarão. Tá lá o Suleiman, obrigado pelo carinho, pela audiência no programa do Zé da Boia. O Prima, 7h30, vai entrar a propaganda da emissora já já.
no Pique, no Carinho, na alegria do programa Zé da Boia, 7h30. Não vai virar pro canto, não, porque hoje é segunda-feira. É dia de pegar no batente, minha gente. 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Olha, esses dias eu falei aqui, eu estou falando 10 de março, né? É já que estamos em outubro, aí já 10 de outubro já. Daqui a pouco está o Natal, mas como passa o tempo rápido demais da conta. Por isso que temos que viver bem, ser amigo de todos, sem briga, sem violência, né, prima? Porque daqui não se leva nada, meu compadre, minha comadre. Daqui a pouco, abotoa o paletó de madeira e um abraço. Tchau, tchau, Pardal. No pique, no carinho, na alegria do programa da Boia. E a turma chora uma semana, fica triste, depois já é Elvis. A Ana Lara, na Vila São Paulo, viu, prima? Tá ligadinho com a gente. Oi, Ana Lara, um beijo pra você, viu? Também tá ligadinho com a gente. Os nossos amigos sempre no pique, no carinho, na alegria do programa da Boia. O Dirceu, a dona Arlete, a Gleice Mara, também tá ligada com a gente. A dona Conceição, a dama de vermelho no Castolira. O Marcelinho Chupa Dedo. O... quem mais tá aí, primo, ligado com a gente? O Zé Bé. Também tá ligado com a gente. A Esther e o Nelson no Santa Cecília. O Zé Luiz, vô da Raíssa, prima, palmeirense, tá lá também ligado com a gente, viu? Obrigado, meus amigos, minhas amigas. 7h33 em Pindamonhangaba, 7h33. Vamos com moda bacana na conversa? Então vai com moda bacana na conversa, prima. Ah, que moda bonita. Hein? Qual é a moda que vem? Hein, prima? Novo Amanhecer, Rolando Boldrin. Que marvada moda bonita!

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7: 7 horas.
8: No pique, no carinho, na alegria do programa da Boia, 7h39. Vamos mandar lá pro Expo Filho em Palmital, tá ligando, mandando lá pro pessoal de Farroupilha, Polaco, Polaquinho, Rascunho, Vila Rica e Barreirinho.

Tá aí, prima, Rascunho, Vila Rica e Barreirinho, no programa Zé da Boia, lá pra Palmital, ligado, nossos amigos aí, né, prima? O S. Porfílio, em Farroupilha, também tá ligadinho com a gente, o nosso amigo Polaquinho, bom dia. No pique, no carinho, na alegria do programa do Zé da Boia, nessa gostosa manhã de segunda-feira. Ô, prima, já são 7h43, vamos falar dos nossos amigos.

também está ligadinho com a gente lá, o Damião Rodrigues, diretor proprietário, e o nosso amigo Renatinho Barbudinho, está no pique, no carinho, na alegria do programa do Zé da Boia. Ô prima, olha a hora, 7h44. 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Ô, oh, prima, que judiação. Será que hoje ele fala, vai Corinthians? Sebastião, prima, é o Henrique Sebastião. Hoje ninguém mandou até agora, viu, prima? Vai Corinthians, por que será, prima? Será que azedou o pé do frango? Azedou o pé do frango? Ah, azedou o pé do frango. Azedou o pé do porco no sábado. E ontem azedou o pé do frango. Prima, bom dia, meu amigo Zé da Boia. É, agora ele mandou, prima. Primeiro ele colocou, bom dia, meu amigo Zé. É triste, como... Agora ele colocou lá, bom dia, meu amigo Zé da Boia. Henrique Sebastião, do IP2. Vai, Corinthians. Bom trabalho. Vai, Corinthians. Que delícia, né, prima? Domingo feliz, domingo feliz. Graças à raposa. A raposa salvou a lavoura. 7h46, prima. 7h46. 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Ah, prima, o Claudemir Palmeirense também tá aqui triste. O pessoal manda essa figurinha aqui, gente. Aí, para eu abrir ela, eu tenho que dar um... Eu não sei fazer, abrir esse negócio aí. Eu tenho que dar um bom dia para você, mandar para você, tirar de você, colocar em outro e voltar em você. Então, é difícil responder essas figurinhas aí, viu? Eu não sei como que abre essa, esse trem aí, não. 7h47, dona Alzira, a mãe da gatona lindona, bonitona, Aval dos Correios. Bom dia, dona Alzira. Bom dia, Maria Cecília. Maria Clara, né, prima? É Maria Cecília e Maria Alice, prima. A Maria Cecília e Maria Alice. A bisneta da dona Alzira. A Milena, que tá ficando uma gatona também. Um beijo grande para a Linizete, para o Matheus, para o Donizete, para a dona Alzira e para a gatona lindona, bonitona dos Correia, Val, aquele beijão. Ô, prima, 7h48, tá no pique, no carinho, na alegria. Bom dia, Mário Sérgio. Põe no sorteio. Que sorteio? Sorteio só de tarde, meu compadre. No pique, no carinho, na alegria do programa do Zé da Boia. Vamos lá, prima. Ah, primo, o companheiro encheu demais. Encheu o caco. Foi na festa do Tadeu e veja o que o homem aprontou. Eu nem vou falar o nome dele. É um tal de Bolinha que trabalhava ou trabalha no DSM, viu, prima? Isso, ele foi na festa do Tadeu e veja o que ele aprontou.

Foi o neguinho do espetinho. No pique, no carinho, na alegria do programa do Zé da Boia. Olha a hora, 7h51. Obrigado, meus amigos, minhas amigas, por mais um programa na 107, né, prima? 7h52 em Pindamonhangaba. Já está chegando o momento de ir embora. Um abraço para você, meus amigos, minhas amigas. Obrigado pelo carinho, pela audiência. Está sempre ligadinho com a gente. A dona Georgina, viu, prima? E o filho Odair também está ligadinho com a gente. O Ericão. É, ele ouve todo dia o programa do Zé da Boia. Encontrei com ele ontem no supermercado de Celso, né, prima? Anunciamos aí o falecimento de Maria de Lourdes, esposa do engenheiro Chico da Prefeitura, cunhada do professor Joaquim e também cunhada do Chinac. Noticiamos o falecimento de Maria de Lourdes, esposa do engenheiro Chico da Prefeitura. A toda a família, os nossos sentimentos, que Deus a receba com muito carinho. E por aqui, a vida continua. Noticiamos aí o falecimento de Maria de Lourdes, esposa do engenheiro Chico da Prefeitura, cunhada do professor Joaquim e também cunhada do Chinac. No pique, no carinho, na alegria do programa do Zé da Boia, tá ligadinho aqui a Cristiane Eugênio. Abençoado dia para nós. Um beijo grande para você, Cris. Tá tudo certinho aí, meu bem? Uma ótima manhã para você. E o Heraldo também tá ligado com a gente, viu, prima? O Heraldo arrumou um filhinho japonês, mas o bichinho é feio. Heraldo, aonde você arrumou essa cria aí? Mas não é possível um negócio desse. No pique, no carinho, na alegria do programa Zé da Boia, um beijo no coração de todos. Que Deus leve paz, amor, saúde e alegria. Louvemos ao Senhor porque Ele é bom. Louvemos ao Senhor porque é bom estar com vida. Se dirigir, não beba. Se beber, não dirija. Preserve a vida, porque a vida é um dom de Deus. E lembre-se, amigo, sempre atrás de uma bola há uma criança. Marcelo Santo chegando, trazendo as notícias do Brasil e do mundo para você ficar bem informado aqui na 107. E o nosso amigo Acélio Galvão, junto com o Marcelo no programa Perfil, trazendo as notícias da polícia. Bom dia, Pinda, bom dia, Vale. Eu volto às 17 horas com mais um programa do Zé da Boia. Márcia Carlinho na Mombaça, bom dia.

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7: Olá, muito bom dia. Agora são 8 horas e 5 minutos. Olha, 8 e 5, começando mais um programa Perfil na manhã desta segunda-feira, dia 17 de agosto de 2026. Daqui a pouquinho, a sua participação através do nosso WhatsApp 992245660. Participe, mande sua mensagem. Agora são 8 horas e 6 minutos. Vamos ao nosso momento de fé.
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9: Bom dia a todos. Aqui quem vos fala é o pastor Ailton. Gostaria de trazer uma mensagem do coração de Deus para o seu coração, que está baseado no capítulo 53 do profeta Isaías, no versículo 10 ao versículo 12, quando Isaías ele está discorrendo, falando a respeito do fruto do trabalho de Jesus na cruz, seu trabalho penoso. Este fruto se manifestou, primeiro, em pessoas individuais, como ladrão na cruz. Podemos observar que o ladrão, ele reconhece o seu estado pecaminoso, ele pede a Jesus para que o Senhor lembre dele quando entrar no seu reino, e Jesus falou para ele: você hoje estará comigo no meu reino. E nós louvamos a Deus porque o ladrão, ele estava ali prestes a perder a sua vida, sem Deus e sem salvação, mas ele reconhece que ao seu lado está alguém que, mesmo sendo crucificado, era alguém que tinha poder para fazer algo pela sua vida, e agora ele recebe a salvação em Cristo Jesus por confessar a Cristo e reconhecer que Cristo é Senhor e Salvador. Segundo ponto, em muitas pessoas, como no dia do Pentecoste, quando o Senhor Jesus ele promete que ele iria para o Pai, mas ele enviaria o Espírito Santo e esse estaria batizando os seus discípulos, os seus alunos, os seus servos. E no dia de Pentecoste acontece isso. Eles viram línguas repartidas como de fogo e eles estavam cheios do Espírito Santo. Isso é uma promessa também feita através de Jesus Cristo. Nós podemos enumerar várias situações que é resultado do trabalho penoso de Cristo na cruz do Calvário para a remissão dos nossos pecados. Hoje mesmo você pode entregar a sua vida para Jesus e receber a salvação em Cristo Jesus, o nosso Senhor, e isso certamente também será o fruto penoso do trabalho de Cristo na cruz do Calvário. Então receba essa palavra, receba Cristo no seu coração, e certamente você também será fruto da cruz de Cristo, fruto do sacrifício de Cristo na cruz. Deus abençoe a sua vida, Deus abençoe a sua casa. Gostaria de aproveitar.

0: Olha, agora são 8h19, falar aqui do tempo e temperatura para esta segunda-feira, máxima de 26 graus hoje em Pindamonhangaba, sol com algumas nuvens ao longo do dia, noite com céu limpo, não há probabilidade de chuva e a temperatura máxima em 26 graus hoje em Pindamonhangaba e em toda a nossa região.
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0: Vilório. 8 horas e 19 minutos. Noticiamos falecimento de Maria de Lourdes Silva Pereira, 65 anos, moradora do Socorro. O corpo sendo velado na sala 1, no velório Memorial da Paz, sepultamento às 13 horas no Memorial da Paz. Noticiamos falecimento de Zuleika Alves, 86 anos, moradora do Arco-Íris. O corpo sendo velado na Capela 1 do velório Santo Expedito, sepultamento marcado para as 14 horas no cemitério municipal de Pindamonhangaba. As famílias, os nossos sentimentos.

0: Olha, agora são 8 horas e 29 minutos. Recebo a presença dela aqui, da minha amiga Esther, do Clube Levida, na manhã desta segunda-feira. Esther, muito bom dia.
1: Bom dia, Marcelo. Bom dia, ouvintes.
0: Ô, Esther, começando mais uma semana. Já é, passamos da metade de agosto, né? Não é verdade?
1: Daqui a pouco é Natal, hein, Marcelo?
0: Ah, é verdade. E hoje temos companhia aqui, não é isso, Esther?
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0: 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Bacana. Ô Camila, obrigado pela participação. Bom dia, boas vendas lá, viu?
4: Amém, obrigada.
0: Ô Yasmin, obrigado pela participação. Boas vendas. 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
0: Ô Esther, obrigado pela participação. 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
0: Legal. Ô Esther, obrigado pela participação. Bom dia, próxima semana.
1: Até a próxima semana, bom dia.
0: Obrigado, viu, Camila? Bom Deus dia, abençoe aí, boa semana pra você e boas vendas.
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0: Olha, são 8h53. 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

0: Olha, agora são 8h57, tem a participação do meu amigo André, da cidade de Taubaté. Fala, André. Bom dia, André. Bom dia.
1: Fala, meu amigo Marcelo Santos. Bom dia.
0: Bom dia.
1: Que horas que é, por favor?
0: 8h58.
1: Confirmando a minha audiência aqui, André Oliveira, da cidade de Taubaté. Tô trabalhando, ouvindo você aqui no caminhão na cidade de Poti, que perde a Aparecida, tá bom? Gostaria de ouvir aí um louvor, qualquer um que tiver na sua escolha aí. Ofereço para suas irmãs Jaira, também a Rosalie, estão lá tomando café e te ouvindo. Marcelo Santos, será que a Rosalie foi no mercado municipal de Pindamonhangaba ontem gastar um pouco?
0: Foi?
1: Será que ela almoçou por lá também?
0: Eu acho que foi.
1: Fora ou almoçou na casa dela mesmo?
0: Acho que foi, viu?
1: E você também tomou café na casa dela ou não? Na sintonia também o pessoal do mercado municipal de Pindamonhangaba, tá bom? O pessoal do restaurante come-se bem. O pessoal também do supermercado Bom Preço. O pessoal do Lagoinha e Redenção também sempre ligado com você.
0: Obrigado, André. Bom dia.
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11: Olha, agora são 9 horas e 9 minutos, 9 e 9. Vamos falar aqui da destaque da rodada no final de semana do Brasileirão.
12: Somente 3 pontos separam o líder do vice-líder do Brasileirão. No fim de semana, pela rodada 23, o Palmeiras, primeiro colocado, tropeçou de novo e perdeu para o Fluminense por 3-2. Enquanto o Flamengo, que é o segundo, atropelou o Mirassol por 5-1. Agora o Verdão soma 48 pontos contra 45 do rubro-negro, que tem uma partida a menos. Apesar de estar no topo da tabela, o Palmeiras vive um momento de pressão e parte da torcida quer a saída do técnico Abel Ferreira. Já na parte de baixo da tabela, o destaque fica por conta do atropelo do Santos por 3-0 sobre o Vasco, em São Januário. Com o placar, o Peixe deixou a zona de rebaixamento, enquanto o time carioca caiu para a vice-lanterna. O Inter, ultrapassado pelo Santos, entrou no Z4, mas pode sair hoje, caso vença o Remo, 8 da noite no horário de Brasília, em casa, no jogo que fecha a rodada. Em um fim de semana de muitos gols, Chapecoense e Bahia empataram por 3-3. O Atlético Mineiro fez 3-0 no Grêmio e manteve os gaúchos perto do Z4. O Vitória bateu o Botafogo por 1-0, enquanto em Itaquera, o Corinthians perdeu para o Cruzeiro por 2-1. O fim de semana de Brasileirão ainda teve 2 empates por 1-1, entre Atlético Paranaense e Red Bull Bragantino e entre São Paulo e Curitiba.
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0: Olha, agora são 9h15, a participação de ouvinte.
1: Bom dia, seu Marcelo.
0: Bom dia.
1: Seu Marcelo, aqui é Dona Maria, aqui do Bem Viver.
0: Sei.
1: Eu gostaria de fazer um anúncio. Ontem, meu velho foi na feira comprar um chuveiro para a filha dele.
0: Sei, sei.
1: E quando chegou lá na loja, lá para comprar o chuveiro, na hora que ele saiu, ele não viu a carteira dele de dinheiro cair no chão.
0: Meu Jesus.
1: Se alguém achou a carteira dele, faça favor de ligar aqui para mim. Se vai entregar para ele, porque ele tá com os documentos dele, tudo numa carteira, documento, cartão.
0: Meu Jesus.
1: Sabe? E eu gostaria que o senhor colocasse esse anúncio aí na rádio aí, por favor.
0: Sim, claro.
1: O meu velho trabalha, coitado, de madrugada ele sai, de madrugada para trás de reciclagem.
0: Sei, sei.
1: Catar reciclagem para vender.
0: Sei.
1: E o dinheirinho que ele fez da reciclagem, tinha R$400 na reciclagem, que era para pagar luz e água.
0: Meu Deus.
1: Perdeu tudo. E se alguém achou a carteira dele, faça o favor de ligar para vocês aí, ou entregar aí na rádio para vocês. O nome dele é José Jairo de Campos.
0: José Jairo de Campos, viu, gente?
1: Se alguém achou, entregue aí na rádio de vocês que ele vai buscar aí.
0: Tá bom. Tá bom, a gente.
1: E eu agradeço muito, que Deus abençoe você e vocês aí na rádio.
0: Amém. Amém. Ele, o José Jairo perdeu os documentos, gente. Perdeu a carteira, tem documentos pessoais, tinha uma quantia lá em dinheiro, como o ouvinte já falou. Tá angustiado lá, principalmente por causa dos documentos, do dinheiro que já juntou para pagar a conta, né? Então, se alguém encontrou aí a carteira de José Jairo de Campos, viu? Entre em contato conosco aqui na 107, por gentileza, tá bom?

0: Olha, um policial militar é baleado na mão durante abordagem a homem armado em São José dos Campos, hein? Um policial militar foi baleado na mão enquanto trabalhava na noite desse domingo em São José dos Campos. Segundo o boletim de ocorrência, um homem atirou contra os policiais durante uma abordagem e fugiu para uma área de mata. Ninguém foi preso. O caso aconteceu por volta das 7h30 da noite. A equipe da Força Tática havia sido acionada para checar uma denúncia de que um homem estaria armado no local. Segundo o registro policial, os dois PMs entraram a pé em uma viela, enquanto o outro permaneceu na viatura. Os agentes encontraram o suspeito próximo à fogueira. De acordo com os relatos registrados no boletim, o homem efetuou um disparo contra os policiais e atingiu a mão direita de um PM de 34 anos. O policial revidou e efetuou um disparo contra o suspeito. Ainda segundo o boletim, não foi possível confirmar se o homem foi atingido. Ele fugiu em direção a uma área de mata próxima. Equipes policiais fizeram buscas e varreduras na região, mas o suspeito não foi localizado. Ele ainda não foi identificado pelas autoridades. O projeto que atingiu a mão do policial ficou alojado e precisou ser retirado por meio de procedimento cirúrgico. O estado de saúde dele não foi divulgado. Esse caso aconteceu em São José dos Campos. 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Olha, ações judiciais ligadas ao saque do Fundo de Garantia têm regras alteradas.
1: Tribunal Superior do Trabalho muda a regra sobre ações ligadas ao saque do FGTS. A partir de agora, será levado em conta o motivo pelo qual o trabalhador quer retirar o dinheiro do Fundo de Garantia do Tempo de Serviço. Todo mês, a empresa é obrigada a depositar 8% do salário do trabalhador em uma conta em nome dele. E o saque só pode ser feito em situações previstas em lei. A Justiça do Trabalho vai continuar analisando pedidos ligados ao fim ou suspensão do contrato, como demissão sem justa causa, rescisão direta ou acordo. Mas os saques, por motivos que não dependem da relação de emprego, como doença grave e financiamento habitacional, por exemplo, devem ser avaliados pela Justiça Comum. O Tribunal Superior do Trabalho entendeu que a ação judicial deve ser encaminhada ao ramo judiciário que leve mais segurança para o trabalhador.
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0: Olha, agora são 9:27, receba a presença dela aqui, da fisioterapeuta, doutora Tamires, na manhã dessa segunda-feira. Doutora, bom dia.
1: Bom dia, Marcelo, bom dia, ouvintes. Mais uma segunda aqui, começando a semana com vocês para falar de saúde.
0: Verdade, doutora, eu vou falar de uma história real, né? Sim. Muita dor, exame normal, e o que estava acontecendo?
1: Hoje eu vou trazer a história de uma paciente com dor no pé, né? Eu acho que eu nunca trouxe dor no pé aqui. Mas o que que aconteceu? Essa paciente chegou lá no consultório, né? Ela chegou com uma dor muito forte, uma dor limitante, que estava impedindo ela no seu trabalho, um trabalho que ela precisava andar bastante, ficava muito tempo em pé, e que estava ali, né, dificultando toda a rotina dela. Uma dor recente, mas que estava impedindo ela de fazer todas as atividades dela diária, que estava preocupando muito ela. Então, ela tinha, né, um detalhe importante, que é essa parte de trabalhar em pé. Ela simplesmente chegou para mim: Tamires, é o sustento da minha
0: sem
1: família.
0: Sem condição.
1: Estou sem condições de trabalhar, eu vou trabalhar, mas eu tenho que ficar muito tempo para o centro, meu trabalho não está rendendo e eu não estou conseguindo evoluir. Já procurei ajuda, já fui, né, ao pronto atendimento, mas não tive a resposta que eu queria, que é entender o que está acontecendo. E aí, nesse caso, o que me chamou a atenção inicialmente foi a intensidade da dor. Por ser uma dor recente, começou do nada. Não teve um porquê, assim, claro, né? E algo que estava limitando muito ela. E aí, quando a gente vai investigar isso, vai entender que é super importante, né? Logo ali, no primeiro contato com o paciente, a gente entender totalmente o que vem acontecendo, ela me trouxe algumas informações. Dor no pé quando fica mais tempo em pé e caminha, quando senta, aliviava. Ela me relatou que já teve uma dor que descia pela perna até o pé, que aconteceu uma vez nessa crise que ela estava tendo, mas que não durou, era mais ali da canela para baixo, ali na região do pé. E ela estava muito preocupada e queria entender o que estava acontecendo e se ela precisava de um exame para mostrar ali se tinha algo errado ou não. Que é comum, ela já havia, né, ido duas vezes ao pronto atendimento e as duas vezes foi indicado somente analgésico e anti-inflamatório. E aí ela me questionou: eu preciso desse exame, né? Preciso fazer um raio-x, uma ressonância, ver se tem algo ali acontecendo na região do meu pé. E aí a gente começa a fazer essa investigação para entender se o paciente precisa do exame, né? Então vamos lá, você que está na sua casa, sente dor no pé, o que que você vai pensar? Você torceu? Você teve algum impacto? Você bateu o seu pé em algum lugar? Você caiu e chegou, né, a enroscar ele em algo? Teve algum trauma nessa região que justifique alguma lesão aí? Caso sim, talvez você precise do exame de imagem. No caso dessa paciente, as respostas foram não. Então, ela não precisava do exame de imagem. E por isso que ela foi ao pronto atendimento e ela não teve o exame, né, realizado.
0: Não?
1: Não, não teve.
0: Não fizeram?
1: Não. Aí o primeiro tratamento, protocolo, é tratamento conservador, somente medicamentoso. O médico só vai passar um medicamento e vai falar para o paciente voltar para casa, que é o que aconteceu, né, com ela. E aí ela foi lá no consultório, me questionou sobre o exame, perguntou se eu precisava para realizar o atendimento dela. Entendi o caso e concordei que ela não precisava de um exame, porque no momento ela não tinha nenhum trauma ali no pé. Então, ela não precisava do raio-x ou de alguma ressonância para a gente conseguir resolver. Realizamos o primeiro atendimento dela. Ela teve melhora ali dos sintomas, porém, o que que aconteceu? Ela teve melhora, ficou bem ali durante o dia. No final do dia, a dor começou a aumentar novamente. E aí vem a dúvida novamente, né? Será que eu preciso de exame? Será que tem algo acontecendo? E as pessoas ao redor acabam fazendo, né, com que isso, essa dúvida aumente. Então, o marido dela falou: vai no médico novamente, você deve fazer o exame, tem algo acontecendo. Ela foi a terceira vez ao pronto atendimento.
0: Terceira
1: vez ao pronto atendimento. Médico solicitou o raio-x. E o exame dela estava normal. Nenhuma alteração. Né? Não tinha nada de errado com o pé dela. Então, o fato de você sentir dor não quer dizer que você tenha alguma alteração no local, alguma lesão necessariamente. Então, essa paciente, como ela estava com uma dor recente, não ia encontrar alteração. Vou dar um outro exemplo, né? Aí foi até meu pai. Meu pai, ele foi pular de um andaime. Aí, no caso do meu pai, que pulou de um andaime, teve um impacto no local, inchou o pé ficou roxo, muita dor, ele conseguia movimentar, que no caso foi o segundo dedo ali do pé, você vai pensar que o seu dedão é o primeiro, o segundo dedo do pé, ficou roxo, inchado, então a gente deve sim fazer um raio-x para eliminar a hipótese de ter algum trincado ou algo assim. Meu pai foi ao pronto atendimento, realizou e não tinha nada. Fez só um medicamento novamente e retornou para casa. Então, nesse caso, tive um trauma no local, exame. No caso dessa paciente que só apareceu uma dor, não tem a necessidade de exame. O raio-x é para ver o seu osso. Então, você não vai ter alteração se você não teve nenhum impacto ali no local. Certo? Ou em casos, por exemplo, de corredores, né? Que são pessoas que vão fazer fraturas devido a estresse recorrente. Então, ele vai ali, né? Fazendo aquele movimento repetitivo e pode levar a ter uma fratura. Todo mundo que corre vai ter isso? Não. É muito pequena a incidência, mas pode vir a acontecer. Aí, vamos lá. Ela pegou o raio-x lá, estava normal, né? E aí ela voltou para o segundo atendimento dela. Ela falou assim, Tamires, estou totalmente bem, o médico me passou o medicamento, mas não quero tomar, né? Nesse caso dessa paciente, dor recente, somente 2, 3 semanas ali, o médico indicou o medicamento, eu converso com o paciente para ele tomar, que é algo que vai auxiliar na fisioterapia. Então, nesse caso específico, tá? Então, o paciente não toma medicamento por conta própria, não é uma dor de muito tempo, então não é uma dor crônica, e teve indicação de um profissional para orientá-la a diminuir esse quadro de dor que ela está sentindo. Então, essa medicação é totalmente indicada. Porque eu já vim aqui, já falei bastante sobre o fato do pessoal não ficar tomando medicação por conta própria. Então, nesse caso, a medicação é super bem-vinda, porque ela vai auxiliar no trabalho que a gente tem para fazer. E para ajudar a pessoa a voltar à sua rotina e diminuir ali a dificuldade da sua caminhada e nas suas atividades diárias.
0: Doutora, e o que te chama a atenção nesse caso? O que te chamou a atenção?
1: Vamos lá, foi, né, principalmente a intensidade da dor, a dificuldade dela no andar, a dificuldade nela no realizar as atividades diárias. Ela é uma pessoa que chegou para mim, Tamires, eu ando sempre muito rápido. Né? Nossa, o pessoal fala para mim desacelerar, eu não consigo, e aí eu simplesmente me encontrei num momento que eu não estou conseguindo andar muito bem, eu estou mancando muito e isso está dificultando a minha vida, porque eu saio de um lugar, vou para outro, eu não estou conseguindo fazer isso com facilidade, e isso vem dificultando muito a minha vida. Então, isso foi uma coisa que me chamou a atenção.
0: Doutor, isso chama atenção porque é assim, né? Primeiro, há um problema sério no atendimento, né? Que não faz exame, manda para casa, a pessoa continua com a dor, né? Aí ela faz o exame e aí o exame somente a parte óssea, né? É diferente, por exemplo, de uma ressonância, né? Que já pega a outra parte muscular também, né?
1: Sim, sim.
0: E esse problema, ela não bateu, não teve alguma queda, né? E é um trabalho que precisa ser analisada no consultório, é isso?
1: Sim, sim. Porque até se ela fizesse uma ressonância, tem grande chance de não ter encontrado alteração, a não ser alterações ali da idade, né? Que a gente fala que é degeneração devido à idade que ela apresenta. E Entendi. Devido ao fato dela andar bastante ali no seu dia a dia, ser a rotina dela. Então, no caso dela, realmente não é indicado nenhum exame para a gente fazer a resolução dessa dor. Mas pode, igual você falou, haver uma dificuldade ali de passar essa informação para o paciente. Porque muitas vezes no pronto atendimento, como tem uma demanda muito grande, o médico tem um pouco essa dificuldade de passar algumas informações para os pacientes. E tem também as crenças, né? As pessoas realmente acreditam que o exame é o que vai mostrar onde a dor dela está. E muitas vezes não é. Não. Um exemplo, né? Tamires, tem um esporão no pé. Tem época que o meu pé dói, tem época que não. O seu esporão não sai dali na época que você não sente dor. Ele tá ali. Ele é uma consolidação óssea. Então, independente se você sente dor ou não, o seu esporão tá ali. Ele não vai sair dali. Então, não quer dizer que ele em si seja a causa da dor. Hoje a gente já sabe que não é. Envolve muitos outros fatores que a gente tem que levar em consideração.
0: Entendi. Ô, doutora, e nesse caso específico, como foi aí a solução do problema? Qual é a solução desse caso?
1: No caso dessa paciente, foi uma solução simples. Dois atendimentos a gente já conseguiu resolver, lógico que junto com a medicação que o médico prescreveu. Então, o que que estava acontecendo ali? No pé, a gente tem musculaturas bem pequenininhas. A gente tem que levar em consideração a articulação. Não era questão, tá, de fáscia. Então, tem, né, a fascite, que o pessoal conhece bem, que é a inflamação ali da região da parte de baixo do pé. O esporão, não sei se essa paciente tinha ou não, porque eu não tive acesso a esse raio-x dela, mas não é o caso, porque ela tinha uma dor na parte de cima do pé e não na parte de baixo, na sola. Mas era uma musculatura pequenininha que a gente tem ali, que liga um osso a outro, que estava gerando essa sensibilidade muito grande na região do pé, que gerava até em cima na região da canela mesmo. Então, conforme a gente mobilizou aquela região, a gente já conseguiu o alívio dos sintomas. Precisou somente de dois atendimentos, porque ela me procurou rápido. Então, ela só tinha 3 semanas de dor. Então, isso que eu sempre falo para as pessoas. O quanto antes procurar atendimento, mais rápido também vai ser a solução. Então, uma paciente que ela tinha também, que eu sempre trago, alterações no sono, ela tinha alterações de ansiedade, ela tinha problemas pessoais que eram pesados, que precisam de tratamento, mas que nesse caso eu não precisava intervir porque era uma dor só de 3 semanas. Eu oriento, olha, vamos tentar melhorar a qualidade do sono, vamos tentar melhorar essa parte de ansiedade, vamos voltar, né, para o seu psicólogo para você entender o que vem acontecendo, mas eu não preciso tratar ela a longo prazo, eu não preciso fazer essa parte de direcionamento específico, que já é diferente num caso de um paciente com dor crônica. Se um paciente com dor no pé ou outra região do corpo chegar para mim com uma dor que já tem ali meses ou anos, aí a abordagem vai ser totalmente diferente. Dois atendimentos não vai solucionar o problema dela.
0: Mas, doutora, é sempre importante frisar a questão do atendimento, né? Da pessoa procurar aí um fisioterapeuta, procurar um profissional, né? Para que esse profissional possa dar essa avaliação, como você fez no consultório. Chegou lá, conversou, 2 sessões já melhorou, né? Teve a orientação médica também, né? Do medicamento, mas é um conjunto de ação aí, né?
1: Sim, é um conjunto de ação. Então, assim, eu entendi o que melhorou a dor dela, que era ela ficar deitada, eu entendi o que piorava, eu entendi aonde era a dor, eu entendi como que ela lidava com essa dor, eu entendi o que estava causando no dia a dia dela. Então, envolve vários fatores que a gente tem que entender para abordar. Isso é um profissional que consegue fazer. Geralmente, as pessoas se baseiam no que um conhecido passa, o que um
0: parente, né?
1: Isso.
0: Ah, meu primo tomou tal coisa, foi bom, né?
1: Só que geralmente é diferente. Então, assim, envolve vários fatores. É. Então, quando você fala de um tratamento especializado, é exatamente isso. É olhar para a pessoa como se ela fosse uma única, e ela realmente é. Eu tenho pacientes com diagnósticos parecidos, mas que sentem dores de forma diferente e que têm rotinas diferentes. Então, não posso tratar da mesma forma. Eu vou tratar de formas diferentes.
0: Entendi. Doutora, então, deixe para nós aí o seu WhatsApp e também o seu Instagram para quem está nos ouvindo agora, né, tem algum problema e queira aí conversar com a doutora Tamires.
1: O meu WhatsApp é 12981066187. Repetindo, é 12981066187. O meu Instagram é Tamires com TH Araújo _, que é aquele tracinho lá embaixo, físio.
0: Bacana. Doutora Tamires, obrigado pela participação. Até a próxima segunda-feira.
1: Obrigado, Marcelo. Até semana que vem.
0: Agora 9h43.
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6: Você coloca a ração no potinho e, em vez de comer ali mesmo, o cachorro pega alguns grãos na boca, caminha até outro canto da casa, solta no chão e só então começa a comer? Parece uma mania sem explicação, né? Mas existem alguns motivos possíveis para esse comportamento. Em alguns cães, pode ser uma preferência por comer em um local mais tranquilo ou perto das pessoas em quem confia. Em casas com vários animais, também pode ser uma forma de evitar disputa pelo alimento. E tem cachorro que simplesmente transformou isso em hábito. O importante é observar o contexto. Se o pet come normalmente e está saudável, essa viagem da ração pode ser apenas uma particularidade dele. Mas se o comportamento surgir de repente ou vier acompanhado de dificuldade para mastigar, falta de apetite ou desconforto, aí vale conversar com o médico veterinário.
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4: Olha, agora são 9h47. 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

0: Olha, agora são 9h51, falar aqui da Banca do Gordinho, a melhor fruta de Pindamonhangaba, você encontra aí na Banca do Gordinho, na cobertura do Mercado Municipal e na rua Caraguatatuba 93, Alto do Cardoso, você encontra verduras, legumes também, tá bom? 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Olha, agora são 9h51, receba a presença dele aqui, né, do Ronaldo Pipas, na manhã desta segunda-feira, o Ronaldo que representa agora aqui a Associação Amigos Unidos de Pinda. Ô Ronaldão, bom dia aí.
1: Bom dia, Marcelo, obrigado pela recepção aqui, aos ouvintes aqui da 107.1, né, que estão nos ouvindo aqui. Vou falar um pouquinho da associação, entendeu? Que para que veio, né, fazendo a nossa cidade aqui, a diferença que tá, que ela vem e vai fazer para nossa cidade.
0: Legal, Ronaldo que já foi vereador, tá aí na rua, aí, ouvindo a população no dia a dia, sabe a necessidade do povo, né? Conte para nós um pouquinho da associação, por que existe, qual o objetivo da associação.
1: Sim, hoje estou representando aqui, né, nosso presidente, né, o Dito Bala.
0: Dito Bala.
1: Que é presidente da associação Amigos, né, Unidos de Pindamonhangaba, né? E a associação veio para ajudar as pessoas, fazer a diferença na nossa cidade, ajudar na cidade as pessoas que precisam.
0: Que precisa.
1: Tá? Essa semana nós fomos na São Vicente de Paulo entregar 28 pizzas para o pessoal lá.
0: Quanto?
1: 28 pizzas.
0: Olha que bacana.
1: Na Pizza Monhangaba lá.
0: Olha que top. Que
1: nos ajudou também, entendeu?
0: Que top.
1: Gostaram muito, o pessoal ficou contente, feliz, um negócio diferente para eles, né? E nós vamos continuar essa assistência, não só agora. Nós vamos fazer já uma arrecadação para eles aqui, que estão precisando muito de tipo, limpeza, higiene. Então, vou fazer uma arrecadação essa semana, a gente vai fazer já uma chamada à população, né? Que faça essa doação para nós lá, para nós entregarmos para o pessoal lá da São Vicente de Paulo.
0: Ô, Ronaldo, essa doação, né, você vai pedir aí, essa doação, como é que faz para entrar em contato com a associação lá? Passa o endereço e o WhatsApp também, para a pessoa estar tá nos ouvindo. Ah, eu quero ajudar, daí pode levar lá, ou pode vocês buscarem também, não é isso?
1: Sim, com certeza. O pessoal que quiser doação, né, vou fazer o que o pessoal já passou para nós, né? É na rua Professora Ilka dos Santos, Granato, número 112. Centro de cidade, no centro no centro ali, próximo à Sabesp, antiga Sabesp, ali, o pessoal que atendia ali no atendimento, né? Bem na rua de frente, assim, da rua da Sabesp. Não é difícil, viu? Passou o Sr. Marcos Lourenço, a segunda rua à direita.
0: Ô, Ronaldo, é um trabalho importante que vocês realizam aí, né? Porque tem muitas pessoas precisando, né? E aí a associação tá aí para ajudar, né, a população, né?
1: Nós somos um braço, né, de uma assistência social aqui na cidade, né? Para ajudar as pessoas mesmo, né? Fizemos essa doação para o Vicente de Paula. Estamos lá, vamos arrecadar também, ó, que nós vamos precisar lá, né? Desodorante, prestobarba, hidratante corporal, creme de barbear, lenço umedecido, detergente, bucha e sabão em pó. Quem puder, empresários, pessoas que puderem, né, nos procurar também. Vou deixar meu telefone aqui, vou deixar o telefone aqui da associação, né? Para quem quiser nos procurar, tá, o meu é o 997-274433.
0: Pode procurar o Ronaldo.
1: Pode me procurar, tá, e também então da associação, 992-185115.
0: Ô Ronaldo, é importante esse trabalho de vocês aí, né? Ajudar as pessoas, e são várias campanhas, né? Eu vi esses dias também vocês falando aí de arrecadação de ração para cães,
1: não,
0: né?
1: Não, como nós pedimos a doação, a pessoa nos pediu a doação, nós doamos 600 quilos de ração para Juliana Balarim.
0: 600
1: quilos de ração. Ninguém imaginou. Falou, isso é mentira. Quando a gente falou o primeiro vídeo, né? Juliana.
0: E aconteceu
1: não
0: lá.
1: Não acredita não, Juliana. Isso é mentira, né? Isso aí vão te enrolar. Entregamos, ela já está com ela já, 600 quilos de ração.
0: Tá. O Ronaldo, isso é importante, né? Assim, vocês têm um trabalho grande na cidade hoje, né? E aí vem várias campanhas, né? Tá falando agora a campanha de higiene, já fez a campanha de arrecadação de ração para cães, tá. E tem outras campanhas acontecendo.
1: Hoje nós vamos fazer uma doação de 80 metros de tatame ali da associação, né, Amigos Unidos Pindamonhangaba, para o professor Ian.
0: Olha só,
1: ali de karatê, ali do Mombaça ali.
0: Que bacana.
1: Ah, então que você estão expandindo tudo que é área. Tudo que é área. No esporte,
0: na saúde,
1: tudo. Estamos a fazer. Nós viemos fazer a diferença. O Dito Bala, o nosso presidente, ele, quando ele montou a associação, foi para isso. Ele viu a necessidade das pessoas.

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10: Não, imagine a cena. Você tem que frear com força, pisa no pedal e sente uma trepidação. Olha, a primeira reação de muita gente é aliviar o freio, né? Achando que alguma coisa quebrou. Mas se o seu carro tem ABS e essa pulsação rola durante uma frenagem forte, ela pode ser justamente o sistema trabalhando. É que sensores monitoram a rotação, viu? E quando percebem que a roda está prestes a travar, o ABS modula rapidamente a pressão do freio. Isso ajuda a manter as rodas girando e permite que o motorista conserve maior controle de direção durante a frenagem. A dica do Automoto é: numa emergência, pressione o freio com firmeza e mantenha o controle do volante. Aquela pulsação no pedal pode não ser um problema, viu? Pode ser sim a tecnologia trabalhando para ajudar você.
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12: Olha, agora são 10 horas e 4 minutos, 10 e 4.
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0: Olha, agora são 10 horas e 8 minutos, gente. 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

Olha, agora são 10h17. 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
3: Uma pesquisa realizada pelo Instituto Alana Icoga com 505 jovens de 13 a 17 anos aponta que metade deles fica online mais do que gostaria. Batizado de Adolescência Sem Filtro, o levantamento constatou que, de modo geral, 8 em cada 10 adolescentes do país usam a internet mais de 3 horas por dia. 71%, a maioria, portanto, desejam mudanças para tornar a internet um ambiente melhor no futuro, mas apenas 19% se sentem capacitados para influenciar essa transformação. Os dados revelam ainda prejuízos diretos no cotidiano dos jovens do país, com cerca de 40% deles relatando perdas no tempo de estudo, queda na qualidade do sono e redução da criatividade devido ao tempo excessivo de tela. Por outro lado, a maioria demonstra ter consciência dos riscos e tenta adotar estratégias próprias para o uso mais equilibrado, como limitar o tempo de tela, fazer pausas e desinstalar aplicativos. Outro ponto da pesquisa que vale destacar diz respeito aos impactos na saúde mental. Os adolescentes ouvidos relatam que as sensações durante o uso variam entre positivas e negativas. A diversão é sentida muitas vezes ou sempre por 71% e a felicidade por 63%. Já o cansaço por 27%, a raiva por 23% e 22% relatam sentir ansiedade quando estão navegando na internet. Os percentuais ultrapassam 100% porque os pesquisados puderam indicar mais de um sentimento.
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0: Olha, agora são 10h27, falar com ele, né? Sobre a rodada do final de semana do futebol, né? Ô, Ju, muito bom. Falar com o Ju, meu amigo Ju, da Olímpica, secretário de esporte de Pindamonhangaba, né? Ô, Ju, fala da rodada do Campeonato Brasileiro desse final de semana. Parece que o Palmeiras tá em crise lá, a torcida pegando no pé lá do Abel, né? Falar também da derrota do titulares do Corinthians contra os reservas do Cruzeiro, viu? Falar também aí do Santos, que foi lá ontem no Rio de Janeiro e venceu o Vasco da Gama por 3-0, que dá um alívio, né, Ju? Bom dia!
1: Bom dia, Marcelo. Bom dia, Sérgio. Bom dia aos ouvintes da 107 Programa Perfil. Único grande de São Paulo que venceu foi o time do Marcelo Santos.
0: Ai, meu
1: Deus.
0: Que
1: alegria, hein?
0: Que raridade, hein, Gil? Que raridade. Ai, meu Deus.
1: Verdade, o Marcelo, mas a rodada do Campeonato Brasileiro começou no sábado, onde nós tivemos o Fluminense e Palmeiras. Até que foi um jogo bom, viu? O Palmeiras, ele está passando, você falou aí a respeito de uma crise, o time não tem correspondido, os jogadores parece que estão cansados, eu não sei se foi devido à Copa do Mundo que os treinamentos foram muito fortes e até agora o time ainda não deslanchou, mas ele tem um grande elenco, tem um bom elenco, mas o que acontece? O Palmeiras estava bem à frente do Flamengo na tabela do Campeonato Brasileiro, o Palmeiras não vem conseguindo os resultados positivos, isso fez com que o Flamengo encostasse agora no Palmeiras. Agora começa a ficar mais difícil, começa a pressão, a torcida já tem feito essa pressão. E o jogo no sábado, Fluminense 3-2 no Palmeiras, a torcida, olha, Marcelo, não está acostumado, mas tem que encarar, hein?
0: É verdade, né, Ju? Ô, Ju, você que tá no futebol aí, entende, conhece, fez todos os cursos aí da CBF, o time cansa no treinador, Ju? Já esgotou?
1: Não acredito que seja isso, Marcelo. O porquê? Como houve a reformulação do elenco todo, vários jogadores chegaram esse ano na equipe do Palmeiras, o desgaste é muito pouco tempo para estar acontecendo isso. Isso normalmente acontece quando os jogadores já estão há mais de 3 anos no clube, o treinador também, né, que já tem mais de 5 anos no clube, aí sim. Mas como houve essa reformulação, até agora não encaixaram, mas eu acredito que o Palmeiras logo vai entrosar novamente, tem um jogo dificílimo, um jogo de volta agora pela Libertadores, em casa empatou 1-1, precisa do resultado fora de casa, e se o Palmeiras vencer fora de casa, tudo volta às fases, viu, Marcelo?
0: Ah, verdade, viu? Ô, Ju, fala um pouquinho da vitória do Santos ontem lá, a vitória que quase ninguém esperava, né, por 3-0 lá, ontem no alto da colina, lá no Vasco da Gama, hein, Ju?
1: Olha, Marcelo, mas antes de eu falar da brilhante vitória do Santos ontem, que você falou que ninguém esperava, vamos falar do São Paulo no sábado.
0: Ah, verdade, Ju, no São Paulo no sábado. Conta pra nós o que aconteceu lá.
1: Olha, Marcelo, um jogo, um tempo ruim, um tempo frio, né, chovendo, a torcida do São Paulo compareceu, quase 45 mil pessoas voltando ao Morumbi, empurrando, incentivando a equipe do São Paulo. O São Paulo ficou no 1-1. O que está aparecendo, Marcelo, que é igual você dirigir um carro. O São Paulo parece que está na segunda marcha e vai assim o jogo todo. Você precisa de algo mais, de uma velocidade a mais, de uma criatividade. O time não tem, fica aquela muito limitado assim, tecnicamente. E no coletivo também o time não tem correspondido. Eu estou com dó do treinador Dorival Júnior, porque são várias partidas sem vencer no Campeonato Brasileiro e ele não encontrou ainda no elenco, não encontrou a equipe ideal do São Paulo, mas o que dá impressão é que está na segunda marcha, viu, Marcelo? 1-1, jogando em casa contra o Curitiba, não podia. Se o São Paulo vence esse jogo no sábado, dava uma melhorada na tabela, e no próximo jogo do São Paulo é fora contra Chapecoense, que é obrigado a vencer, viu, Marcelo?
0: Verdade, né, o Ju, o time não encaixa, né, daí a torcida também pressiona, né, o time fica cada vez mais nervoso, daí a coisa acaba não andando, né, Ju?
1: É, isso mesmo, Marcelo, uma coisa que eu não entendo, você pega o zagueiro da equipe do Coritiba, tem quase 2 metros de altura, já fez um gol no jogo passado, bola aérea, e ontem uma bola, sábado também, o São Paulo tomou gol de empate, uma jogada de falta, uma cobrança, né, uma bola aérea na área do São Paulo, ninguém marcou o zagueiro na segunda trave, o Marcelo, eu não entendo, se tem um jogador que é perigoso, alto, no jogo aéreo, você tem que marcá-lo, e o São Paulo não deixou, ele entrou sozinho no segundo pau, fez o gol de cabeça que complicou a vida do São Paulo, sendo que poderia estar tranquilo vencendo, e vencendo ia dar uma tranquilidade.
0: Verdade. Mas
1: vamos falar do Santos, do Marcelo Santos. Quem diria, hein? Ontem foi até o Rio de Janeiro enfrentar a equipe do Vasco da Gama, um jogo difícil, os dois brigando para sair da parte de baixo da tabela, e o Santos ontem jogou bem, hein, Marcelo?
0: Verdade, né, Ju? O jogo, mas, ô Ju, pra você ver, o jogo até os 20 minutos do segundo tempo tava 0-0, o Vasco perdendo gol de montão, viu, Ju?
1: Verdade, teve bola na trave, teve jogador na cara do gol, chutando pra porta, perdeu várias oportunidades, e daí o Santos quietinho ali foi, achou o primeiro, daí o Vasco sentiu o primeiro gol que tomou, daí o Santos foi pra cima, não quis saber, 3-0, merecido depois, viu, Marcelo?
0: Verdade, é um jogo importantíssimo, de 6 pontos, né, Ju?
1: É, então, é um jogo que a gente fala, né, de 6 pontos, porque os dois brigam na parte de baixo, agora o Santos deu uma distanciada, deixando e empurrando o Vasco cada vez mais para baixo. Isso aí foi muito importante para a equipe do Santos, e isso aí também dá agora uma tranquilidade para o treinador Cuca, que também estava sendo muito questionado, entram em fases lá, né, a torcida e Neymar, e agora começa, eu acredito também que o Santos esse ano vai escapar. Eu esperava que não fosse acontecer, mas pela vitória que aconteceu ontem, Marcelo, eu acredito que o Santos agora dessa vez vai ficar mais tranquilo.
0: Verdade. 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
0: 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Agora 10h38.
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5: O São Paulo está em busca de um novo acordo para o Nani Rights no Morumbi. O contrato atual com a Mondelez, que rende 25 milhões de reais por ano e batizou o estádio como Morumbis, termina no fim desta temporada. O tricolor conversa com pelo menos 3 empresas e quer um contrato mais longo e com valores maiores. A BYD é quem tem as negociações mais avançadas. Caso o acordo com a montadora chinesa seja fechado, uma das possibilidades é o estádio passar a se chamar Morumbi YD. Mas o São Paulo também analisa propostas de empresas que não utilizariam trocadilhos com o nome Morumbi. Até o momento, nenhum novo acordo foi fechado. Por aqui, Cido Gameiro, e a qualquer momento tem mais Mundo Esportivo no Torcida Brasil.
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0: Olha, agora são 10h58. 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Olha agora, 10h59, Astério Galvão. Dá um bom dia, Astério.
1: Bom dia, Marcelo Santos. Bom dia, Pindamonhangaba. Bom dia a todos os meus amigos de Bezerros e Gravatá, lá em Pernambuco.
0: Pernambuco, Zé?
1: As duas cidades.
0: Ô, Astério, parece, não é impressão minha ou o final de semana passa rápido mesmo, Astério?
1: Todo dia tá passando rápido. Eu acordo, levanto, como, durmo de novo. Quando eu vi, já passou um mês, dois meses. Eu não sei o que tá acontecendo.
0: O Astério, mas tá muito rápido, né? Como diz o Cazuza, o tempo não para, né, Astério?
1: O tempo tá passando muito rápido mesmo, viu,
0: Marcelo? Ô, Astério, dá um recado, Astério. Puxa
1: vida, viu? Oh. Vou falar aqui do MK Estética Automotiva. Esse menino conhece, viu? Conhece.
0: O Preá, né? O Preá.
1: O Preá tá Preá, lá, que, o Preá Thiago. Preá
0: quem manda
1: lá,
0: meu Sérgio.
1: Quem manda lá, o Preá?
0: É, o Preá que manda
1: lá. O Preá, lá. Né? O maior comedor de
0: pamonha.
1: De pamonha de Piracicaba é ele, viu? Ah. O João e o Fabiano lá, um abraço pra eles. 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
0: O tempo não para, viu, Sério?
1: Não para.
0: Dá um recado a Sério, Galvão.
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0: Olha, agora são 11h03, rápido intervalo, volto já.
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0: DJ Serginho.
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0: Ô, Acero, essa música fez um sucesso, viu, Acero?
2: Olha, essa música tem quantos minutos, Marcelo?
0: Essa aqui, quando o locutor queria ir no banheiro, 8 e quase 9 minutos.
2: 9 minutos?
0: É.
2: Vou bater um papo ali,
0: vou
2: já
0: vou. Bater um papo, vai, descer lá. Aí. O Zé da Boia já desce um cigarro lá e tocando, né? Olha, agora são 11 horas e 8 minutos. Vamos dar início à nossa live da manhã dessa segunda-feira. A partir de agora estamos ao vivo aqui no YouTube, no Facebook. Faça o Ctrl-C, compartilhe, comente e curta a nossa página, tá bom, gente? E tem sorteio hoje, segunda-feira, né, Raí? Tem sorteio do combo do Mac. E também tem aí 3 pares de ingressos do circo. Pode ser? Amanda liberou, hein? 3 pares de ingresso do circo Vostok, viu, Sério?
2: Vostok.
0: Circo bom pra ver lá o... Pra ver o Globo da Morte.
2: Mundialmente conhecido.
0: Mundialmente. Então tem que mandar aqui o combo do Mac no YouTube. Ah. E o circo aqui no nosso WhatsApp. Você vai mandar o nome completo e dizer assim, eu quero circo. Tá bom? Todo mundo.
3: Vilório.
0: 11 horas e 8 minutos, informações e falecimentos com Astério Galvão.
2: Nota de falecimentos, noticiamos os falecimentos de Maria de Lourdes Silva Pereira. Ela tinha 65 anos, ela está neste momento na sala 1 do Memorial da Paz e o sepultamento previsto para ainda hoje às 13 horas. Também faleceu Zuleika Alves, 86 anos. É, morava no Arco-Íris, né? Tia lá do conhecido Jacó, aí do Araretama. Ela está agora, nesse exato momento, na sala 1 do Santo Expedito. E o sepultamento ainda hoje, às 14 horas. Fica aqui os nossos sentimentos.

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2: Olha, agora são 11 horas e 10 minutos. Vamos dar início às informações policiais. Quem estava lá, Sérgio Galvão.
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2: Olha, agora são 11:11.

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2: Olha, agora são 11 horas e 11 minutos, Aster, vamos dar início às informações policiais da manhã desta segunda-feira, começando, Aster Galvão, com um caso aí de furto, né, Aster?
3: Olha, começando com o furto, antes de mais nada, um grande abraço lá aos nossos amigos. Conheci hoje lá o Lucas, lá na delegacia, no primeiro DP. Muito obrigado, viu, Lucas, pelo carinho, pela atenção aí. É, o Ataliba, Letícia, Yumi, alô Letícia, o Zácaro, o Marcos, o Salvador, o Gil, né? O Giovanni, tantos outros policiais aí do primeiro DP, Marcelo.
2: Ó, sério, esse caso aí de furto, né, sério, Galvão?
3: Aqui aconteceu o seguinte, ó, furto de veículo, né, gente? Foi no Mantiqueira, um homem de 48 anos, ele disse o seguinte, pegou o carro da empresa, uma Saveiro Prata 2025, placa de São Paulo, viu? DFJID 91, placa de São Paulo, da empresa Arval Brasil. Então ele mora lá no Mantiqueira, deixou o carro do lado de fora da residência, e isso acontece com frequência, né? O pessoal deixa moto, deixa carro. Aí no dia seguinte, 5 horas da manhã, foi pro carro lá para poder ir trabalhar. Cadê o carro? Sumiu, desapareceu. Nem dele não é, da firma, da empresa.
2: Meu Jesus.
3: Uma Saveiro Prata 2025, placa de São Paulo, DFJID 91, placa de São Paulo.
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2: Olha, agora são 11h14, Astério. Olha, mais de 40% das apostas online são feitas em plataformas ilegais.
3: O mercado ilegal de apostas na internet ainda concentra até 44% dos jogos realizados no país. É o que revela um estudo do Instituto Locomotiva. Apesar de alto, o índice aponta uma queda na comparação com o início do ano passado, sinalizando que as ações do governo federal para combater páginas clandestinas começaram a trazer resultados. O levantamento mostra, no entanto, que mais da metade dos apostadores do país ainda utiliza plataformas não autorizadas ou recorre a práticas proibidas, como o uso do cartão de crédito e a ausência de reconhecimento facial. As entidades do setor alertam que jogar em sites não regulamentados expõe o consumidor a riscos financeiros graves e a falta de proteção contra a perda excessiva de dinheiro. Lembrando que os sites autorizados a operar no país cumprem regras de segurança e devem obrigatoriamente utilizar o endereço com final .bet.br. Por isso, aqueles que escolhem apostar devem checar se a plataforma exige cadastro completo, com validação de foto e aceita exclusivamente pagamentos via Pix ou débito da própria conta.
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2: Olha, agora são 11h16, a sério, vamos dar continuidade às informações policiais?
3: Perfeitamente,
2: Marcelo. Mas dá um recado aí.
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2: Olha, agora são 11h17, Acero, esse caso aí de...
3: furto,
2: mais
3: né?
2: Mais um caso de furto, né, Acero? Para furto, também, viu?
3: É um atrás do outro, Marcelo. Um rapaz de 26 anos, ele é morador da Vila São Judas Tadeu, né? Ele disse que chegou na residência 1h30 da manhã. 1h30 da madrugada. Mais um que deixa a motocicleta do lado de fora da residência.
2: Meu Deus. Tá?
3: Deixou a moto lá. E quando ele se levantou, né? No dia seguinte, ele se levantou para pegar a motocicleta, uma Yamaha 150 Factor vermelha 2026 e não tinha nem placa. Porque fazia 4 dias que ele tinha pego e a placa estava sendo feita lá para colocar na moto dele. 3, 4 dias com a moto. Deixou a moto lá de fora e levaram a motocicleta. Uma Yamaha 150 Factor vermelha 2026.
2: Meu Deus do
3: céu. Só que ele teve sorte.
2: Por quê?
3: Teve sorte. Quem furtou, o que está dizendo aqui é o seguinte, ó. A localização desse veículo encontrado pela polícia. Não sei porque cargas d'água, o moleque menor de idade estava com a moto. A moto estava caída no chão e ele lesionado com várias escoriações pelo corpo. Né? Então, é a moto que tinha sumido. Né? A Yamaha Factor vermelha. Então, o menor de idade foi levado lá pro pronto-socorro, né? Com várias lesões. Não tem habilitação, não tem nada. E a polícia está investigando se foi ele que furtou essa motocicleta, né? Então, a moto foi levada lá para a delegacia e será devolvida ao seu legítimo dono.
2: Bom, né, Stério? Olha, agora 11h19, vão até as Lojas Lupa, Stério?
3: Direto.
2: Vamos lá, fala, Moacir. Bom dia, Moacir.
4: 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Bom dia, Marcelo. Bom dia, ouvintes. Boa semana.
2: Bom dia, Marcelo. 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
2: A mamãe mandou aqui a criançada, levou todas as crianças no circo, ela ganhou o ingresso aqui na 107, agradecendo aqui, viu? A Gabriele Souza agradecendo aqui, Deus abençoe vocês sempre aí. Hoje tem mais sorteio, daqui a pouquinho sorteio de par de ingresso no cinema do circo, daqui a pouquinho sorteio, hein, gente? Vai mandando seu WhatsApp aqui, nome completo, eu quero participar do circo, quero ganhar o ingresso do circo, vai mandando pra cá. Ô, Astério!
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2: Ô, Sérgio, manda um abraço à nossa grande amiga, Dona Elza, lá do Crispim, que tá com Pipoca lá ouvindo.
3: Dona Elza.
2: Tá ouvindo nós lá, junto do ladinho do Pipoca lá,
3: meu Sérgio. Pipoca!
2: Agora são 11:25.

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2: Olha, agora são 11h25, ô Acerio.
3: Ele mesmo.
2: Tivemos um caso aí de morte suspeita em Acerio Galvão.
3: Infelizmente, né, ô Marcelo, nós tivemos aí um encontro de cadáver, né, de uma pessoa. A polícia, na verdade, foi acionada para atender uma ocorrência de encontro de cadáver. E o corpo de bombeiros foi até o local onde um senhor de 67 anos estava caído ao chão com a lesão no braço, né? No braço esquerdo. O corpo desse senhor de 67 anos foi encontrado numa residência aí no Santana, né? E foi encaminhado aí para o Instituto Médico Legal lá de Taubaté, Marcelo.
2: Você, e idade que tinha, Zé?
3: 67 anos, né? Então o Instituto Médico Legal vai fazer uma avaliação completa para saber a causa-morte.
2: Meu Deus. Ou a Serum, a Polícia Militar foi acionada porque um homem é assassinado a tiros no bairro Santa Teresa, em Taubaté. Um homem de 49 anos foi morto a tiros na noite de domingo no bairro Santa Teresa, em Taubaté. De acordo com o boletim de ocorrência, o crime aconteceu por volta às 9 horas da noite. A Polícia Militar foi acionada após relatos de disparos de arma de fogo. Ao chegar no local, os policiais encontraram a vítima caída ao chão com grave sangramento no rosto. O serviço de atendimento móvel de urgência, o SAMU, foi acionado e o médico constatou a morte no local. Durante as análises preliminares da cena do crime, a polícia identificou perfurações provocadas por projéteis no portão e uma na janela da residência. Paralelamente às buscas, outra equipe policial localizou um veículo associado ao caso, perto de um posto de combustível desativado no mesmo bairro. O carro apresentava marcas de tiro. No interior desse carro foram encontrados dois estojos de munição calibre 9mm, além de receituários médicos em nome de terceiros. O telefone da vítima foi recolhido pelos investigadores analisar. A perícia, a Polícia Técnico-Científica, realizou os levantamentos no local e no veículo. O corpo da vítima foi encaminhado ao Instituto Médico Legal. O caso foi registrado como homicídio qualificado, né, e com recurso de dificultou a defesa da vítima. Localização e apreensão de veículo. Eu já estou lendo aqui porque a nossa região está complicada, hein, Sério?
3: Está muito violenta a região da gente, né?
2: Meu Jesus amado, hein, Sério? A gente fica preocupado aí com a gente que antigamente andava à noite pra rua aí, né?
3: Não dá mais, não.
2: Não dá mais. As coisas mudaram demais, né, Sério?
3: Mudou tudo.
2: Mudou o Sério vem falando isso aqui toda semana, o aumento aí da criminalidade, né, Sério?
3: É roubos, furtos, estelionatos, né? Que não acaba mais.
2: Sério, dá um recado, Sério Galvão.
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2: Olha, agora 11h29, chama dar um bom dia nosso grande amigo lá, o mecânico, o Marinho Mecânico, né, Sérgio? 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
2: Olha, 11h29, fala da rodada do final de semana do Brasileirão.
4: Somente 3 pontos separam o líder do vice-líder do Brasileirão. No fim de semana, pela rodada 23, o Palmeiras, primeiro colocado, tropeçou de novo e perdeu para o Fluminense por 3-2. Enquanto o Flamengo, que é o segundo, atropelou o Mirassol por 5-1. Agora o Verdão soma 48 pontos contra 45 do rubro-negro, que tem uma partida a menos. Apesar de estar no topo da tabela, o Palmeiras vive um momento de pressão e parte da torcida quer a saída do técnico Abel Ferreira. Já na parte de baixo da tabela, o destaque fica por conta do atropelo do Santos por 3-0 sobre o Vasco, em São Januário. Com o placar, o Peixe deixou a zona de rebaixamento, enquanto o time carioca caiu para a vice-lanterna. O Inter, ultrapassado pelo Santos, entrou no Z4, mas pode sair hoje, caso vença o Remo, 8 da noite no horário de Brasília, em casa, no jogo que fecha a rodada. Em um fim de semana de muitos gols, Chapecoense e Bahia empataram por 3-3. O Atlético Mineiro fez 3-0 no Grêmio e manteve os gaúchos perto do Z4. O Vitória bateu o Botafogo por 1-0. Enquanto em Itaquera, o Corinthians perdeu para o Cruzeiro por 2-1. O fim de semana de Brasileirão ainda teve dois empates por 1-1, entre Atlético Paranaense e Red Bull Bragantino e entre São Paulo e Curitiba.

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2: Olha, agora são 11 horas e o Serginho tá quieto, acho que não tá lá hoje não, segunda-feira.
3: Tá doente, não é possível.
2: Segunda-feira, o Serginho tá muito quieto, Serginho pondo hora, até agora não deu sinal, não mandou nada pra nós, não mandou uma ligação pra nós, que o Serginho, ó, ele não tá na loja já não.
3: Deve ter pego insolação na cabeça, tá? Porque é desprovido de cabelo.
2: Boa série, onde não é parema e morte suspeita?
3: Olha, antes eu quero mandar um abraço lá pro Jacomelli, que é o Pet Shop é o Bicho, é uma loja que tem aqui no centro da cidade, de frente pro Mercadão, vende muito, viu gente? 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

0: aqui. Alimentar. Ó, sério, manda um abraço, Serginho. Serginho, vai largar o rádio no 107 aí, viu, Serginho? Eu fui lá esse dia e tava no...
1: Serginho, faz isso não, hein?
0: Ah, o Serginho, ó.
1: Faço não, hein?
0: Ô, Serginho, eu fui aí, ele não sabia que eu ia lá, eu fui lá, tava na outra estação lá, hein, Sérgio?
1: Falar pra você, velho.

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2: O pastor tá feliz.
3: Sabe das coisas.
2: Tá feliz da vida que o Flamengo meteu 5 no Mirassol, viu, Astério? Fora o baile, hein, Astério?
3: Fora o baile, né?
2: Fora o baile, viu?

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2: Olha, queria mandar um abraço também ao nosso amigo, o Denis Gabriel do Castoleiro, o Gabriel do Castoleiro, mandando um abração pra gente aqui, viu, Sério?
3: Grande abraço, Denis Gabriel!
2: Mandar um abraço também a Dona Cida e seu Zé, do Araretama. Dona
3: Cida e seu Zé.
2: Tá aqui ligadinho na programação da 107 também.
3: Bacana.
2: O Luiz Roberto do Crispim também, mandar um abraço,
3: Luiz,
2: viu?
3: Luiz Roberto!
2: Ô, Isabela, bom dia, viu? Cuida do Paçoquinha, Paçoquinha é amigo nosso, né, Sério?
3: A gente gosta muito do Paçoquinha.
2: Paçoquinha é amigo, viu, Isabela? Cuida do Paçoca aí, porque a Paçoca é amigo nosso, hein? Ô, Sério, 11h36, né,
3: parede? Deixa eu mandar um abraço pro Rude, lá do Mundo das Embalagens. Ô, Rude, vou passar aí hoje, hein? Passar, deve estar sentado no banquinho lá, né? 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Um abração aí pra Luana Rolim e pro meu amigo Rudy Rolim. 36458529.

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2: Também um caso também, você de um tiroteio que deixou um PM de folga baleado no Putim. Putim aqui do lado, né? Parecida, né?
3: Da gente aí.
2: Um policial de 31 anos foi atingido no tórax e no abdômen.
3: Ah, meu Deus do céu.
2: Está internado em estado grave. Né? Um outro homem de 30 anos também ficou ferido. Um policial militar de 31 anos baleado durante uma intervenção policial na noite de sábado. Né? E o PM estava de folga, foi atingido no tórax e no abdômen. Está internado em estado grave, viu? Imagem de uma câmera de segurança mostra parte da ocorrência. No vídeo, um carro para na rua e homens descem do veículo. Na sequência, são ouvidos vários disparos. Depois, os indivíduos retornam ao carro e deixam o local. A gravação viralizou nas redes sociais e está sendo analisada pela Polícia Civil, que ainda investiga o caso. Né? O policial está internado na Santa Casa de Guaratinguetá, onde passou por uma cirurgia para retirada dos projéteis, permanece entubado, estado grave.
3: Meu Deus do céu.
2: Outro homem de 30 anos também foi baleado durante a ocorrência. A Polícia Civil ainda tenta esclarecer quem efetuou os disparos, quem iniciou aí o confronto, de qual arma partiu o tiro que atingiu o policial. Um homem de 30 anos negou ter atirado e afirmou que foi surpreendido pelos ocupantes do carro. Um exame resíduo gráfico realizado na mão dele teve resultado negativo para resíduo de pólvora, ou seja, não atirou, né? Senão fica o resíduo lá, segundo aqui a investigação, né? As armas usadas pelos policiais foram apreendidas e serão submetidas à perícia. Um projétil retirado do ferimento do homem baleado também foi recolhido para exame. O caso é investigado como tentativa de homicídio, lesão corporal decorrente de intervenção policial. Até o momento ninguém foi preso. Mais um caso grave aí na região, né, Sérgio?
3: É, e o que deixou a gente triste também, ontem, domingão, né, o pai passeando com o filho de 10 anos.
2: Na capital, né?
3: Na capital. Aí um sujeito com uma motocicleta, um bandido fedorento, né, mandou o pai encostar, ele nem terminou de encostar, já deu 3 tiros, acertou 2 tiros, 2 ou 3 no menino, e um dos tiros, foram 4 tiros, acertou o pai do menino, né? Matou o menino.
2: Meu Deus.
3: Né? E o pai policial foi pra cima dele, atingiu esse camarada, tá? Com a arma apontada pra ele. E olha, em outros casos aí, policiais, vendo o filho morto, teria matado o bandido. Ele não matou o bandido. Esperou a polícia chegar e levaram esse cidadão preso.
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2: Olha, agora são 11h41, Acero, vamos dar continuidade às informações policiais, né? Paremos onde, hein?
3: Olha, antes de mais nada, deixa eu mandar um abraço, que mandou pra mim, tá aqui, Benedito, manda um abraço pro Marcelo Santos. Agora precisa saber qual Benedito.
2: Tem foto aí, já viu? Fala pra você quem é.
3: Não tem foto.
2: Benedito, não.
3: Bom dia, um abraço pro Marcelo Santos, Benedito.
2: Abração pra você, Benedito.
3: Benedito, fala um qual Benedito que é.
2: Fala qual Benedito que é, pra ajudar.
3: Será o Benedito?
2: Mas será o Benedito?
3: Será o Benedito?
2: Mandar um abraço ao Benedito e todos os Beneditos estão ouvindo a gente, né,
3: Sério? Exatamente. Deixa eu mandar um abraço lá pro Rafael, pra Jéssica, pra Maria Clara e pra Ellen. 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
2: Olha, agora são 11h40. Ah, gente, no final desse mês, no finalzinho desse mês.
3: Final, hein?
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2: Olha, agora são 11h44, o senhor não é Panema, onde é o senhor?
3: Olha, nós vamos agora para uma morte, infelizmente, né? Uma morte suspeita que aconteceu no Araretama, né? Ocorreu ontem, por volta das 19h20, mais ou menos. A polícia foi atender uma ocorrência e ela já tinha encaminhado, a moça de 21 anos foi encaminhada, foi encontrada caída ao chão e foi encaminhada por populares, e depois chegou a ambulância e levou ela, né, lá pro pronto-socorro lá. Infelizmente, ô Marcelo, o SAMU, né, a ambulância SAMU levou ela, mas infelizmente ela chegou já sem vida. Segundo informações policiais, foi encontrado com ela uma garrafinha, sabe essas garrafinhas pequenininhas de tipo refrigerante, e dentro da garrafa lança perfume, né? Conversar com o pai da moça, ele disse: ó, a filha, eu estava indo para a igreja, e eu, quando me disseram que ela estava caída na rua, né, estava indo para a igreja. Infelizmente, a minha filha não mora comigo e ela usa entorpecentes, né? Estão investigando ainda, Marcio? Eu conversei com alguns policiais hoje de manhã, e um dos policiais estava dizendo, ó, foi fazer lá pro teste, né, para saber o que tinha dentro dessa garrafa, na verdade, para tirar a vida
2: qual
3: dessa moça.
2: A substância
3: qual
2: que ela
3: substância que tinha, né? Então, 21 anos apenas.
2: 21?
3: Só 21 anos acabou falecendo em detrimento do que ela tomou.
2: E agora a polícia faz a perícia, é isso?
3: Agora a perícia, nós vamos saber aí, daqui uns dias a gente fica sabendo o que tinha dentro desse recipiente.
2: 11h46, a ser mais um caso aí de morte suspeita, é isso, Sérgio?
3: Uma tentativa.

0: já está internado lá, se recuperando.
1: Meu Deus, tá? Do céu.
0: É, antes de foi Moreira, lá no Liberdade, né? Alguém se aproximou de um homem de 48 anos e se aproximou, atirou nele, um tiro atingiu o punho, o segundo tiro na região do maxilar. Você imagina, ó, passou de baixo para cima, né? É, e o tiro transfixou a cabeça dele. Então, ele está realmente, no estado dele é muito grave, está internado, conseguiu falar alguma coisinha com a polícia, mas depois não conseguiu mais, né? Apagou. Então, acontece o seguinte, o que ele disse para a polícia é o seguinte: eu tenho desafetos aí, mas eu não sei quem tentou me matar. Né? Então, a polícia está investigando esse caso aí, que aconteceu no Liberdade, em Moreira César, Marcelo.
2: 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Olha, agora são 11h48.

0: Informações policiais.
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2: Olha, 11h49, eu acero muitas pessoas mandando mensagem aqui sobre um suicídio que aconteceu em Pindamonhangaba, né? De uma criança, na verdade, um adolescente. Mas a gente não tem, né, Sérgio? Você não tem as informações aí?
3: É, a gente, só o que eu pego da delegacia, tem que ler, é boletim da delegacia, a gente faz aqui e fala por aqui, né? Mas se não tiver o boletim, não tem como
2: a gente
3: explanar a situação.
2: Não, não, a gente, então, esse fato de ocorreu em Pinda, né?
3: Se tiver o boletim, amanhã eu vou tentar.
2: Esse caso resgatar. Ocorreu na cidade de Pindamonhangaba, mas foi no final de semana, viu, Stélio?
3: Final de semana?
2: É, se alguém tiver mais informações desse caso, passa pra nós aqui, mas a gente não fala porque não tem o boletim de ocorrência.
3: Tem que ter o boletim.
2: Né, e não... A gente vai falar. O Acero 1150, falar que o depósito de gás e água Santa Terezinha ligou, pediu, chegou, viu, gente? O seu gás, gás e água Santa Terezinha, seu gás acabou? 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Dá um recado, Sérgio.
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2: Olha, agora são 11, tá chegando as informações aqui, Vastério, e desse caso suicídio aí, né, a informação que o celular dessa menina está na delegacia, né, mas a gente vai tentar aí, o Astério Galvão vai tentar pegar o boletim de ocorrência para trazer, de fato, o que aconteceu, né, Astério Galvão?
3: Nós vamos saber disso amanhã, com certeza.
2: É, a gente vai saber primeiro, né, através aí da polícia. Levantar a
3: informação, né?
2: Através da polícia, porque exatamente, a polícia tem informação lá. A série 1152, vamos fazer o sorteio aqui do par de ingresso do circo e também do combo do MEC. Começando com o circo, assim, a primeira ganhadora foi a Luciana Domingos, final do telefone 455. O segundo ganhador foi Josilene dos Santos, final do telefone 323. O terceiro ganhador foi Davi Batista da Silva, final do telefone 644. Agora o Astério Galvão vai falar um horário entre 11h05 e 11h50 do sorteio do

0: Cabo do MEC, Astério Galvão.
1: 11:37, vamos lá.
0: 11:37, só para a Lúcia Souza, foi a ganhadora aí.
1: Parabéns,
0: do Cabo do MEC. Ô Marcelo, bom dia, o Mi tá alegre hoje, hein? 3-0 Santos, lá da Mi.
1: O Mi lá da Jal. Da
0: Jal, tá.
1: Tá alegre, ele tá vendo todas as ferramentas agora, ô Marcelo.
0: Tá vendo?
1: Ele vê tudo, antes não via nada, agora tá vendo as ferramentas todinha.
0: E ele tá vendo, o Mi tá feliz da vida lá. Ô, Astério, outro caso que chama atenção também, não sei como é que a pessoa tem coragem de fazer um negócio desse, né? Tá falando aqui na matéria, né? Cachorro agredido a pauladas teve fratura no crânio. Meu Deus do céu. E esse caso aconteceu lá na cidade de Atibaia, né? Mas eles ficaram desesperados lá, né? E um vídeo mostra o momento da agressão, viu? Com imagens fortes. Meu Deus do céu, pessoa, como é que a pessoa tem coragem de fazer um negócio desse, Tênio? Pauladas animal contra o animal, até o pau quebrar.
1: Eu acho que eu vi essa cena aí.
0: O animal fica caído na rua, sério.
1: Um que estava amarrado, inclusive, dois caras com um pedaço de pau, um batido de um lado, outro batido do outro. Acho que esse é outro caso já.
0: Meu Jesus amado, a pessoa falou que estava dormindo. Daí a esposa acordou desesperada, né? Que viu a cena lá, desesperada, a pessoa com um pedaço de pau. Né, o disco que foi acordado pela esposa estava desesperada. Inicialmente ele achou que era uma briga de rua, assim, de pessoas, mas foi lá ver, era esse animal sendo agredido, lá, o cão sendo agredido. Como é que a pessoa tem coragem, Estéreo?
1: E gente pra tudo, né?
0: Isso aconteceu no sábado, viu? Um animal de pequeno porte, sem um tutor identificado, sofreu ferimentos graves, foi levado pra uma clínica veterinária, onde está internado em observação, e de acordo com o boletim de ocorrência, receberam vídeo da agressão. Meu Jesus amado, a pessoa ter coragem de fazer um trem desse, né? Ô, Astério, 11:54, lembrando que amanhã, gente, amanhã temos aí mais sorteio, né, Rai? Do sorteio do ingresso do circo, viu, gente? Então amanhã tem mais sorteio do ingresso do circo. Ô, Astério, vambora, Astério Galvão.
1: Olha, foi lindo, mas eu estou indo. Muito obrigado, boa tarde a todos vocês e amanhã tem mais notícias aqui na 107.
2: Não vou calar meus lábios.
0: Olha, Salmo 91. Aquele que habita no esconderijo do Altíssimo, à sombra do Onipotente descansará. Direi do Senhor, ele é meu Deus, o meu refúgio, a minha fortaleza, e nele confiarei, porque ele te livrará do laço do passarinheiro e da peste perniciosa. Não terá medo do terror da noite, nem da seta que voa de dia, nem da peste que anda na escuridão, nem da mortandade que assola o meio-dia. 1.000 cairão ao teu lado, 10.000 à tua direita, mas não chegará a ti. Porque tu, ó Senhor, é o meu refúgio. No Altíssimo fizeste a tua habitação. O Senhor é meu pastor e nada me faltará. Se Deus é por nós, quem será contra nós? Operando Deus, quem impedirá? Que a graça, a comunhão, a virtude, as duas consolações do Espírito Santo repouse e sejam presentes em cada vida, hoje e para todo sempre. Que Deus abençoe a sua casa, Deus abençoe a sua saúde, Deus abençoe a sua família, Deus abençoe o seu trabalho, Deus abençoe a sua saída e a sua chegada, em nome santo e poderoso de Jesus. Vamos embora, Sério.

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0: pessoal, estamos começando mais um programa Boca a Boca Saúde que Conecta. Eu, Valéria Querido, estarei aqui com vocês nessa tardinha conversando sobre um tema assim bastante importante que está na moda hoje em dia, que são as facetas. Seja ela faceta de porcelana, faceta de resina, ela pode, né, ser feita, sim, com certeza, porém ela tem que ser muito bem indicada. E hoje aqui no programa, me ajudando, estou aqui com a presença da Raíssa, comandando aqui essa mesa de som. Boa tarde, Raíssa, tudo bem?
1: Boa tarde, doutora, tudo isso, bom?
0: Então tá bom, hoje aí vamos dar o começo aí dessa tarde gostosa, conversando sobre esse assunto bastante importante, como eu falei, em moda nesse momento. Mas quando a gente fala de saúde, a gente não tem que levar em consideração, como eu falei, vários pontos importantes, não é verdade? Porque, veja só, como eu falei, é saúde, né? E a saúde, ela tem que ser muito bem conduzida. 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Então, vamos lá, pessoal que está aí ligadinho com a gente aí na 107,1, pode mandar suas dúvidas, pode aí participar, porque vocês estarão concorrendo a prêmios, ok, pessoal? É isso aí. Então, sorriso à venda. Seu periodonto autoriza? Será que seu periodonto autoriza aí um sorriso lindo, maravilhoso? Então, porque hoje em dia é moda anunciar faceta sem desgaste, como se fosse comprar qualquer item, né? Como um tênis, uma roupa. Né? Chegou, tirou a foto e saiu com um sorriso novo. É, e não é assim, né, pessoal? A gente, existe uma pergunta que quase ninguém faz, nem o paciente. Hoje, né, do jeito ali que a saúde bucal desse paciente que quer muito ali fazer uma faceta, seja ela de porcelana ou de resina, será que a saúde desse paciente permite tal procedimento? Ter dinheiro para pagar não é a mesma coisa, né, que estar apto biologicamente. A gente tem que levar isso em consideração. E é sobre isso que eu quero, né, falar com vocês hoje e fazer vocês pensarem um pouquinho. Nem todo mundo é candidato. E isso não é frescura, é ciência. A ideia central para passar ao ouvinte é exatamente... É, se trata aí dessa questão, né? É, isso não é uma burocracia, como eu falei, é uma ciência. E isso, é, na verdade, é o que resulta ali, a durabilidade da faceta. É, uma clínica séria avalia os riscos antes de vender esse tipo de trabalho, não é verdade? Como eu falei desde o início, porque estamos falando de saúde. Então, eu vou fazer aqui 3 perguntas. Não me respondam agora, tudo bem, pessoal? Gostaria que vocês ficassem aí pensando nas perguntas que eu vou fazer. Fiquem pensando aí na perguntinha, tá bom? Respondam na sua cabeça. Sua gengiva sangra quando você escova o dente? Você já ouviu de algum dentista a palavra gengivite ou periodontite? Você tem diabetes? Você sabe se ela está controlada ou não? Se você respondeu sim para qualquer uma dessas, presta muita atenção nesse bloco, porque ele é para você. Então, vamos começar aí pela gengivite e pela periodontite, principalmente se ela está ativa. Antes de começar, quero já agradecer a participação do Júnior. O Júnior, ele faz parte ali da Luminato Odontologia, Ele faz parte ali dos. Ele é um dos gestores da Luminatus. Boa tarde, Júnior. Tudo bem? Arlindo Júnior, não é não?
2: Boa tarde, doutora Valéria. Boa tarde aos nossos ouvintes. É um prazer estar aqui novamente para falar desse tipo de tratamento que é tão procurado hoje, que é uma das especialidades da Luminatus, que são as facetas e as lentes de contato dentais.
0: É isso aí, pessoal. Então, vamos ao ponto aqui de partida. Gengivite e periodontite ativa. Isso significa uma coisa simples, muito simples. A gengiva já está inflamada ou existe a perda de sustentação do dente. Então, antes mesmo de qualquer faceta entrar em cena, ok? Então, colocar uma peça em cima de uma base que já está doente é como reformar a fachada de uma casa com alicerce rachado. Olha que analogia interessante, né? Então, fica aí um ponto para ser pensado também e ter aí bastante reflexão. Fica bonito na entrega, não é verdade? Mudar ali uma fachada de uma casa, que está precisando muito, né? Mas, se o alicerce está rachado, o que, que vai acontecer? Não vai durar muito tempo. E o que a literatura, né? O que a ciência diz sobre isso tudo? Que a gengiva inflamada ou a doença periodontal não tratada são contraindicações reconhecidas para facetas. Então, tem que saber aí qual o caminho correto a tomar. Porque, senão, como eu acabei de falar, não vai durar muito tempo. Então, precisa tratar primeiro. Geralmente, a limpeza profissional, e veja, com um especialista, preferível, né, indicar. Aí, no caso, qual o especialista que normalmente trabalha com isso, Júnior?
2: Olha, lá na Luminatus, para problemas de gengiva, nós indicamos o tratamento com o especialista em periodontite. O periodonto são os tecidos que sustentam o dente. A gengiva, o osso em volta da raiz, os ligamentos periodontais, que são ligamentos que ligam o tecido em volta da raiz à raiz. Então, o periodontista seria o profissional mais adequado para fazer esse tratamento, essa preparação da saúde bucal, antes da pessoa fazer a faceta ou a lente de contato.
0: É isso aí. E a gente já teve um programa aqui na rádio falando da diferença entre faceta e lente de contato. Bem, o pessoal que perdeu esse programa, eu posso, né, voltar aqui para vocês, qual que é a diferença? A espessura, né? A lente de contato e a faceta, o que difere uma da outra é a espessura. Então, se a pessoa ali, ela gostaria de fazer ali uma alteração pequena na forma do dente, aí entra com a lente de contato. Mas se é uma mudança significativa e principalmente de cor, aí tem que entrar com as facetas, ok? Então, basicamente é essa a diferença, a espessura. E uma lente de contato não corrige grandes alterações, não corrige alteração de cor e também não corrige de forma alguma aí também grandes alterações, digamos assim, de apinhamento dental, ok? Então, vamos lá. Então, como o Júnior bem disse, né? Realmente tem que ser o periodontista para planejar aí a estética do caso, para realizar o tratamento. É uma pessoa que estudou aí anos após a graduação e ele tem conhecimento direcionado sobre a área, né, e pode trazer aí para o paciente... saúde. A gente sabe que a doença periodontal, ela não tem cura, mas ela tem como ser estabilizada. E se de fato o paciente quer, né, fazer uso aí das facetas, então ele precisa estar com ela, com a gengiva aí sob controle assim, absoluto já por alguns meses para ter aí a indicação, ok? Certinho. E sobre o diabetes, né? Diabetes descompensado. É um ponto também que ninguém fala muito, né? Mas você vai se surpreender, e muita gente vai se surpreender ouvindo, né? Que diabetes e doença gengival, ela tem correlação, e tem muita. Inclusive, se a gengiva ali, ela não estiver saudável, a diabetes, ela não consegue ter o controle adequado. Então, precisa aí a pessoa que tem o diabetes estar com a saúde da gengiva em dia, ok? Então, também, então, reforçando. Se está diabetes descompensada, possivelmente a gengiva deve estar em sofrimento. Então, precisa aí da avaliação do periodontista. E tem muitas pesquisas hoje na área da odontologia sobre esse assunto, né? É uma relação de mão dupla. Inclusive, a gente conversou isso com a doutora Lívia em um dos nossos programas. Ficou salvo lá no Facebook da rádio. Quem perdeu esse programa, que estava maravilhoso, corre lá e assistam, né? A correlação ali do diabetes e a gengivite ou a periodontite. Então, a diabetes mal controlada piora a inflamação da gengiva, e a inflamação da gengiva, como eu falei, é uma via de mão dupla, por sua vez, dificulta o controle do açúcar no sangue. Isso quer dizer que colocar uma faceta em cima de uma gengiva de um paciente diabético descompensado não é só um risco estético, é ignorar totalmente uma engrenagem de saúde que está aí girando errado dos dois lados, né? Então, paciente diabético pode? Pode. Sim, ele pode sim colocar aí a faceta. Desde que, veja, a doença esteja estabilizada. É uma parceria com o médico, que acompanha ele, e com o periodontista, e também o protesista, que é o responsável para estar colocando aí essas facetas, ok? Porque como eu trouxe ali no enunciado do programa de hoje, se essa faceta não estiver bem adaptada, fica um degrau e a gengiva tende a ficar doente sempre. E também se ela tiver uma convergência para mais, até brinquei lá na chamada, ela está ali um pouquinho barrigudinha, também vai causar sofrimento na gengiva. E como que a gente sabe que essa gengiva está em sofrimento? Porque a gente começa a ver ela subindo, né? A retração gengival. Né? Olha só para vocês verem. Então, quando você coloca a faceta, no primeiro mês é uma alegria sem fim, no segundo também. Aí, um ano após colocado, aí os problemas, se não bem colocado, os problemas já ficam ali instalados. E se a pessoa não correr, corre o risco de perder até mesmo o próprio dente, ok? Por isso que a gente precisa cuidar da saúde bucal, levando ali em pauta a responsabilidade biológica ali para fazer o restabelecimento do dente, seja a faceta de resina, seja a faceta de porcelana, ok, pessoal? Tem que levar em consideração a estrutura ali dentinária e também o periodonto. Então, ter dinheiro é o mesmo que estar apto. Então, não é verdade? Não é, né? E aqui eu quero ser bem direta com vocês. Existe uma diferença enorme entre uma clínica que faz uma avaliação de verdade antes de vender qualquer coisa e uma clínica que enxerga o paciente como uma venda fechada assim que ele diz sim, eu quero, né? Então, avaliação séria inclui olhar a gengiva, perguntar o histórico de saúde e às vezes pedir exames. Isso é muito importante, principalmente no caso do paciente diabético. né? Ter a coragem de dizer ainda não posso, né, fazer o que o senhor tanto deseja, meu caro paciente. Você, na verdade, está zelando por esse paciente. E aquele não é definitivo. É até a saúde da boca, ele está em condições de receber, ok? Certinho? Então, uma avaliação séria inclui ali um olhar para a gengiva, perguntar o histórico, como eu falei, né? Precisa saber como está a saúde geral e precisa também a clínica ter esse olhar profissional, porque ela quer que o resultado do que ela está entregando ali para o paciente seja ali, possa durar o maior tempo possível, não é verdade? Então, por isso a gente tem que levar isso de maneira muito séria. É a clínica protegendo o paciente de um resultado que possa vir não durar, né? Então, se ali o histórico geral dele e também clínico, né? Você vê ali que a gengiva está totalmente descompensada, é importante dizer não para o paciente, não é mesmo, Júnior? Vocês têm caso assim lá, né? Eu já pude presenciar vários casos assim que vocês tiveram que falar não para o paciente, né? Pelo menos por um período, né?
2: Sim, lá na Luminatus, o valor mais importante da empresa é o amor ao ser humano. E um dos nossos propósitos é justamente a prevenção, é evitar que a pessoa tenha problemas de saúde. Então, sim, muitas vezes as pessoas chegam procurando algum tratamento e nós dizemos, olha, esse tratamento para você, nesse momento, não é possível, porque você precisa tratar antes algumas outras questões de saúde bucal antes de poder fazer esse tratamento. Ou mesmo, para alguns pacientes, é preciso dizer, olha, você nunca poderá fazer esse tratamento, porque há pessoas que têm restrições de saúde que impedem determinados procedimentos. Então, por exemplo, uma pessoa que passou por um tratamento de câncer e tomou radiação, né, fez radioterapia na região da cabeça, ou que tomou determinados quimioterápicos que permanecem ali na estrutura óssea, esses pacientes eles não podem, por exemplo, fazer um implante. Então, por mais que esse paciente queira fazer um implante, nós dissemos para ele, olha, isso não pode ser feito, porque se você fizer, isso pode piorar, agravar a sua situação de saúde, pode trazer problemas de saúde. Então, muitas vezes, nós deixamos de ganhar dinheiro, de fechar um contrato, mas com o compromisso ético de garantir a saúde do paciente, não trazer prejuízo para ele. E com as facetas, isso é muito comum. Às vezes, a pessoa quer colocar uma faceta, uma lente de contato, e ela não tem indicação para aquilo, ou ela, no momento, não tem condições de saúde que permitam fazer esse procedimento imediatamente. Antes a gente precisa tratar a saúde bucal da pessoa para depois, sim, entrar numa fase em que é possível fazer a faceta e a lente de contato.
0: Olha só que interessante. E a gente já tem pergunta aqui dos ouvintes. É uma pergunta aqui que a Raíssa vai colocar para nós. Quem que é o nome do ouvinte mesmo?
3: É Paulo Vitor.
0: Paulo Vitor, vamos ouvir aí a pergunta do Paulo.
4: Boa tarde, tudo bem? Me chamo Paulo, eu moro aqui na Vila São Benedito Moreira, estou ouvindo o programa de vocês aí. Esse tipo de tratamento, ele só é feito em pessoas que já têm, no caso, tem o dente, a formação do dente corrigida. As pessoas têm uma dentição assim, que está um pouquinho fora de posição, está um pouquinho torta também. Pode fazer esse tipo de procedimento? Obrigado.
0: Olha que pergunta interessante dele para nós aqui na rádio. Paulo, é o seguinte, meu querido. Se o desalinhamento for pequeno, pode sim ser realizado. Mas se o desalinhamento for grande, aí primeiro tem que fazer o alinhamento dos dentes. Tem a ortodontia hoje convencional ou tem os alinhadores invisíveis, né, Júnior?
2: Sim, são duas possibilidades de tratamento para alinhar novamente os dentes que estão apinhados, que estão encavalados, né? A pessoa pode colocar o aparelho, aquele aparelho mais tradicional, que é colado no dente e que vai sofrendo ajustes, ou utilizar a tecnologia mais moderna, que é a dos alinhadores. São placas invisíveis, transparentes, que são colocadas e vão sendo trocadas à medida em que os dentes vão se movimentando e vão se alinhando.
0: Então é isso, tá, Paulo? Então, assim, tem que fazer uma avaliação. Se o paciente tem, de novo, um desalinhamento muito grande, tem que checar também a mordida desse paciente, né? Às vezes o paciente tem uma mordida, não é só o desalinhamento, às vezes tem mordida de topo, que a gente chama, né? Isso também é um fator, muitas vezes, até que contraindica, ok? Então, precisa ver hábitos noturnos desse paciente, se o paciente tem o hábito de ranger os dentes, né? Que é o bruxismo. Então, também tem que ser avaliado muito bem esse caso. Porque senão, o que acontece, Paulo? O paciente sempre vai ter fratura. E se o desalinhamento for muito grande, Paulo, aí a espessura da faceta vai ser, assim, muito grande, né? E outra, o dente, possivelmente, naquela região que tem muito desalinhamento, também fica ali com um acúmulo de placa. Mesmo que, veja, ali o protesista, ele teve o critério de fazer uma faceta muito bem adaptada. Mas eu comecei o programa falando sobre a questão do volume. Até a chamada do programa foi feita sobre isso. Se você vai colocar um volume a mais que o dente natural tem, e esse volume for significativo, a gengiva, Paulo, depois de alguns anos, você vai ver aquela gengiva começar a subir de maneira assim significativa, ok? Então, é contraindicado para dentes com desalinhamentos assim significativos. Pequenos desalinhamentos dá para fazer, desde que todos esses outros pontos que eu trouxe aqui foram checados, que é a mordida, o ranger dos dentes, né? Tem caso, e quando a paciente então tem bruxismo, ele não pode colocar? Veja, não é isso. Pode até colocar desde que ele faça uso do dispositivo intraoral, não é mesmo, Júnior? Não é sobre, né, para ajudar a proteger, tem o próprio Botox que ajuda o paciente, orientação também nutricional, né, que às vezes o paciente faz uso ali de estimulantes no período da tarde, né? A cafeína, quantas horas leva para sair do corpo mesmo, Júnior? Qual que é a orientação que é dada lá na Luminatus?
2: A nossa recomendação é que as pessoas tomem o café com cafeína só até logo depois do almoço, porque ela leva em torno de 10 horas para ser eliminada do organismo. Então, durante 10 horas ela está ali promovendo a estimulação do organismo, e isso pode afetar quem tem problema de ranger os dentes, né, o bruxismo,
0: ou apertamento
2: dental.
0: É isso aí. Né?
2: Doutora, e além de pequenos desalinhamentos, as facetas, elas são indicadas para que tipo de outros problemas?
0: Além dos diastema, né? O que é o diastema? Sabe o Ronaldinho, vocês lembram dele? Que tinha ali um vão, né? Um espaço enorme entre um dente e outro, né? Então, também é algo indicado, né? E tem casos, gente, de novo, lembra que eu falei sobre contorno dessa faceta, né? Tem casos que não dá para fechar totalmente, ok? Porque se fechar de novo, o que vai acontecer com essa gengiva ao longo dos anos? Vai ter retração, ok? Então, dependendo do tamanho do diastema, às vezes é indicado, primeiramente, colocar ali o alinhador ou o aparelho o alinhador invisível ou o aparelho. Hoje tem o aparelho com as borrachinhas, né, que o pessoal fala que é o tradicional, e o autoligado. Às vezes é importante tentar trazer isso um pouquinho mais próximo, isso quando é permitido, e quando não é, porque às vezes o dente já está em oclusão, tem que fazer a faceta e ainda deixar, dependendo do tamanho que é esse diastema, né, esse vão entre o dente e o outro, às vezes ainda deixar um pequeno diastema. Tá bom? Não dá para fazer milagre, pessoal, não dá, porque se for fazer milagre, é o que eu falei para vocês, na entrega é maravilhoso, você vai sair feliz, possivelmente vai até se emocionar na hora da entrega, mas e depois, com o passar dos anos, como que vai estar aquele periodonto? E a gengiva sobe de maneira significativa. Até o cuidado de higiene bucal para essas facetas tem que ser diferenciado. Esses pacientes normalmente têm que usar as escovas interdentais e têm que usar a escova unitufo. Tem que usar a escova unitufo. Não pode deixar de usar a escova unitufo. É uma escovinha que tem um tufinho só na ponta e você faz a volta, né, dos dentes ali com essa escovinha. Fazendo toda a movimentação adequada, porque, gente, se você não cuidar, sabe o que vai acontecer com esse dente? Ele vai para o implante, você vai perder o dente, vai ficar com aquele sorriso horrível, né, que a gente fala que é um sorriso de caveira, porque perde o osso, né, a gengiva vai inflamando, vai levando o osso embora, e daí, como é que fica? Não? Então, tem que realmente ficar atento. Então, deixo aqui um ponto de reflexão para vocês, né? Antes de fechar o tratamento de faceta, pergunte para você mesmo: será que avaliaram minha gengiva de verdade? Alguém me perguntou sobre diabetes? Se tem sangramento na gengiva? Sobre histórico de saúde, o meu próprio familiar? Se a resposta dessa pergunta for não, então leve isso à reflexão. De novo, eu não estou dizendo que é errado colocar faceta. Só tem que entender se é um momento. Se todas as janelas abertas foram fechadas. Se biologicamente esse é o momento da indicação. Se todas as janelas, né, elas abertas foram fechadas. Né, eu faço essa analogia, se todo o cuidado foi muito bem feito, se toda a orientação foi dada, se de fato está tudo ali alinhadíssimo, realmente curtir o momento do sorriso novo, né? Esse momento chegou para você, então contemple esse momento, mas tem várias coisas que tem que ser vista. Eu vou dar uma paradinha bem pequenininha para um rápido intervalo, mas é bem rapidinho, tá bom? Já volto. E quem tiver dúvida, tragam essa dúvida, porque ela é muito importante. Não é modinha. Faceta dental é indicação, é saúde, é bem-estar emocional e também é bem-estar para a saúde bucal. Ela tem que estar ali para agregar e não para atrapalhar a saúde da sua boca. Vamos dar um intervalinho e até já, pessoal.
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pessoal, retomando o programa Boca a Boca, a saúde que conecta. Eu sou Valéria Querido, cirurgiã dentista, e hoje a gente está conversando sobre um assunto que está em alta: facetas sem desgaste. E essas facetas hoje em dia estão sendo entregue tanto em porcelana como que em resina. Né? E no bloco anterior, antes, né, do nosso intervalo, a gente conversou ali sobre estar apto para receber esse tipo de trabalho. Tem que ser avaliado ali se o paciente tem diabetes, tem doença periodontal, como que está a saúde periodontal, a saúde dessa gengiva. Se a saúde dessa gengiva estiver em dia, está tudo ok, tranquilo. Mas ainda assim tem que ter um outro estudo, o sobrecontorno ali, né? A gente tem que tomar cuidado para que o volume dessa faceta não ultrapasse do que é permitido biologicamente. Se o volume dessa faceta ela ultrapassar o que é permitido biologicamente, essa gengiva que estava saudável, pronta para receber a faceta, vai começar a ter sofrimento. Então, o volume é realmente algo que tem que ser muito bem avaliado. Ok, pessoal? Então, é isso. Mas, nesse bloco, vamos falar sobre aí as facetas de resina e vamos falar até sobre um assunto que o Paulo trouxe aí, seu alinhamento sem aparelho, né? São pontos aí bastante importantes, né? Então, o que são as facetas de resina composta? Bem, elas são, também pode ser feita sem desgaste, aplicada diretamente sobre o esmalte do dente para corrigir cor, forma ou pequeno desalinhamentos sem aparelho ortodôntico. Mas abro aí uma aspa. Desde que o volume seja um volume aceitável biologicamente para essa gengiva. A vantagem real: ela é reversível, mais econômica e rápida que a de porcelana, ok? Hoje, se bem que hoje na área da odontologia existe um aparelho que é um laser, né, Júnior? Um laser que é aplicado de alta no dente, que ele consegue sair a faceta sem nenhum desgaste. É o light touch, né? Que a gente viu uma vez num congresso. É um laser de alta que ele aplica no dente, ele amolece aquela cola. Inclusive, tem muitos colegas que têm esse equipamento e eles, inclusive, dão aí auxílio para os cirurgiões dentistas que tem ali um paciente que quer fazer a troca da faceta. Às vezes o paciente está com a faceta em porcelana, ele não está feliz com aquela faceta e ele quer trocar. E se for ter que fazer um desgaste ali daquela porcelana no dente, consegue, lógico. Mas, olha, é um Deus me acuda, porque a porcelana é muito dura e o trabalho vai demandar ali muitas brocas, né? Muito tempo ali de trabalho em boca. Mas veja, hoje com esse aparelho, e

0: a diferença que da faceta da porcelana para a faceta de resina é que consegue ser feito isso no tempo ali. O paciente deitou, levanta, já está pronto. E já a de faceta, já feito de porcelana, apesar da porcelana durar mais, ela tem o tempo aí de desenvolvimento laboratorial. Hoje existe uma técnica que é rápida de moldagem, né, Júlio? Explica pra gente como que é essa técnica de moldagem nova. Parece que é um scanner, né? Como é que é isso?
1: É, antigamente, para você moldar a boca do paciente, você precisava preparar uma, né, traduzindo aqui em linguagem popular, uma massa, né, uma massinha para colocar na boca do paciente e poder moldar. Hoje, com a tecnologia moderna, nós utilizamos o escaneamento digital. Então, com um aparelho, não precisa colocar nenhum tipo de massinha na boca da pessoa. Nós escaneamos a boca em 3D e, com base nesse arquivo digital, nós conseguimos planejar o tratamento e fazer as próteses e mesmo fazer as facetas em porcelana.
0: É isso aí. Então, faz ali o escaneamento, né? E automaticamente aquele escaneamento já é, né, já é encaminhado, né, para o laboratório e já é feita a execução, apesar, né, de ser hoje muito rápido, que era antigamente, que tinha, né, tinha a questão de logística, né? E hoje a gente não tem essa questão de logística mais por conta do scanner. Mas ainda assim, as facetas de resina, mesmo levando em consideração que a técnica de escaneamento é mais rápida, tem o tempo de confecção em laboratório. E já as facetas feitas em resina, é muito rápido, o paciente deitou, levantou, está pronto. Porém, as literaturas hoje na área da odonto, né, fala sobre o risco de excesso, né? Assim como na porcelana, o problema surge quando se usa resina em excesso para esconder desalinhamento maior do que o material comporta. E também ali sobre, fala também hoje os artigos sobre facetas e resinas mal adaptadas com sobrecontorno, invasão desse espaço biológico que causa aí a inflamação gengival, sangramento, recessão e até reabsorção do osso alveolar em casos mais graves. Então, olha só que importante o assunto de hoje. É. E por que o alinhamento ortodôntico é o melhor caminho, né, em casos de desalinhamentos maiores? Olha aí, Paulo, se estiver ligadinho, aí o assunto é direitinho para ti. A faceta, ela muda a forma aparente do dente, mas não move o dente de posição. E ela pode, inclusive, piorar a limpeza se o excesso de material for usado para mascarar esse apinhamento. Já o alinhamento ortodôntico, ele movimenta a raiz dentro do osso, mantendo o contorno natural da coroa e, em geral, facilitando a higienização em vez de dificultá-lo. Resumo prático para os ouvintes: a faceta de resina, ela é ótima para pequenos ajustes estéticos, muito pequeno. Para desalinhamentos reais, o caminho biologicamente mais seguro é sim, Paulo, fazer o uso aí, né, de um aparelho, né, ortodôntico ou um alinhador invisível, né? Então é importante, antes de vestir o dente, né, fazer o alinhamento dele, ok? Certinho? Vamos aqui às nossas caixinhas de pergunta, né? Vamos ver aí quais foram as perguntas que, né, normalmente, né, normalmente os pacientes mais trazem aí para o consultório odontológico. 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Por favor, apresenta aí a Luminácia, Arlindo Júnior, por favor, para a gente.
1: 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Ela tem foco na prevenção, ou seja,

0: Quando você vai ao médico para tratar uma doença, você quer tratar aquela doença e não ter mais a doença. E por que que as pessoas então vão ao dentista e passam a vida restaurando o dente, tratando de cárie? O nosso propósito lá é tratar o seu problema odontológico e depois evitar para que você nunca mais tenha. Nós, inclusive, temos um programa de prevenção que as pessoas podem fazer justamente para evitar que elas tenham novos problemas odontológicos. Então, nós temos um atendimento humanizado, investimos em alta tecnologia, tecnologia de ponta, e contamos com profissionais cujas especialidades são únicas no Vale do Paraíba. 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
1: Olha só que legal, não, pessoal? É sobre isso. Então, pergunta: como que é feito essa limpeza? Aí uma perguntinha aqui do ouvinte. Gente, a limpeza da faceta normalmente é feito pelo dentista, especialista em prótese, e não é normalmente não pode ser feito com pedra pomes, né? O que é pedra pomes? Digamos, é um abrasivo que normalmente é usado para fazer a limpeza de um dente íntegro, ok? Ou de faceta em resina. Mas a faceta de porcelana precisa ser, o brilho dela precisa voltar ali com escovas especiais e também com um polidor especial para não estragar ali o brilho da porcelana. Então, isso também é algo muito importante. Já a faceta em resina é importante, aí precisa de um acompanhamento mais de perto. Hoje a gente tem várias resinas no mercado que são de excelente qualidade. E essas resinas, uma vez que você faz ali o polimento dela novamente também, né, com polidores adequados, volta o brilho e você sai do consultório odontológico como se acabasse de ter executado ali o procedimento. Mas precisa ser mais assistido, precisa que ter ali tanto o acompanhamento da porcelana também precisa ser assistido, porque precisa que saber se o paciente está fazendo o uso da escova Unitufo e das interdentais, né, se a técnica de escovação está adequada. Precisa ser assistido, mas as facetas em resina precisa ser ainda mais assistido. Tem aqui mais perguntinha, mas o nosso horário já está aí estourando. A gente vai fazer aqui o sorteio para a gente não perder o nosso tempo. E o sorteio de hoje. A gente tem aqui. Maria Helena, manda aí a sua perguntinha, minha linda, porque tá acabando aqui. Se tiver alguma perguntinha relacionada à faceta de resina ou de porcelana, aproveita para estar encaminhando. Muito boa tarde para você, viu, minha linda? Agradeço aí o acompanhamento aí do nosso programa. E hoje, olha só, Paulo, você está ouvindo a gente ainda por aí? O Paulo que ganhou, não foi? Olha lá, o Paulo ganhou hoje uma avaliação aí na Luminácia Odontologia. Paulo, você ganhou um kit de higiene bucal. As meninas vão entrar em contato contigo para, né, para passar aí, para pegar os teus dados direitinho, marcar um horário e fazer uma avaliação, tá? E nessa avaliação você já ganha o kit de higiene bucal de acordo ali, ganha a escova. A escova que normalmente o pessoal está ganhando lá, qual a escova que é mesmo, Arlindo?
0: É uma escova importada, uma escova suíça de cerdas ultra macias de microfilamentos, que é a escova CuraProx.
1: Olha só, escova CuraProx. A Maria Helena mandou aqui uma mensagem. Maria Helena, quando você escova os dentes e sai sangue, é porque precisa de fazer um acompanhamento mais de perto sobre a saúde do seu periodonto. O que que seria, Maria Helena? Seria ali a estrutura que segura o dente ali, dentro do osso, né? Dentro ali da gengiva. Precisa de uma avaliação, ok? Certinho? Olha só, pessoal, foi muito bom conversar com vocês no dia de hoje sobre esse assunto. É sempre muito bom, assim, trazer informações para vocês. E é muito bom também ter a participação dos ouvintes. Eu fico muito feliz quando tem a participação de vocês. Quem perdeu aí o programa num todo, entra lá no Facebook, assista ele. Se por um acaso, poxa, eu queria ter feito uma pergunta, não consegui, pode trazer a perguntinha na semana que vem. A gente está aqui toda segunda-feira trazendo um assunto importante, falando aí sobre a saúde bucal, a saúde do corpo. Então, pode trazer que eu vou ter o imenso prazer de estar respondendo para vocês. Mas é importante a gente hoje finalizar esse bloco sempre tendo em mente que se você está com a diabetes controlada, se está com sangramento gengival, se você está ali sempre tendo edema na gengiva, desalinhamentos grandes ali na estética, se você tem ranger dos dentes, apertamento dental, tem que ter uma avaliação diferenciada para o uso de faceta, ok? Ela tem que ter uma avaliação séria para a indicação. Porque se você não fizer uma avaliação séria, aquele sorriso lindo, maravilhoso, como eu falei, a fachada vai ficar bonita só por alguns meses. Depois de um ano, você vai ter sérias consequências, ok? Bem, é isso. Queria agradecer o Arlindo Júnior pela participação de hoje, a Raíssa, que cuidou aqui da mesa do som. E eu espero vocês na próxima segunda-feira, ao meio-dia, no programa Boca a Boca, Saúde que Conecta. Um beijo bem grande, fiquem com Deus, uma ótima semana.
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6: Casa e Design.
7: Casa e Design. Você provavelmente não entra em uma casa reparando no rodapé, mas ele é um detalhe que, quando bem escolhido, faz o ambiente parecer muito melhor acabado. Os rodapés mais altos podem dar uma sensação de elegância e ajudam a criar uma transição mais bonita entre o piso e parede. Mas não é preciso seguir a regra do quanto maior, melhor. Em ambientes pequenos ou com pé direito baixo, um modelo mais discreto pode ficar muito mais proporcional. E tem outro truque. Pintar o rodapé da mesma cor da parede. Ele cria continuidade e um visual mais contemporâneo. Já um rodapé contrastante chama mais atenção para o acabamento. Parece um detalhe pequeno, mas é justamente o acabamento que separa um ambiente simples de um ambiente com cara de projeto.
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3: 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Não tem jeito, meu compadre. Vambora. Ela vacilou comigo, nós estamos aí, né? Tudo certo.

0: Valeu.
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12: Achou um hotel lindo, com preço bom e avaliações ótimas? Antes de reservar, faça mais uma pesquisa. Simule os trajetos que você provavelmente vai fazer durante a viagem. Abra o mapa e veja o quanto tempo leva da hospedagem até os principais passeios, aeroporto, rodoviária ou estação. Depois, faça as contas. Às vezes, economizar na diária significa gastar mais com transporte. E pior, perder horas todos os dias em deslocamentos. E não olhe apenas a distância. Um hotel a 5 quilômetros do centro pode ser mais prático do que outro a 2, dependendo do acesso ao transporte. Hospedagem barata, longe de tudo, pode sair cara. Na viagem, localização também se paga com tempo.
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4: Agora é a vez deles.
5: Você coloca a ração no potinho e, em vez de comer ali mesmo, o cachorro pega alguns grãos na boca, caminha até outro canto da casa, solta no chão e só então começa a comer? Parece uma mania sem explicação, né? Mas existem alguns motivos possíveis para esse comportamento. Em alguns cães, pode ser uma preferência por comer em um local mais tranquilo ou perto das pessoas em quem confia. Em casas com vários animais, também pode ser uma forma de evitar disputa pelo alimento. E tem cachorro que simplesmente transformou isso em hábito. O importante é observar o contexto. Se o pet come normalmente e está saudável, essa viagem da ração pode ser apenas uma particularidade dele. Mas se o comportamento surgir de repente ou vier acompanhado de dificuldade para mastigar, falta de apetite ou desconforto, aí vale conversar com um médico veterinário.
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0: Antunes.
1: Bora, turma! Bora começar mais uma semana, vai ser uma semana daquelas. Especial, produtiva e cheia de coisas boas. Vamos nessa? Aqui é Rodrigo Campos, dentro do seu radinho, mas vem cá, aqui entre nós. Segundo com S de Sol por Deus. Segunda-feira é naquele modelo. Bora, turma! Tá no ar o Top Tunes, hoje eu vou tocar Pixote.

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0: Eita, tá bonita assim lá longe. Presente Camargo e Luciano.
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Zaeve. Gente, Gustavo Lima foi condenado pela justiça a pagar uma indenização de 148 mil reais. O motivo foi a exposição de um número de telefone na letra de uma das suas músicas, né? Que acabou causando transtornos à pessoa, dona da linha, e abrindo uma discussão sobre privacidade das pessoas. Rapaz, por que ele não falou o meu telefone, hein?

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0: Turma do Pagode, Ferrugem, Mumuzinho. Duvido! Segura, Brasil, segundo. Já volto com Israel e Rodolfo. 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
6: Opa, tamo de volta aqui, Rodrigo Campos, dentro do seu radinho com o Top Tunes. Boa semana, boa segundona, agora tem Israel e Rodolfo.
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2: Não tem jeito, meu compadre. Vambora. Ela vacilou comigo, nós estamos aí, né? Tudo certo.

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Ai, meu coração partido. Gente, o empresário responsável por trazer grandes shows internacionais ao Rio de Janeiro, como as apresentações icônicas de Madonna e Lady Gaga, foi reconhecido como o executivo do ano pela Billboard Brasil. O prêmio comemora a movimentação da cultura e do turismo no país, colocando o Brasil no roteiro dos maiores espetáculos do mundo.

0: salva de palmas, Neto e Cristiano.
1: Escolho esse.
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0: Eilish.
1: Birds of a Feather fechou o Top Tunes. Segundo, com S de Só por Deus. Coragem, sou Rodrigo Campos. Tô indo nessa, eu volto amanhã. Beijo.
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4: Amiga maravilhosa, tô chegando com mais uma receita pra gente aqui no Aninha na Cozinha. Hoje vamos preparar empadão de vegetais. Os ingredientes, anote: uma xícara de chá de leite, 2 colheres de sopa de óleo, 2 colheres de sopa de farinha de trigo, 1 gema de ovo, 1/2 xícara de chá de arroz cozido, 1/4 de xícara de chá de ervilha, 1/4 de xícara de chá de cenoura cozida na água. Em um recipiente, misture o leite, o óleo, a farinha e a gema de ovo. Acrescente em seguida o arroz e os vegetais. Distribua a mistura em uma forma untada e coloque para assar em banho-maria, em temperatura média, até dourar. Enjoy!
5: Que delícia!
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0: Brasil!
1: Fala, gente! Boa segunda-feira! Começando mais uma semana, mais um Mais Mais Brasil aqui pra você. Eu sou a Flávia Becker, é muito prazer estar com você aqui. E seja muito bem-vindo, muito bem-vinda quem tá chegando agora na nossa programação. E aqui no Mais Mais Brasil a gente já começa com Simone Mendes, Me Ama ou Me Larga.
2: Simone!

A parceria do Péricles e seu Jorge, Boca Louca, aqui no Mais Mais Brasil. E tem Zé Neto e Cristiano escondendo ouro.

0: Vai lá, som das irmãs Maiara e Maraísa, que estavam em turnê em Portugal. Olha que chique as meninas, né? Vamos pro intervalo aqui, que já já tem Luan Santana, tem Matheus Cauã com Ana Castela, Henrique e Juliano. Que programação boa, então não sai daí, que daqui a pouquinho você vai ouvir suas músicas preferidas. Mais Brasil!
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6: A ingestão de proteína é fundamental para diversas funções corporais, principalmente para a fixação e a recuperação de proteínas musculares. Ela também acaba influenciando diretamente no ganho de massa magra. A recomendação atual do consumo diário é de 1,2 a 1,8 gramas de proteína por cada quilo. Uma pessoa de 80 quilos, por exemplo, teria que consumir em torno de 144 gramas de proteína por dia. Para ter uma noção, 100 gramas de peito de frango grelhado tem aproximadamente 30 gramas de proteína. Com 3 ou 4 refeições proteicas, já é possível atingir a quantidade recomendada por dia. E se você frequenta a academia, diversos estudos apontam que 20 gramas de proteína é uma quantidade suficiente para estimular ao máximo a síntese proteica muscular, mais conhecida como anabolismo. Quantidades maiores não mostram efeitos adicionais, sendo o excesso excretado na forma de ureia.
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0: Tô de volta com Mais Mais Brasil, boa segundona. E vamos continuar que ainda tem muita música pra rolar. A gente ouve agora o Luan Santana com Olho Marrom.

0: Sessão de Ótica, Matheus e Cauã com Ana Castela aqui no Mais Mais Brasil. E sabe quem chega agora? Henrique e Juliano, Seja Ex.
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0: Guerra, amor e paz é o Doce Encontro e o Sorriso Maroto. Esse é o Mais Mais Brasil e agora eu quero falar da banda Acato. O Sorriso Maroto e o Jucinho lançaram Sorriso Eu Gosto no Pagode lá do B e a parceria reúne três grandes nomes do pagode, né? Esses que eu falei, ó, Acato, Sorriso Maroto e Jucinho, numa mistura que tem tudo pra virar hit, viu, gente? O projeto Pagode lá do B vem mostrando músicas que saem do comum e mostrando também toda a versatilidade desses cantores. E a gente continua aqui com Guilherme Benuto, Filho da Mãe.
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0: Jota Quest, Tim Maia, Acenda o Farol, essa versão aqui pra fechar mais Brasil dessa segundona. Boa segunda-feira, boa semana pra você. Eu tô indo nessa, mas continua por aqui que a nossa programação segue caprichadíssima, pensada em você. Valeu, gente. Tchau, tchau.
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13: Ah, mas como eu queria chegar pra ficar com você. Tudo beleza? Vem por aqui que agora tem a hora do peão. Eu sou o Luciano Leão, na segundona. Tamo chegando pra começar a semana. Sim, senhor, Torinho. Isso, Torinho, tava com saudade de você, rapaz. Fazia tempo que eu não te via. Menino Torinho. Rapaz, pra começar a semana, hoje vai ter o quê? Ícaro e Gilmar. Kleber e Cauã, né? Isso! Então começa, Torinho. Manda a primeira pro povo sentir o clima. Vamos de Ana Cassandra.

0: Hugo e Guilherme, Wesley Safadão, mentirosa. Ah, Torinho, mas agora eu quero curtir o sertanejo mais antigo, Torinho.
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0: É o momento pé no barro, tem Leandro e Leonardo.

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2: Vai só o básico, viu? Só o básico.

0: Vixe, mas que sequência que foi essa, meu povo? O Torinho hoje tá animado, como sempre, né, Torinho? Todos os dias você tá animadão com a gente. Ó, Kleber e Cauã, você falou que vai ter, Henrique e Juliano também, né? É tudo isso daqui a pouquinho, meu povo.
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4: Eu quero cantar ao meu Deus enquanto eu viver. Eu quero louvar ao meu Senhor enquanto eu existir. Que o meu canto lhe seja agradável. 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

Obrigado, Senhor, por mais um dia de vida. Obrigado, Senhor, pela saúde. Obrigado, Senhor, por mais um programa na 107. Hoje é segunda-feira, 17 de agosto de 2026. Boa tarde, meus amigos, minhas amigas. Que Deus Todo-Poderoso entre no seu lar, levando a paz, o amor, a saúde e a alegria. Louvemos ao Senhor porque Ele é bom. Louvemos ao Senhor porque é bom estar com vida. Se beber, não dirija. Se dirigir, não beba. Preserve a vida, porque a vida é um dom de Deus. E lembre-se, amigo, sempre atrás de uma bola há uma criança. Boa tarde, Pinda. Boa tarde, Vale, no Pique, no Carinho, na Alegria, até as 18, até as 19. Até as 19 estaremos com vocês. Com muita moda bacana, bonita, no seu rádio, nesta tarde gostosa de segunda-feira. 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Boa tarde, Zé da Boia. Boa tarde, lindona, gatona, bonitona. Tá tudo certinho? Oi! Que você tenha uma abençoada tarde de segunda-feira. 17 horas, 3 minutos em Pindamonhangaba. 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A Eliane tá com a gente? Eliane, tá tudo certinho aí? Bom dia, boa noite, já quase. E eu tô falando bom dia, Eliane, mas não é possível um negócio desse. Tá tudo certinho aí? Já tá tomando um cafezinho gostoso? Ah, é lá no Vila Rica, Eliane, viu, prima? Beijo grande pra você, uma ótima tarde de segunda-feira. 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Mas já está fazendo janta, mulher. Mas que coisa, já tô fazendo janta, prima. É, tá aparecendo lá em Cunha, no sertão, né, prima? Lá a avó fazia comida, era 4 horas da tarde, começava 6 horas, já tinha jantado todo mundo lá em Cunha, na casa da minha avó. É, naquele tempo, né, prima? Hoje a turma, tem gente, tem casa aí que come 10 horas da noite. Mas lá,
O almoço era 10 horas da manhã, café 2 horas da tarde, uma hora, e o jantar era 6 horas, já tinha jantado quase todo mundo já. 17 horas 6 minutos em Pindamonhangaba, 17:06, para os nossos amigos ligados com a gente, viu, prima? 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Boa tarde, Zé da Boia. Maria Vicentina, bairro Massaim. Tudo bem, dona Maria Vicentina? Uma ótima tarde para a senhora aí, viu? E vamos lá. O Eliane já começa com ela. Sertaneja. A marvada moda bonita cantada na voz gostosa de se ouvir, do Nelson Gonçalves, Sertaneja.

0: Matar e cabocra. Mágoa de caboclo, né? Falando da cabocra, o Nelson Gonçalves. Se eu não anunciei essa moda aí, mas se alguém quiser ouvi-la, manda o zap aí que eu toco aí. Mágoa de caboclo, Nelson Gonçalves. Agora 17h13, no pique, no carinho, na alegria do programa da Boia. Um abraço lá para os nossos amigos ligados com a gente sempre, viu, prima? O Baru, lá no Maria Áurea. O Darcy do Maria Áurea também está ligado com a gente. Ah, o nosso amigo Zebé. O Zebé está lá no bar do Licos lá, ou está em casa, né, prima? Ou ele está lá no Newton Vinagre. Não sabemos. Mas um abraço, Zebé, onde quer que vocês estejam aí tomando uma gelada, um abraço para vocês aí. O primo, o Creitinho, também está com a gente, né? O Celcinho lá no Castolina. O Celcinho, o Creitinho lá no Jardim Resende. O Celcinho é no Castolina. A dona Conceição, a dama de vermelho do Castolira. Marcelinho Chupadeira, a esposa Ana Ruth. O Neguinho dos Petinhos, a mãe Tereza também está com a gente. A dona Maria Custódio, o Tonho e o Santo. A dona, não é Tonho, prima. A dona Maria Custódio aceitou. Ela assinou o documento lá. O Tonho casou. E agora ele chama Antônia. Mas pode chamar de Tunica, ele falou. Pode chamar de Tunica que eu não ligo, não. E Tonho, esse não é fraco, não. Nosso amigo Tonho, um abraço aí. Ô, gente, 17h14, manda o zap. O que nós vamos sortear hoje, prima? Vai sortear o que hoje, prima? Dois temperos da Boia. Então tá bom. 992-245-660. 992-245-660. Dois temperos Zé da Boia. Dois temperos Zé da Boia para você que está ligado no programa Zé da Boia. Manda o zap. É a Eliane, faz janta cedo porque dorme cedo, né, prima? Pelo jeito ela não vê novela. É. Essa porcaria de novela aí que tem na Globo, nossa, bicha. A Record também passa. A Record não. Quem passa umas novelas violentas é o SBT também, viu, prima? Esses dias estavam matando a mulher lá, o rapaz lá. Em plena 2 horas da tarde aparece a propaganda da novela. Mas isso é um absurdo, né, prima? 2 horas da tarde dando tiro lá, matando gente. A violência já não tá pouco no Brasil mesmo, né, para fazer isso. O prima, mas a Record, viu, Eliane? A Record tem umas novelas boas, viu? Eu sempre gosto de assistir. Tô assistindo O Coração de Mãe, assisti A Mãe, duas novelas maravilhosas. Não tem nada de sexo, de cena de sexo, uma novela até meio educativa. Né, prima? Foram boas novelas, onde acontece o dia a dia aí da vida. Mas ela não gosta de nenhuma, acabou, prima, ela já falou. Odeia novela. Tá tudo certo fazendo a gente, então? Isso, mata o frango, não. Agora não dá mais tempo de matar frango. Ela vai fazer um macarrãozinho, alho e óleo, uma saladinha e um tomatinho e pimba, cama. Boa noite pra você, viu, querida? Uma ótima janta aí. Ô, prima, 17h16, quem mandou aqui pra nós, prima? É o Denis Gabriel. Boa tarde, Zé da Boia. Ótimo começo de semana pro senhor. E vai Corinthians. Larga a mão disso, rapaz. Já tomaram ferro. Onde tá falando que vai Corinthians? Boa tarde, eu sou o Carlos Alberto Barbosa do Bem Viver. Quero participar do sorteio. A Eunice do Goiabal também tá com a gente, prima. O Alinizete Vieira da Mombaça. Por favor, põe meu nome no sorteio. Tá colocado, Alinizete e o Wilson. Prima, manda moda nessa bagaça que eu volto já já. Eliane, saudade da minha terra.
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4: E tem muito milho saindo do campo brasileiro, mas o tamanho da produção não significa necessariamente dinheiro fácil para o produtor. Estimativas de mercado apontam que a safra brasileira pode ultrapassar a marca de 140 milhões de toneladas, colocando o país diante de uma das maiores produções da sua história. Mato Grosso continua sendo o grande destaque, com participação fundamental no resultado. Mas existe um outro lado da história. As exportações de milho estão mais lentas em 2026, e os embarques para o Irã, um mercado importante para o produto aqui do Brasil, foram afetados pelos conflitos internacionais. Ou seja, o Brasil tem milho de sobra. Agora o desafio é encontrar demanda e preço para transformar a safra gigante em rentabilidade para o produtor.
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13: 5 horas e 24 minutos. 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

0: 5:27.
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1: 5:32.
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4: No pique, no carinho, na alegria do programa Zé da Boia, Carma e Gordona. Daqui a pouco nós tocamos uma moda bacana aí. 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A Marlene Ferreira ganhou um abacaxi, está mostrando aqui o abacaxi lá da banca do Gordinho e quer participar hoje também. Então está participando. Que Deus abençoe a todos nós. Obrigado pela atenção. Amém. É a Marlene Ferreira da Vila São Benito, muito feliz por ser ganhadora. Uma boa tarde abençoada. Boa semana para todos nós. Amém. Marlene Ferreira lá da Vila São Benedito. Boa tarde, Zé. Estamos ligados no programa. Abraço. Grande Diniz, lá no Bar das Pedras, tá ligadinho com a gente. O Marquinha, a Dona Sara, o Roberto Mecânico, o João Grandão. Todo o povo aí tomando uma gelada e ouvindo o programa Zé da Boia. 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Tá lá do ladinho o Valdir e a Dona Catarina. Boa tarde. Obrigado pelo carinho, pela audiência. Eita! Uma ótima abençoada segunda-feira para vocês, Zé da Boia. Eita modão que não sai da moda, é o Silvio, tá ligado com a gente, prima. Boa tarde, um ótimo programa, é o Gilson. O Alexandre, oi, boa tarde, quero participar do sorteio. Silvia Helena dos Santos Resende, bairro Mombaça. Uma boa tarde, Zé, manda aquele abraço pra galera ouvindo o segundo tempo do Zé. E aquele abraço em especial para a Daiane Kimber, Juliana, o seu Júlio, a Dona Cida, o Tino, o Messias, a Bete, o Tubarão, o Luir, o Kene, o Valdir Santista, que está feliz que o time dele ganhou ontem. Abraço, Zé. É o Jonatas. É o Jonas, lá do Mercadinho do Tino, no Beta. É o Valdir Santista, está feliz. Essa pecaram o Vascão da Gama ontem. No pique, no carinho, na alegria do programa Zé da Boia, também tá ligadinho com a gente. 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Banca do Gordinho, quitanda do Gordinho, informando a hora certa. 17h37. 17h37. É palpite no bicho aí, é o coelho. 17h37. Ah, que moda. Quem canta? Trio Iraquitã. Viu, Eliane? Olha só, que moda. Luzes da Ribalta. É linda demais da conta. Aqui, moda, você ouve onde você não ouve em outra emissora.

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Prima Carma aí, prima, vamos falar um pouquinho dos nossos amigos que estão ligados com a gente. O Marquinho lá do Bairro das Pedras mandou o zap aqui, prima. Falou que o João e o Mota estão ligadinhos. É, tá ligadinho também o João, o Mota. Tá lá o João Grandão, né, prima? O João Grandão tá dormindo no carro ouvindo o programa da Boia? Falaram que ele dorme no carro, viu, Marquinho? Ele não ouve nada, ele entra no carro pra ouvir o programa, dorme. Mas que coisa, não é possível um negócio desse. O pessoal é fofoqueiro, viu? Vai falar um negócio desse do meu amigo João Grandão. Mas que coisa. Tá lá também o Diniz, o Roberto Mecânico, o Marquinho, a Dona Sara, o João e o Mota, né, prima? Estão ligadinhos lá no Bar das Pedras. Uma ótima tarde pra vocês aí. No pique, no carinho, na alegria do programa do Zé da Boia. Ah, tá caro, né? Relaxa, faz um L e chora, companheiro. No pique, no carinho, na alegria do programa da Boia. E o papai? O papai já tá fechando mais 300 lojas da Casas Bahia no Brasil, né? Inclusive em Pinda fechou uma. E também a Veste Casa estão falando aí que vai fechar também, né, prima? Não é certeza, não posso afirmar que vai fechar, mas pelo andar da carruagem, você passar lá, você já vê que vai fechar, que tem pouquinho produto, né, primo? Não estão pondo estoque mais não na loja. Então, é sinal de falência. É a falência, prima. Bem feito. Bem feito. Quem mandou votar no homem? Ah, tá passando fome agora, né? Bem feito. Quem mandou votar no homem? No pique, no carinho, na alegria do programa da Boia. Eu não quero saber quem é o pai da criança. Eu quero é chacoalhar o berço, companheiro. 17h49. O Alex Januário. Tá caro ou é o marido que ganha pouco? No pique, no carinho, na alegria do programa do Zé da Boia. Bom dia, Zé. Mandou alô pra turma do Mercado do Tino. Tá mandado o Luiz Rosa. Também o Miguel Duran. Boa tarde, Zé da Boia. Que Deus abençoe tua semana. Miguel Duran, Esther e o netinho Vitor estão ligados. E o Tubarão tá dando risada só porque eu falei. Será que tá caro ou é o marido que ganha pouco? No pique, no carinho, na alegria do programa do Zé da Boia, 17h49, lá no bar da Rita do Tadeu. O pessoal não tá mandando zapa, cortaram o zapa também? Mas que coisa! Será que cortaram o zapa da Rita do Tadeu, que não mandaram mais aqui? O Tonho vai lá no bar da Rita agora, ele não vai mais, que ele arrumou um crioulo lá do Escorrega Lavaiú, casou de véu e grinalda, tá? Tava toda de branca, o Tonho. Tonho não, prima, é tunica. Isso. Ele é cliente lá do bar da Rita, né? Ele toma Coca-Cola, não pode beber mais. Um abraço pra Rita, Tadeu, lá no bar da Rita, antigo bar do Vicentinho, lá na rua Antônio Rito do Amaral, no Parque São Domingo, tá lá o bar da Rita do Tadeu. Ô, prima, 17h50, a hora não para. Eu falei pra você, segura essa desgraça aí de relógio, ela não segura. Ô, prima, vamos falar dos nossos amigos que tá ligadinho com a gente, viu? 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Oh, e a barraca do cowboy também tá lá na feira, viu, primo? É, o Luiz Guilherme lá, tem tempero Zé da Boia, amanhã tem que levar tempero lá na barraca do cowboy, viu, primo? Isso, subindo o calçadão da feira, tá lá a barraca do cowboy, tempero Zé da Boia tem lá também, viu? Na feira. E o tubarão tá batendo o pai, mas não sei porquê, levaram o ferro antes, azedou o pé do porco, no pique, no carinho, na alegria do programa Zé da Boia. Moda na conversa, você tá falando mais que o homem da cobra. Ah, vende espingarda que mata viado na curva, Luciano. Vai pentear macaco. Boa tarde, Zé da Boia. Manda um abraço pra dona Geralda e uma moda pra ela. Obrigado. Tá aí ligadinho com a gente, a dona Geralda Arlete Lousada. Um beijo pra vocês. Então, dona Geralda, lá vai brasa. Ei, moda que não sai da moda. Essa é lindona demais da conta, dona Geralda.

0: 5:54.
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0: No pique, no carinho, na alegria do programa do Zé da Boia, quem tá aqui? Primar? Quem tá aqui? Primar? Engraçadinho, tá chiando, fez o Hélio, com certeza. É, o engraçadinho tá chiando, né? É o Justo falando aí. É, o Luciano Matheus lá do Crispim, mas ele não fez, eu acho que ele não fez o L, não, viu? Ele é, não fez o L. Bom, pelo menos parece não, que não fez o L, mas eu não sei não, você tá certo, viu? Isso, Gilson. Eu não sei se o homem fez o L, o Luciano Matheus. Você fez o L, Luciano Matheus? Bem feito. Ô, prima, a dona Ângela e o Sérgio Garcia tá na Boa Vista ouvindo a gente. Boa noite, Zé da Boia. É o Flavinho. É o nosso amigo Flavinho de Santo Antônio do Pinhal, prima. Tá aí ele e a mãe Maria. Um beijo grande pra vocês aí em Santo Antônio do Pinhal, nesta noite de segunda-feira. Flavinho e mãe Maria. Uma ótima noite pra vocês aí, viu? Também, obrigado, Zé. A dona Geralda ficou feliz. Ah, prima. Boa tarde, Zé. Quase noite, né? Boa noite. É a gatona lindona Val dos Correios. Tá ligadinha com a gente. Bom dia, Val. Boa noite, Val. Tá tudo certo com você, meu bem? Uma ótima e abençoada noite de segunda-feira. Que Deus leve paz, amor, saúde a toda a família. Um beijo grande pra dona Uzira, o Donizete, o Matheus, a Lenizete, também a Milena, a Maria Cecília e a Maria Alice. Um beijo grande pra família aí. Que Deus proteja, saúde, paz, muito amor aí a toda a família. No pique, no carinho, na alegria do programa do Zé da Boia, 18 horas, que Deus leve paz, amor, saúde e alegria. Louvemos ao Senhor porque Ele é bom. Louvemos ao Senhor porque é bom estar com vida. Se dirigir, não beba. Se beber, não dirija. Preserve a vida porque a vida é um dom de Deus. E lembre-se, amigo, sempre atrás de uma bola a uma criança. Coloca o copinho ao lado do rádio para receber as bênçãos de Deus Todo-Poderoso nesta noite de segunda-feira. Boa noite, Pinda. Boa noite, vale.
1: 6:01.
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3: Você coloca a ração no potinho e, em vez de comer ali mesmo, o cachorro pega alguns grãos na boca, caminha até outro canto da casa, solta no chão e só então começa a comer? Parece uma mania sem explicação, né? Mas existem alguns motivos possíveis para esse comportamento. Em alguns cães, pode ser uma preferência por comer em um local mais tranquilo ou perto das pessoas em quem confia. Em casas com vários animais, também pode ser uma forma de evitar disputa pelo alimento. E tem cachorro que simplesmente transformou isso em hábito. O importante é observar o contexto. Se o pet come normalmente e está saudável, essa viagem da ração pode ser apenas uma particularidade dele. Mas se o comportamento surgir de repente ou vier acompanhado de dificuldade para mastigar, falta de apetite ou desconforto, aí vale conversar com o médico veterinário.
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Vamos formar agora a grande corrente de fé, elevando o pensamento ao Supremo Criador, para que interceda com sua divina bondade em favor de todos que necessitam de alívio para os seus problemas através da oração. E agora, com o pensamento em Deus Todo-Poderoso, para que Ele receba nossas orações, oremos. Em nome dos anjos, dos santos e das almas, saudemos a Sagrada Família. Em nome do Pai,

0: este momento em que todos se ajoelham e saúdam Maria Santíssima. Ave Maria, cheia de graça, o Senhor é convosco. Bendita sois vós entre as mulheres, e bendito é o fruto do vosso ventre, Jesus.
1: Santa Maria, Mãe de Deus, rogai por nós, pecadores, agora e na hora da nossa morte. Amém.
0: Como fazemos todos os dias, louvamos a Maria.

0: agora a todos aqueles que necessitam de uma graça. Rezamos neste momento a oração de São Francisco. Senhor, faça de mim um instrumento de sua paz. Onde existe o ódio,
1: que eu leve o amor.
0: Onde existe a discórdia,
1: que eu leve a união.
0: Onde existe o erro,
1: que eu leve a verdade.
0: Onde existe a dúvida,
1: que eu leve a fé.
0: Onde existe o desespero,
1: que eu leve a esperança.
0: Onde existe trevas,
1: que eu leve a luz.
0: E onde existe tristeza,
1: que eu leve a alegria.
0: Virgem Maria,
1: guarda-nos puro do pecado.
0: Ó Mãe de Deus,
1: abre os nossos corações quando nossos irmãos precisarem de nós.
0: Ó Mãe da Igreja.

0: esposa de José.
1: Conserve a paz e a união em nossas famílias.
0: Glória ao Pai, ao Filho e ao Espírito Santo.
1: Amém.

Ó Senhora Aparecida, eu renovo neste momento a minha consagração. Eu vos consagro os meus trabalhos, sofrimentos e alegrias, o meu corpo, a minha alma e toda a minha vida. Eu vos consagro a minha família. Ó Senhora Aparecida, livrai-nos de todo o mal, das doenças e do pecado. Abençoai as nossas famílias, nossos doentes, nossos velhinhos e as crianças. Abençoai a Santa Igreja. Abençoai a nossa paróquia e o nosso vigário. Ó Senhora Aparecida, lembrai-vos que sois a padroeira poderosa de nossa pátria. Ó Senhora Aparecida, bendito e sagrado coração, abençoai a nossa nação e pedimos de novo, olhai o nosso povo.

bênção da água. Deus eterno e todo-poderoso, que tendo escolhido a água, fonte de vida e pureza, para nos dar a graça batismal, fizestes também aparecer no rio Paraíba a imagem da Virgem Imaculada. Abençoai esta água e fazei que ela nos recorde nosso batismo, para que, purificados de nossas faltas, vivamos como cristãos, membros da vossa igreja, e cheguemos um dia à vida eterna. Por Cristo nosso Senhor. Amém.

Maria Santíssima, que em vossa imagem milagrosa de Aparecida espalhais inúmeros benefícios sobre o Brasil. Eu, embora indigno de pertencer ao número dos vossos servos, mas desejando participar dos benefícios da vossa misericórdia, prostrado a vossos pés, consagro-vos o entendimento, para que sempre pense no amor que mereceis. Consagro-vos a língua, para que sempre vos louve e propague a vossa devoção. Consagro-vos o coração, para que depois de Deus vos ame sobre todas as coisas. Recebei-nos, ó Rainha incomparável, no ditoso número dos vossos servos. Acolhei-nos debaixo da vossa proteção. Socorrei-nos em nossas necessidades espirituais e temporais, e sobretudo na hora da nossa morte. Abençoai-nos, ó Mãe Celestial, e com vossa poderosa intercessão, fortalecei-nos em nossa fraqueza, a fim de que, servindo-vos fielmente nesta vida, possamos louvar-vos, amar-vos e render-vos graças no céu, por toda a eternidade, assim seja.

0: pela intercessão de Nossa Senhora Aparecida, Rainha e Padroeira do Brasil, a bênção de Deus Onipotente, Pai, Filho e Espírito Santo, desça sobre vós e permaneça sempre. Amém.
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3: No pique, no carinho, na alegria do programa do Zé da Boia. Que moda bacana, prima. Essa daí é o poder do Criador, mas nós já tocamos ela agora há pouco, prima. Ô, prima, estamos abençoados para mais uma semana, para mais uma noite de segunda-feira. Que Deus leve a paz, o amor, a saúde e a alegria a toda a família. No pique, no carinho, na alegria do programa do Zé da Boia. Ô, prima, tem dois temperos aí pra você ligado no programa da Boia. Manda o zapa, 1817, é 992-245-660. Quem tá ligado aqui? Zé, tá amarrado, Zé. Eu desligo o rádio quando você põe esse demônio pra falar. Ele e o Geraldo. Mas não é possível um negócio desse. O Luciano Matheus tá amarrado, primo. Não é PT, não. O homem é... Não, não. Ele falou, tô amarrado. Boa tarde, meu amigo Zé da Boia. Boa segunda-feira. Põe eu no sorteio. Irineu Ribeiro Júnior, de Taubaté, ligadinho com a gente, participando do sorteio. Boa noite, meu querido amigo Zé da Boia. Eu, Lair de Souza e Luci. Toca pra nós com o Nelson Gonçalves. Normaliza. Sinto muito, amigo, mas não tocamos moda tarde para ouvinte, tá bom? Amanhã nós toca por você. Um abraço. Obrigado pelo carinho, pela audiência. Boa noite, Zé. Estamos na audiência. É a Jaqueline. Oi, Jaqueline. Boa noite. Obrigado pelo carinho, pela audiência. A irmã Ana, o cunhado Sérgio em Guaratinguetá, o seu Toninho Cesarino, lá a irmã Terezinha. E lá no lar São Vicente de Paulo, primo, tá o Chiquinho Espouzino. O homem não mandou mais zapa, O Chiquinho Espouzino lá do lar São Vicente de Paulo, viu, primo? Tá lá o Bicentenário, o seu Vicente, Jaguaribe, Oliveira e o Daniel. E todos os nossos irmãos e irmãs que estão nos lares. Um beijo grande, que Deus proteja. Boa noite, Zé, tudo bem? Deus abençoe grandemente tua noite, segunda-feira e semana. Abraço, Andréia Correardi, a Dona Lourdes no Santa Cecília e o Jorge no Araritama. O Jonatas Palmeirense, boa tarde, Deus, abençoada tarde, abençoada semana. É, Jonatas da Van Palmeirense, boa tarde, semana abençoada. Deus te abençoe, amém. Grande Jonas da Van Palmeirense, cabeça quente, azedou o pé do porco. Boa noite, Zé da Boia. Coloca eu no sorteio, Davi Ribeiro de Melo do Ouro Verde, é o Xuxa. Boa noite, Zé da Boia. O Daíl Pessati do Santana também, abraços. Boa noite, Zé da Boia. É o Alemão do Campo Alegre. Ótima noite de segunda-feira para você. Gostaria de participar do sorteio. É o Cleiton Santos, Alemão. Prima. Marco Antônio Torquato também está participando do sorteio. Boa noite. Boa noite também lá para nossa amiga ligada, prima. Maria Aparecida do Santos do Andrade. Que Deus abençoe sempre. Amém. Zé da Boia. Põe meu nome no sorteio, é o Benedito Vamberto de Lima, bairro Cidade Nova, que Deus abençoe, amém. É o Tubarão, prima, ah, mas não é possível. Boa noite, Zé da Boia, sou na audiência. Manda um oi pro Tubarão. Sandra, vizinha, abraço para todos aí. A Sandra mandando um abraço para você, Tubarão. A Sandra tá no pique, no carinho, na alegria do programa do Zé da Boia. Um beijo grande para você, uma ótima noite de segunda-feira. E o Tubarão agradecendo aqui. Também a Larissa Silva, Cidade Jardim, está no sorteio. Está no sorteio. Prima, no pique, no carinho, na alegria do programa do Zé da Boia. Que horas são? 18h20. 18h20 já. Já, meu amigo, minha amiga. O tempo não para. 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Ô, prima, tá lá o nosso amigo Paulão, mora lá, o Benedito trabalha lá, e também o Ivo motorista. E o Toninho, amiguinho, prima, tá ligado com a gente, a Esmeralda, lá no Araritama. Ô, prima, eu tava vendo a notícia no... aonde, prima? Acho que era na Globo, não sei se era na Globo, não lembro qual canal era. Uma manicure. Ela viu um negócio aí de aplicação, né? Que dá uma renda boa aí, pá, pá. A mulher, não é que a mulher jogou toda a economia dela, prima? Além de economia dela, pegou dinheiro de parente, pegou dinheiro emprestado, carcou 1.200.000 reais. Ah, a véia foi pro saco. Tava chorando lá na televisão, querendo dinheirinho de volta. Sabe quando? Nem a pau, Juvenal. Pessoal, também vou te contar uma coisa, né, primo? O juro não chega a 1%. Aí veio um gaiato aí e fala que vai pagar 5, 6%. Você vai lá e põe o seu dinheiro. Mas não é possível um negócio desse. É uma firma lá, não sei de onde, lá do paraíso fiscal lá. Ah, coitada da manicure, jogou toda a economia da vida toda. Ela tá chorando. Agora vai chorar pro bispo, comadre. Por quê? Porque é zoiuda, quer ganhar mais, quer ganhar bastante. Tá vendo que o juro que paga aí não chega a 1%. Juro de boa aplicação aí, em bancos bons, você ganha 1%. A mulher vai lá para ganhar 6%, 7%. Levou uma ferrada até umas horas. 18h23, no pique, no carinho, na alegria do programa Zé da Boia. Quem muito quer, nada tem. Ô Ana, tá tudo certo aí? É a Ana, prima, Ana Ramos, do Jardim Mariana. Que Deus abençoe a sua semana. Amém. Com muitas bênçãos para todos nós. E o Tubarão aí já mandou o zap de novo, já escreveu. Tubarão, vai pentear macaco. Ô Tubarão, faz um favor para mim. Você faz? Tô precisando de você. Emprestar uns 2.000 contos aí para nós. O Bill do Feital tá ligado, primo. Boa noite, Zé da Boia. Coloca meu nome no sorteio de hoje. Adriano Aparecido de Lima, do Feital. É o Bill, prima. E vem aí, prima. Qual é a moda que vem, prima? Se Deus quer, assim seja. Pardinho e Pardal.

0: 6:27.
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4: Dia, compadre.
5: Dia.
4: Ei, compadre, mas hoje eu tirei um tempinho pra visitar o senhor, viu, senhor?
5: Mesmo.
4: A gente anda muito tarefado, né? Quase não dá tempo de visitar os compadres, mas hoje eu arrumei um tempo pra vir aqui.
5: Satisfação minha.
4: Como é que anda as coisas por aqui, compadre?
5: Tá bom, mais ou menos, mais ou menos.
4: Olha lá, pra mim não anda muito bom, não, compadre.
5: Tá, não.
4: Pois é, o trem pra lá anda meio feio.
5: Tá ruim.
4: É, o senhor sabe que... Eu sei lá, compadre, mas eu até vim aqui, acho meio sem jeito falar com o senhor, mas precisa vir.
5: E qual que é seu gaio?
4: É o seguinte, compadre, eu queria saber se o senhor pode emprestar 2.000 conto pra mim.
5: 2.000?
4: Sim.
5: 2.000?
4: Eu preciso de 2.000.
5: É. Bom, acontece, compadre, que eu também tenho umas contas pra pagar, sabe?
4: É, compadre, mas dependendo da data que o senhor tem o vencimento, eu trago pro senhor de volta.
5: Daqui pra uns 30 dias eu vou precisar desse dinheiro.
4: Se o senhor me emprestar... Eu pago o senhor com 15.
5: Com 15?
4: 15 dias.
5: É. Então eu empresto.
4: Ei, compadre, se o senhor me quebrar, vou ficar devendo obrigação pro senhor.
5: Ô, mulher. Pega esses 2.000 que tá no fundo do baú. Traz aqui pro compadre pra desapertar ele.
4: Ei, compadre, só o senhor mesmo vai fazer uma coisa dessa pra mim, viu?
5: Mas olha aqui, eu espero no máximo 30. 30 dias.
4: Mas eu pago com 15, compadre.
5: Paga?
4: Olha, daqui a 15 dias eu tô aqui.
5: Tá.
4: Eu sabia que o senhor quebrar meu galho, compadre. Obrigado. Daqui a 15 eu tô aqui de novo.

0: Como é que vai, compadre?
1: Eu vou indo mais ou menos.
0: É, eu também tô mais ou menos, porque os 2.000 contos que o senhor emprestou de mim lá em casa, tá fazendo farta.
1: Eu não tô entendendo o que o senhor tá falando, compadre.
0: É, quando a gente deve, a gente não entende com facilidade mesmo, né, compadre? Mas aquele 2.000 contos que o senhor me emprestou, eu falei que eu esperava 30 dias. O senhor falou, não, com 15 eu pago. Já tá com 40 e o senhor até agora não se explicou.
1: Aí eu vou dizer uma verdade pro senhor. De tanto que eu já emprestei pra tanta gente que eu tô devendo, que eu nem lembro mais desse negócio.
0: É, mas carece de lembrar, porque 2.000 contos são 2.000 contos, faz farta, né, compadre?
1: O senhor quer saber de uma coisa? O senhor tá falando é muita besteira na porta da minha casa.
0: Compadre, o senhor tá querendo que eu volte a pé pra Minas Gerais? Não dá.
1: Olha, compadre, se o senhor não for embora daqui, eu ainda vou te cortar de chicote.
0: Não. Violência, não. Não precisa cortar de chicote, não. Eu volto a pé, mas panhar não panho. E quer saber de uma coisa? Esses 2.000 cruzeiros ficam desmolados.

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5: Não, imagine a cena. Você tem que frear com força, pisa no pedal e sente uma trepidação. Olha, a primeira reação de muita gente é aliviar o freio, né? Achando que alguma coisa quebrou. Mas se o seu carro tem ABS e essa pulsação rola durante uma frenagem forte, ela pode ser justamente o sistema trabalhando. É que sensores monitoram a rotação, viu? E quando percebem que a roda está prestes a travar, o ABS modula rapidamente a pressão do freio. Isso ajuda a manter as rodas girando e permite que o motorista conserve maior controle de direção durante a frenagem. A dica do Automotors é: numa emergência, pressione o freio com firmeza e mantenha o controle do volante. Aquela pulsação no pedal pode não ser um problema, viu? Pode ser sim a tecnologia trabalhando para ajudar você.
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9: 6:36.
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9: No pique, no carinho, na alegria do programa do Zé da Boia. Olha a hora, 18h37. Abra o zapa aí que tem gente mandando o zapa. O Davi Ribeiro tá ligado com a gente lá no Castolira, tá participando do sorteio. O Tadeu e a Elza no Andrade também tá participando. Boa segunda-feira para todos nós aí, que Deus proteja todos nós. A Ângela, Maria Ângela de Souza, Maria Ângela de Paula, bairro Santana. O Edson Cassiano, Delícia da BR-116, em Guaratinguetá. Bom dia, da Boia. Bom programa, que Deus abençoe. Eu estou só ouvindo você comentar sobre essa senhora que investiu toda a grana dela. Isso é zóio grande, só que quebra a cara, né? É isso aí, só quebra a cara, né? Zoiuda, né, o Edson Cassiano? Eu estava vendo, vai aparecer aí nos jornais aí. É uma manicure lá de São Paulo, eu acho. Coitada, perdeu 1 milhão. Mas que besta! Vai colocar 1 milhão e 200 num lugar que não sabe. Ah, pelo amor da madrugada, né? E coitada da mulher, se lascou todinha. Boa noite, meu amigo Zé da Boia. É o Vaguinho do Mombaça. Que Deus abençoe. Tá ouvindo nós lá, prima. O Vaguinho participando do sorteio. Também quem tá aqui? O Tubarão tá dando risada até 11 horas. Cadê o meu 2000 e conto? Boa noite, Zé. Gostaria de participar do sorteio. Alexandra Daniela Ramos Celestino, Vila São Paulo. A Lucimara Bento Honorato, também Moreira César, está participando. Também quem está aqui, prima Carma aí, mulher. Boa noite, gostaria de participar do sorteio. É a Maria Aparecida Ramos Rodrigues, Vila São Paulo. Aqui mandou, mas não colocou o nome. Prima, coloca um... Boa noite, Zé, agora que apareceu. Apolinário do Bom Sucesso, está ouvindo o seu programa. Coloca no sorteio, está colocado aí. Mas põe o nome completo aí, Apolinário. O Luizão, boa noite. Se der tempo, toca Renato e Daniel, Lágrimas. Não atendemos ouvinte com moda tarde. Bete de Pindamonhangaba. Boa noite. Boa noite, meu amigo Zé da Boia. Deus abençoe nossa semana. Coloca meu nome no sorteio. Marcos Rogério Pereira, Bela Vista, está colocado. Antônio José Alves, do Mombaça, também está participando do sorteio. O Luiz Antônio, no Massaim, também está participando. Boa noite, Zé da Boia. É no Crispim, é o André. É o André Urbano, prima lá do Cristinho. Mas não é possível um negócio desse. No pique, no carinho, na alegria do programa Zé da Boia. Vamos mandar essa moda bacana lá pro nosso amigo, prima, que tá ligado. É o Ney Raimundo Honorato, lá de Moreira César. Aqui tá Leandro Leonardo, filho adotivo, prima. Se for com eles é bonito, né? Eu nunca ouvi. Vamos ver como é que fica, pra ver como fica. 18h39, 18h39 no pique, no carinho, na alegria do programa do Zé da Boia. Esses dias, viu, Edson Cassiano? Já faz tempinho já. Uma senhorinha lá em São Paulo, ela tinha 70 e poucos anos. Coitadinha, viúva, tava numa solidão danada. Aí apareceu Dom Juan, do Esquinto dos Infernos, e pegou a veinha. Levou 600 mil reais da coitadinha. 600 mil. Era o Dom Juan do Esquinto dos Infernos. Falou que era marinheiro da Marinha Americana. A coitadinha da mulher no celular, lá e cá, lá e cá, lá e cá, lá e cá. Pimba, a veia foi pro saco. Aí os filhos perdoaram ela, deram dinheiro pra ela, porque, coitada, ela estava sozinha, né? Esses vagabundos pegam essas pessoas que estão sozinhos, estão em casa, querendo conversar, e pegam um vagabundo desse. Mas os filhos têm dinheiro, né? Reuniu todos lá, os irmãos, e devolveram os 600 mil para a veinha. Você vê, ainda tem um filho que podia fazer isso. E a coitada dessa manicure que não tem. Essa se lascou toda, de verde e amarelo.

0: 6:44.
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0: 6:49.
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2: Prima, calma aí, mulher. Vamos falar agora da churrascaria e restaurante. Meu nome acabou de falar agora, prima. 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A Eliane já tá indo embora, mas mais cedo ainda, mulher. Durma com Deus e até amanhã, se Deus quiser. Amém. Fique com Deus, uma ótima e abençoada noite para você. Durma com os anjos. O prima Cristiane Eugênio do Araritama também. Boa noite, Zé da Boa. Cristiane Eugênio, gostaria muito de participar do sorteio. Tá participando. Boa noite, quero participar do sorteio. Ney Raimundo Honorato Mantiqueira. André da Caeira. Fala aí, Zé da Boia. Boa noite para você. Também meus pais, pessoal de Redenção, Lagoinha, Santo Antônio do Pinhal. Ao nosso amigo André da Caeira. Tô aqui em Taubaté. Ah, opa, boa noite, Zé da Boia. Estamos na escuta. Maurício Freitas do Feital. E a Miriam, tão ligadinho com a gente. Também quem mais tá aqui, prima? Ah, o Amaury Godoy também do Campo Alegre está participando. Quem mais tá aqui? Gostaria de participar do sorteio. Emerson Tomé Santa Luzia, o Adarius Correardi também está ouvindo as modas que não saem da moda, está participando. O Claudemir Palmeirense azedou o pé do frango, mas não é possível um negócio desse. Azedou o pé do frango. O Alexandre também aqui, prima, é a Silvia Helena do Santo Resende do Mombaça. 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Também a dona Fátima, o Leandro, o padeiro Marcão, que gosta das modas que não saem da moda, e as meninas do balcão lá. A todos uma ótima noite a vocês aí. 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

presidente negociando com o lobista do careca do INSS. E faz a pesquisa aí, o homem tá em primeiro lugar, mas o povo merece o governo que tem mesmo. 18h53, no pique, no carinho, na alegria do programa Zé da Boia, vamos sortear a bagaça aí, gorda, vamos sortear a bagaça aí, no pique, no carinho, na alegria do programa Zé da Boia. Tá passando fome, né? Bem feito, quem mandou votar no homem? Vamos lá, quem vai levar o primeiro tempero, Zé da Boia? Roda essa bagaça aí, prima. José Antônio Alves do Mombaça. Atenção, Antônio José Alves do Mombaça. Antônio José Alves do Mombaça. Mombaça, prima. Tem um minuto para mandar o zap aí. Antônio José Alves do Mombaça. Epa, já caiu aqui dentro, prima. Já tá no pique, no carinho, na alegria. Eu vou buscar. Amanhã, depois das 10. Passa lá na local laticínio. Passa lá na local laticínio, companheiro. Vamos lá rodar o outro aqui que vai ganhar, prima. Ah, roda essa bagaça aí, gordona. Atenção, Cristiane Eugênio do Araretama. Cristiane Eugênio do Araretama. Tem um minuto para mandar o zap aí. Hein? Tem um minuto. Araretama, ganhou tempero da Boia. Pode passar amanhã. É, já mandou aqui, prima? Cadê ela? Mandou, obrigado. Já mandou aqui. Ela vai buscar, prima. Ô, gente, acabou a graça. O pai vai ir aí pra falar. É, agora ele vai falar até umas horas, né, primo? Vai prometer mais um monte de picanha pra vocês, viu? Isso, aquela picanha rasteira que dá na horta, né, prima? Isso, vai ter bastante picanha esse ano. Que todos tenham uma ótima noite. Que Deus proteja a família, levando paz, amor, saúde e alegria. Louvemos ao Senhor porque Ele é bom. Louvemos ao Senhor, porque é bom estar com vida. Se dirigir, não beba. Se beber, não dirija. Preserve a vida, porque a vida é um dom de Deus. E lembre-se, amigo, sempre atrás de uma bola há uma criança. Eu volto amanhã, se Deus assim permitir. Boa noite, Pinda. Boa noite, Vale. Ô, prima, deixa cantar os pássaros lá pro Alex e o seu Cido. Também o Jorge na Boa Vista. O Didi lá no Jardim Princesa, viu, prima? Os nossos amigos que gostam aí. O Gonçalo José, o Zé Mineiro, a Dona Wanda e o Zé Lucas. Tá ligado? O Zé Mineiro lá no Mandu, prima, na fazenda do Major Galvão. Eita, Zé Mineiro! Boa noite, gente!

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3: Olá, boa noite.
2: Boa noite para você que nos acompanha em todo o país.
3: Segunda-feira, 17 de agosto de 2026.
2: Vamos ao destaque do dia.
3: Petrobras confirma a existência de petróleo no litoral do Amapá.
2: Empresa seguirá com estudos para determinar a quantidade e a qualidade do óleo encontrado. Luana Karen.
4: O poço onde a Petrobras encontrou petróleo está localizado a cerca de 175 quilômetros da costa do Amapá, a uma profundidade de quase 2.900 metros.
3: Brasil registra redução de 30% nas mortes por malária em 2025 em relação ao ano anterior.
2: Foram registrados ainda 118.037 casos, 15% a menos que em 2024. Graziele Bezerra.
5: Se diagnosticada a tempo, a malária tem cura e o tratamento é eficaz.
3: E ainda, arte nas escolas.
2: Homologadas as diretrizes para o ensino na disciplina de educação básica.
3: Estudo deve ser organizado em 4 componentes: artes visuais, dança, música e teatro. Thaís Antônio.
6: De acordo com as novas diretrizes, o ensino de arte nas escolas deve aproximar os estudantes das diferentes formas de fazer e vivenciar a disciplina.
2: E hoje, na apresentação da Voz do Brasil, eu, Mariana Jungmann e Luciano Seixas.
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2: É na costa do Amapá que foi descoberta uma nova riqueza do Brasil.
3: A Petrobras anunciou a existência de petróleo num poço que está sendo perfurado pela empresa.
2: Assim que concluída a perfuração, será feito o levantamento da quantidade de petróleo na região.
3: Hoje, autoridades visitaram um navio sonda da empresa, embarcação adaptada para a perfuração de poços em águas profundas e ultraprofundas.
4: Com a descoberta da Petrobras da presença de petróleo em poço perfurado na margem equatorial, uma comitiva do governo federal visitou nesta segunda-feira o navio sonda da empresa. A embarcação está localizada em região de águas profundas no litoral do Amapá. De acordo com a presidente da Petrobras, Magda Chambriard, o poço começou a ser perfurado em outubro do ano passado e em mais alguns dias deve ter o trabalho de avaliação concluído.
7: Nós descobrimos óleo, né, no poço morfo, mas que até agora confirma todas as nossas expectativas de um potencial relevante de petróleo na margem equatorial, mais especificamente no litoral do estado do Amapá. Esse poço vai acabar nos próximos, talvez, 15, 20 dias, né? Vamos ver quando é que ele acaba. Logo a seguir, nós temos que delimitar essa descoberta, ou seja, a gente tem que saber quanto é que de petróleo tem de fato nessa área, né?
4: Na semana passada, a Petrobras já havia confirmado a presença de hidrocarbonetos na região. Os hidrocarbonetos são compostos orgânicos formados exclusivamente por átomos de carbono e hidrogênio, e onde são encontrados indicam presença de petróleo e gás natural. Com a exploração de novos poços, a Petrobras pretende garantir segurança energética para o futuro. Como destaca o ministro de Minas e Energia, Alexandre Silveira.
8: A gente possa se orgulhar de ter assim, 90% da nossa energia elétrica limpa e renovável e 50% da matriz geral. E, portanto, nenhum brasileiro em sã consciência pode abrir mão da sua soberania e das suas riquezas naturais para poder combater miséria, combater fome e fazer desenvolvimento.
4: O poço onde a Petrobras encontrou petróleo está localizado a cerca de 175 quilômetros da costa do Amapá, a uma profundidade de quase 2.900 metros. De acordo com a Petrobras, atualmente cerca de 80% do petróleo extraído no Brasil vem do pré-sal. Essa exploração deve chegar ao pico até 2035, indicando a necessidade de outras fontes de combustível fóssil. Reportagem Luana Karen.
2: fortalecer o ensino de arte nas escolas. O Ministério da Educação homologou diretrizes para o ensino do componente curricular na rede de educação básica.
3: O documento estabelece que o ensino deve ser organizado em 4 eixos: artes visuais, dança, música e teatro.
2: O anúncio dessas diretrizes ocorreu hoje. A repórter Thaís Antônio acompanhou tudo e traz os detalhes ao vivo para a gente aqui no estúdio. Boa noite, Thaís.
0: Boa noite, Mariana. Boa noite, Luciana. E ouvintes da Voz do Brasil, de acordo com as novas diretrizes, o ensino de arte nas escolas deve aproximar os estudantes das diferentes formas de fazer e vivenciar a disciplina. E para isso ser feito, a arte deve ser dividida em 4 componentes curriculares: artes visuais, dança, música e teatro. O texto complementa a Base Nacional Comum Curricular, que estabelece os conhecimentos, competências e habilidades esperados dos estudantes ao longo da educação básica. Com isso, as escolas passam a ensinar conteúdos, métodos e processos de criação em arte como prática educativa e não apenas como atividade secundária ou recreativa. Outro destaque é a aproximação entre professores, artistas e mestres e mestras das culturas populares. A resolução reconhece a importância de incluir esses saberes no processo educativo por meio de um trabalho colaborativo com professores de artes visuais, dança, música e teatro, como explica o ministro da Educação, Leonardo Barchini.
9: Primeiro, a gente fortalece as 4 linguagens separadamente, elas obviamente atuam em conjunto, mas a gente fortalece cada uma das 4 linguagens: as artes visuais, a música, a dança e o teatro. E a gente reconhece que na formação de professores com essas diretrizes, também precisaremos ter habilitação em cada uma dessas especificidades, dessas 4 linguagens, teremos que ter formação específica. Então, isso eleva o ensino das artes a outro nível.
0: A resolução também define orientações para a organização do currículo, a distribuição dos professores, a estrutura física e pedagógica das escolas e os processos de avaliação. Todas essas medidas devem considerar princípios como equidade, acessibilidade, inclusão e justiça social. Mariana e Luciana, é com vocês.
3: Obrigado pelas informações, Thaís Antônio.
2: A malária é caracterizada por febres altas, calafrios, tremores, dores de cabeça, podendo estar associada também a vômitos e náuseas.
3: Causada principalmente pela picada de mosquitos infectados, a maior parte de casos da doença estão no norte do país.
2: Mas no ano passado caiu o número de infectados pela malária, bem como de óbitos em função da doença.
10: A malária contaminou cerca de 118 mil pessoas no ano passado, 15% a menos do que em 2024. Os resultados foram apresentados nesta segunda-feira, durante um congresso da Sociedade Brasileira de Medicina Tropical. O número de mortes em função da doença também caiu, especialmente na região amazônica, que concentra o maior número de casos, como disse o ministro da Saúde, Alexandre Padilha.
11: 2025, nós tivemos uma redução de mais de 50% dos óbitos por malária, mais de 40% de redução de malária em terra indígena, mais de 40% de malária em áreas de assentamento rural, assentamentos na região amazônica brasileira, que é uma das duas regiões com maior incidência de casos de malária. E tivemos o menor número de internações por malária.
10: Em menor escala, a infecção pode ocorrer devido à transfusão sanguínea, compartilhamento de agulhas contaminadas ou da gestante para o bebê. Mas o principal modo de transmissão é pela picada de fêmeas infectadas do mosquito Anopheles, também conhecido como carapanã ou mosquito prego. De acordo com o presidente da Sociedade Brasileira de Medicina Tropical, Gustavo Romero.
12: Por isso, a gente tem às vezes muita dificuldade, né, de definir exatamente aquela população que efetivamente está em risco, né? Os mosquitos se mexem, né? E os mosquitos crescem com as variações climáticas, que é outro detalhe importante que a gente deve levar em consideração. E muito frequentemente populações que estão mais vulneráveis estão mais expostas à picada desses mosquitos. E por isso que a malária se transmite com tanta eficiência, né?
10: Se diagnosticada a tempo, a malária tem cura e o tratamento é eficaz. Após a confirmação da doença, o paciente recebe o tratamento gratuitamente em unidades do Sistema Único de Saúde, inclusive a tafenoquina, medicamento que previne novas manifestações da malária. Por ser administrado em dose única, ele impede que o paciente abandone o tratamento, como explica o infectologista Marcos Lacerda.
13: Comparando
5: disponível tanto para pacientes maiores de 16 anos e com mais de 35 quilos, quanto para crianças a partir de 2 anos e com peso mínimo de 10 quilos. Reportagem Graziele Bezerra.
13: Entre junho e julho, foram confirmados 21 casos de sarampo no estado de São Paulo.
14: Neste fim de semana, o ministro da Saúde, Alexandre Padilha, esteve no estado, em Grajaú, acompanhando a vacinação contra a doença.
13: E comentou que o reforço na imunização visa prevenir a circulação e a transmissão do sarampo.
15: Em 2026, nós já temos aqui na cidade de São Paulo cerca de 20 casos também com relação de importados, são cepas que circularam nos Estados Unidos e no Canadá. E esse esforço é para manter esse bloqueio, para não permitir que aconteça em São Paulo em 2026, o que aconteceu em 2019, quando começou um surto assim e se propagou para ter 20 mil casos de sarampo em 2019. Naquele momento o Brasil perdeu o certificado de livre do sarampo. Reconquistamos o certificado em 2024 e queremos manter São Paulo, o estado de São Paulo e o Brasil livre do sarampo.
14: Para crianças de 6 a 11 meses, a dose aplicada durante a estratégia é considerada dose zero e não substitui as doses previstas no calendário nacional de vacinação aos 12 e aos 15 meses.
13: Para as demais idades, os profissionais de saúde verificam a necessidade de vacinação de acordo com a faixa etária e a situação vacinal de cada pessoa.
14: A cada hora, mais de 1000 vidas são perdidas devido às doenças cardiovasculares em todo o mundo, segundo a Organização Mundial de Saúde.
13: Estima-se que cerca de 18 milhões de pessoas morrem anualmente em decorrência de condições que afetam o sistema circulatório.
14: De acordo com a Sociedade Brasileira de Cardiologia, o Brasil ocupa o 9º lugar em número de mortes cardíacas.
13: E hoje, 17 de agosto, marca o início da Semana da Saúde Vascular, que promove conscientização, prevenção e diagnóstico precoce.
16: Seu Manuel Arruda da Silva tem 80 anos. Quando precisou ser atendido para tratar de um ferimento, descobriu um grave comprometimento na circulação. Uma cirurgia vascular conseguiu inicialmente melhorar o fluxo de sangue, mas a amputação da perna direita acabou sendo inevitável. Hoje, 8 meses depois, seu Manuel agradece pela vida.
17: Eu estou aqui ainda, eu vi. Contando a história.
16: Histórias como a de seu Manuel Arruda ajudam a explicar por que as doenças que comprometem a circulação continuam sendo um importante problema de saúde pública. Elas estão entre as principais causas de morte no país. Muitas dessas condições se desenvolvem de forma silenciosa. Por isso, a prevenção e o diagnóstico precoce são fundamentais para reduzir complicações e salvar vidas. O cirurgião vascular do Hospital Universitário de Brasília, Paulo Saad, alerta para hábitos e cuidados que podem prevenir doenças vasculares.
18: Controlar a glicemia, controlar a pressão, controlar as gorduras no sangue e cessar o tabagismo.
16: O aposentado Humberto dos Santos, de 62 anos, sofreu um infarto em 2022. Após o episódio, teve um AVC que comprometeu a fala e os movimentos. Desde então, faz tratamento no Hospital Universitário de Brasília. O filho, Leandro dos Santos, que o acompanha no tratamento, fala sobre um vício que colaborou para agravar o quadro de doenças cardiovasculares de seu Humberto.
19: Eu sempre fui fumante, né?
20: E aí vocês acham que a causa principal foi essa?
19: Creio que seja, né? Cigarro.
16: O especialista Paulo Saad fala sobre alguns sinais que indicam que é hora de procurar um médico.
18: Um paciente que caminha uma curta distância e já começa a ter dor, aquele paciente que faz o esforço e tem dor no peito. Então esses sinais significam que o músculo que está trabalhando, se você tem uma obstrução da circulação, esse oxigênio não chega na quantidade necessária, esses pacientes precisam procurar ajuda urgentemente.
16: A informação é uma aliada dos pacientes na hora de reconhecer sintomas precoces, procurar atendimento no momento certo e adotar medidas que melhoram a qualidade de vida. Por isso, na semana de 17 de agosto, é comemorada a Semana da Saúde Vascular, período dedicado à conscientização sobre doenças que afetam o sistema circulatório. Reportagem Luciana Colares de Holanda.
13: Hoje também é Dia do Patrimônio.
14: A data foi criada para marcar a importância de preservar a arte, a cultura e a história que estão por trás de tantas tradições brasileiras.
13: O patrimônio pode ser material, como conjuntos de casarões históricos ou determinados prédios ou igrejas, ou imaterial, quando está ligado a festas tradicionais, por exemplo.
14: Hoje, mais cedo, eu conversei com o presidente do Instituto do Patrimônio Histórico e Artístico Nacional, Davidson Guzmão, sobre a preservação e a conservação dessa memória coletiva. Acompanhe. Presidente Davidson Guzmão, bem-vindo à Voz do Brasil para a gente falar de história, cultura, nesse Dia do Patrimônio, né? Eu queria que o senhor começasse, então, explicando por que que a gente precisa de um dia para marcar esse tema e quais são as provocações que essa data faz.
1: Mariana, primeiro quero dizer que é um prazer estar aqui para a gente falar de algo que é tão importante para o reconhecimento da diversidade cultural brasileira, que é o patrimônio cultural. Uma das nossas principais atribuições e competências é a ampla divulgação e promoção do patrimônio cultural, exatamente para que essa diversidade seja reconhecida não só pelo Estado, mas que ela seja reconhecida e percebida também pela sociedade. E é por isso que a gente tem um dia dedicado ao patrimônio cultural, o dia 17 de agosto, que é um dia que foi escolhido em razão do nascimento, a data de aniversário de Rodrigo Melo Franco de Andrade, que foi o primeiro presidente do IPHAN e que ficou 30 anos ficou 30 anos fazendo a gestão do IPHAN e que foi a pessoa que inaugurou um sistema de proteção de patrimônio cultural no Brasil. Então, esse a justificativa, vamos dizer assim, é por causa, né, do nascimento de Rodrigo Melo Franco que a gente tem o dia 17 de agosto escolhido, mas é sobretudo por conta da importância do patrimônio na vida das pessoas no dia a dia.
14: Agora, as celebrações vão se prolongar ao longo de todo esse mês. Qual é o tema desse ano e o que está previsto na programação?
1: Esse ano o tema é patrimônio criativo, inclusão produtiva, trabalho e renda. Exatamente para marcar uma dimensão do patrimônio cultural, que é a dimensão da cidadania e da produção de renda, da possibilidade de trabalho e renda para pessoas que vivem do patrimônio cultural. Vou dar um exemplo, o ofício de paneleiras lá em Goiabeiras, um bairro lá no Espírito Santo, né, em que a gente tem um bem cultural que é o ofício de paneleiras, um saber tradicional relacionado ao fazer a panela, né, que é produzida, a panela de barro que é produzida onde é feita a famosa moqueca capixaba.
14: Aquela panela tradicionalíssima de fazer a moqueca capixaba, né?
1: Exatamente. E que tem uma dimensão, uma relação muito direta com o mercado, que, portanto, afere renda, né? Ofere renda para aquelas paneleiras. Então, esse é um exemplo importante, mas a gente tem vários outros, né, de pessoas, de detentores que vivem diretamente do patrimônio cultural, de centros históricos que são dinamizados a partir do patrimônio que é reconhecido, desse centro histórico que é reconhecido em algumas das nossas cidades no país.
14: E aí a gente tem uma programação prevista? As pessoas podem checar essa programação onde? Como é que funciona?
1: Isso, a gente tem uma programação em todos os estados do Brasil, nós teremos atividades. Essa programação está disponível no portal do IPHAN, www.iphan.gov.br. Quem quiser acessar e ver o que vai estar acontecendo no seu estado, pode acessar a programação lá no portal do IPHAN na internet.
14: Lembrando aqui que IPHAN se escreve com PH, né?
1: Exato.
14: Que é Instituto do Patrimônio Histórico e Cultural. Presidente, no próximo ano também vamos ter outra celebração importante, que são os 90 anos do IPHAN, né? Quais são os principais desafios que ainda permanecem em relação à preservação do patrimônio?
1: Isso, ano que vem o IPHAN completa 90 anos e nós estamos aí pensando numa série de atividades e programação que deve ocorrer ao longo do ano todo. Em termos de desafios, a gente tem vários desafios, porque o patrimônio cultural ele se relaciona com o dia a dia das pessoas, com o dia a dia das cidades. E aí eu posso aqui, acho que nomear dois. Um que está na ordem do dia e que a gente tem discutido muito é no que a gestão do patrimônio se relaciona, por exemplo, com as mudanças climáticas, né? Então, o aumento da intensidade de chuvas, das temperaturas, como que isso se relaciona com o patrimônio cultural na gestão dos centros históricos, que cuidados nós devemos ter e como nós devemos pensar ações de prevenção, adaptação e mitigação a essas mudanças climáticas. Esse é um desafio que está na nossa ordem do dia e que nós estamos pensando como tratar desse enfrentamento às mudanças climáticas problemáticas no âmbito da gestão do patrimônio cultural. Um outro desafio é aquele que, na verdade, é um desafio e é, ao mesmo tempo, diretriz para a gestão do patrimônio cultural, que é a gestão compartilhada. Então, a articulação com estados e municípios, a articulação com a sociedade civil organizada para a gestão do patrimônio, para que essa gestão, ela, de fato, ela seja compartilhada entre os órgãos de poder público e a sociedade.
14: Pois é, e é importante que a sociedade mesmo se envolva, né, presidente, nesse tema, cobre a preservação do patrimônio na sociedade, no seu estado. Como que é possível fazer isso?
1: Bom, hoje a gente tem a participação social como um princípio que atravessa a maioria das políticas públicas no Brasil, inclusive a de patrimônio cultural. Então, hoje, a sociedade, as pessoas podem procurar os órgãos de patrimônio de sua cidade, do seu estado, podem procurar o IPHAN tem representação, tem superintendências em todos os estados, e podem procurar também as instâncias de controle social que trabalham com patrimônio cultural, os conselhos de cultura e, em alguns casos, os próprios conselhos de patrimônio que existem nos municípios e nos estados.
14: Lembrando, né, presidente, que até para deixar um pouco mais palpável para as pessoas, quando a gente fala de patrimônio, a gente está falando tanto daquele casarão histórico, aquele prédio antigo, aquela igrejinha, mas também do fazer cultural muito típico. Tudo isso é dever nosso, como sociedade, ajudar a preservar, né? O senhor mencionou aí as paneleiras, por exemplo. Tudo isso é patrimônio e é dever da sociedade proteger, né?
1: Exato, é tudo isso e muito mais. Na verdade, a gente faz uma divisão entre patrimônio material e imaterial, mas quando a gente está falando de patrimônio, a gente está falando de valor, na verdade, sobretudo, né? Então, é importante a gente entender que o patrimônio material, as edificações, as obras de arte, elas são reconhecidas e entendidas como integrantes da nossa identidade, como elementos que ajudam a compreender a nossa história, as várias memórias e identidades que existem no país, porque são atribuídos valores a essas coisas. Da mesma maneira, as várias celebrações, os conhecimentos tradicionais, os fazeres, os saberes, né, lugares que são importantes, né, para a compreensão das memórias dos vários grupos formadores da sociedade brasileira, para usar o termo da Constituição, também são importantes. É o chamado patrimônio imaterial.
14: É isso aí. Nós conversamos com Davidson Guzmão, presidente do Instituto do Patrimônio Histórico e Artístico Nacional. Falei errado mais cedo. Instituto do Patrimônio Histórico e Artístico Nacional. Muito obrigada, presidente, pela sua entrevista aqui à Voz do Brasil.
1: Obrigado, Mariana. A gente está à disposição da Voz do Brasil e de todos os brasileiros para conversar sobre o patrimônio. Essa é a nossa função, o nosso métier e é, sobretudo, a nossa alegria.
13: Concursos federais têm novas nomeações e convocações.
14: As medidas publicadas no Diário Oficial da União contemplam aprovados nas duas edições do Concurso Público Nacional Unificado e no Comando do Exército.
13: Todas as nomeações foram homologadas antes do início do período de defesa eleitoral.
14: Para o CPNU 2, estão autorizadas 69 nomeações de candidatos de nível superior. E para a primeira edição do CPNU, são 40 vagas de contratação temporária.
13: Quem está na lista de espera do primeiro Concurso Público Unificado deve realizar uma nova manifestação de interesse entre os dias 24 de agosto e 4 de setembro pelo aplicativo SouGov ou pela versão web do serviço mediante login.
14: Quem não se manifestar no prazo será excluído do banco de candidatos aprovados em lista de espera de todos os cargos do CPNU 1, inclusive para fins de contratação temporária.
13: Abertas as inscrições para o selo Patrocinadores do Futuro 2026.
14: Uma iniciativa que pretende reconhecer a contribuição de empresas e entidades para a promoção, para a proteção previdenciária de seus trabalhadores e associados.
13: A participação é gratuita e voluntária.
14: As inscrições vão até 31 de agosto e são realizadas por formulário eletrônico disponível no site gov.br/previdência.
13: O regulamento completo e as orientações também estão disponíveis no portal do Ministério.
14: Essas foram as notícias do governo federal.
13: Uma realização da Secretaria de Comunicação Social da Presidência da República.
14: Com produção da empresa Brasil de Comunicação.
13: Fique agora com as notícias do Poder Judiciário e do Congresso Nacional. Boa noite.
14: Uma boa noite. Até amanhã.
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21: Poder Judiciário inicia a 33ª semana Justiça pela Paz em Casa.
22: Para a STJ, prisão em flagrante de mãe em estado diverso da morada dos filhos não impede concessão de regime domiciliar.
21: TSE inaugura o Centro de Divulgação das Eleições 2026, o CDE.
22: Boa noite, eu sou o Arthur Filho.
21: E eu sou Walter Lima.
22: A partir de hoje até sexta-feira, 21 de agosto, o Poder Judiciário Brasileiro se mobiliza na 33ª Semana Justiça pela Paz em Casa.
21: Coordenada pelo CNJ, em parceria com os Tribunais de Justiça Estaduais, a iniciativa promove mutirões de julgamentos e audiências para dar rapidez aos processos de violência de gênero, além de realizar ações de conscientização em todo o país. Carolina Chaves.
23: A campanha é realizada 3 vezes ao ano, nos meses de março, agosto e novembro. O foco é fortalecer a política judiciária no combate à violência doméstica e familiar contra a mulher. Segundo o presidente do STF e do CNJ, ministro Edson Fachin, esta semana, mais uma vez em todo o Brasil, os tribunais de justiça prepararam programações especiais.
24: Será o nosso esforço concentrado de julgamentos, de audiências e mutirões voltados à proteção de mulheres em situação de violência. Os números nos impactam. Os números mostram um judiciário que tem pressa.
23: Na última edição, realizada em março deste ano, foram proferidas mais de 16 mil sentenças, realizadas mais de 10 mil audiências e concedidas 11.648 medidas protetivas de urgência.
22: O fato de uma mãe ser presa em estado diferente de onde filhas menores residem não impede por si só a concessão da prisão domiciliar.
21: Essa conclusão é do STJ. Fátima Uchoa.
25: Durante viagem de ônibus interestadual, a mulher foi presa em flagrante e teve a prisão preventiva decretada após serem encontradas drogas na mochila dela. A defesa informou que a mulher era mãe de 2 meninas menores de 12 anos e pediu a prisão domiciliar. O Tribunal de Justiça do Paraná negou o pedido porque as crianças já estavam com a avó em outro estado. Mas no voto que prevaleceu na sexta turma do STJ, o ministro Og Fernandes explicou que mesmo com a gravidade da acusação e a expressiva quantidade de droga apreendida nesse caso, essas circunstâncias isoladamente não impedem o regime domiciliar.
22: O Tribunal Superior Eleitoral inaugurou hoje o Centro de Divulgação das Eleições 2026, o CDE.
21: O espaço instalado no TSE em Brasília foi preparado para atender aos profissionais de imprensa envolvidos na cobertura das eleições de outubro deste ano. Rimac Souto.
26: A inauguração foi feita pelo presidente do TSE, ministro Cássio Nunes Marques.
27: A ideia é que o Centro de Divulgação das Eleições seja mais do que um espaço de trabalho para os profissionais que acompanharão as eleições. O objetivo é que se torne um ambiente de diálogo aberto com a Justiça Eleitoral, em que a transparência e o acesso à informação não encontrem quaisquer obstáculos. O trabalho realizado por vocês, jornalistas, de dentro e de fora do país, é essencial para que a sociedade tenha acesso a informações corretas e contextualizadas sobre o processo eleitoral. Nunca é demais sublinhar que uma imprensa livre e participativa é sinônimo de democracia. A Justiça Eleitoral tem na imprensa uma aliada, por compartilhar com ela a paixão pela democracia e pela informação de qualidade.
26: Ao inaugurar o CDE, o ministro também lançou a campanha Eleições 2026, Coisa de Pele.
22: Comissário de bordo demitido por se recusar a tomar a vacina contra a Covid-19 deve receber as verbas rescisórias.
21: O TST entendeu que ele tinha uma justificativa médica para não se vacinar. Simone Moura.
28: O comissário da Gol foi demitido por justa causa em novembro de 2021 durante a pandemia. Ele disse que não tomou a vacina porque tinha risco elevado de trombose. Inclusive, apresentou o laudo médico que indicava a contraindicação à vacinação. Mas a empresa alegou que o atestado não tinha respaldo científico. A justa causa foi mantida na primeira instância, mas o Tribunal Regional do Trabalho do Rio de Janeiro afastou a punição. No TST, ao analisar recurso da Gol, O entendimento é que a recusa à vacina pode, em tese, ser considerada ato de indisciplina ou insubordinação.
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22: A você uma boa noite.
21: E até amanhã.
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0: Eu sou Paula Groba.
2: E eu sou Ricardo Nakaoka.
0: E estes são os destaques de hoje do Jornal do Senado, que começa agora.
2: Senado terá esforço concentrado e fim da escala 6x1 pode entrar na pauta.
0: Avança projeto que prevê biometria de recém-nascidos para evitar troca e tráfico de bebês.
2: Instalada comissão sobre MP que amplia crédito para motoristas.
0: Boa noite.
2: Boa noite.
0: Mesmo com as campanhas eleitorais em curso, o Senado vai manter a agenda de votações. O presidente do Senado, Davi Alcolumbre, convocou os parlamentares para um novo esforço concentrado de 31 de agosto a 4 de setembro.
2: Entre os temas que podem ser analisados está o fim da escala de trabalho 6x1. Os detalhes com a repórter Raíssa Abreu.
3: Os senadores e senadoras voltam a se reunir para votar temas prioritários na semana de 31 de agosto a 4 de setembro. O anúncio foi feito pelo presidente Davi Alcolumbre. Na pauta, o fim da escala de trabalho 6x1, a PEC da Segurança Pública e a criação da Política Nacional de Minerais Críticos e Estratégicos.
4: Então eu decidi, como presidente do Senado, que uma semana seria semipresencial e a outra semana de esforço concentrado presencial. Então eu queria que os gabinetes fossem avisados, as assessorias avisadas, para que no próximo esforço concentrado nós estejamos todos aqui presentes no plenário, se for possível, os 81 senadores.
3: Essa é a segunda data de esforço concentrado de votações do segundo semestre. Na primeira, de forma semipresencial, foram votados, por exemplo, o projeto que cria o Programa de Desenvolvimento da Indústria de Fertilizantes e uma medida provisória que socorreu vítimas de desastres naturais. Esforço concentrado é como se chamam as reuniões centralizadas em períodos curtos, na tentativa de votar projetos urgentes, apesar do período eleitoral, quando os parlamentares estão em campanha em seus estados. Esse ano, 2/3, ou 54 das vagas do Senado estão em disputa. Para saber mais sobre a função do Senado e dos senadores e senadoras, visite o especial Eleições 2026 da Agência Senado em senado.leg.br.
0: A troca de bebês e o tráfico de crianças são riscos que podem ser evitados com mais segurança e identificação nas maternidades. Um projeto aprovado pela Comissão de Constituição e Justiça prevê a coleta de dados biométricos do recém-nascido logo após o parto.
2: A medida busca garantir a identificação segura do bebê e dar mais proteção às famílias. Os detalhes com o repórter Bruno Lourenço.
27: Pelo texto, o procedimento de identificação biométrica deverá registrar as impressões digitais da mãe e a dos pés do bebê. Essas informações constarão da declaração de nascido vivo. A relatora, senadora Roberta Cioli, do Republicanos de Roraima, defendeu a medida.
8: Exigência de vinculação individualizada e rastreável entre a identificação biométrica da mãe e do recém-nascido, destinada a assegurar a autenticidade, identificação e a integralidade das informações registradas.
27: A senadora doutora Eudócia, do PSDB de Alagoas, reforçou que a iniciativa aumenta a segurança do registro civil e previne a troca, o roubo, as adoções irregulares e o tráfico de bebês.
9: E aí nós iremos mudar a história dos nossos recém-nascidos para não terem o risco de serem trocados ou de ser confundido contra o bebê, enfim, de ter algum tipo de fraude.
27: A proposta passará por um turno suplementar de votação na CCJ antes de poder seguir diretamente para análise da Câmara dos Deputados.
0: O presidente da Comissão de Relações Exteriores defendeu um acordo para evitar uma escalada comercial com os Estados Unidos. Isso porque uma disputa comercial pode ter impactos diretos na economia e nas relações entre os dois países.
2: Diante do novo tarifaço americano, o governo brasileiro abriu um processo de reciprocidade e o Senado acompanha as negociações. O repórter Pedro Pincer tem mais informações.
5: O governo brasileiro anunciou a abertura formal do processo para avaliar se o tarifaço dos Estados Unidos contra exportações nacionais será respondido com base na Lei da Reciprocidade Econômica, que é um novo mecanismo da legislação brasileira para disputas comerciais. O Palácio do Planalto informou que o procedimento foi iniciado a partir do compartilhamento do pedido pela Secretaria Executiva da Câmara de Comércio Exterior com os demais integrantes do seu Comitê Executivo de Gestão. O consultor legislativo do Senado, Marcos Túlio Bezerra, lembrou que o Brasil pode pôr sobre a mesa pautas essenciais para os Estados Unidos, como direitos autorais que afetam as big techs e patentes de medicamentos.
10: Então, se com a ameaça das medidas, a possibilidade de adoção das contramedidas aqui pelo governo brasileiro, o governo já consiga ser bem sucedido em retomar a negociação, a gente já considera que a lei vai ter um sucesso.
5: Em nota, o presidente da Comissão de Relações Exteriores, senador Nelsinho Tradi, do PSD de Mato Grosso do Sul, afirmou receber com atenção a decisão do Poder Executivo. Para o senador, o Brasil precisa estar preparado para agir quando necessário, sem esquecer que as relações bilaterais com os Estados Unidos ocorrem há mais de 200 anos e que todas as possibilidades de entendimento devem ser buscadas antes de uma escalada comercial.
0: Quem trabalha ao volante, o veículo é ferramenta de trabalho e fonte de renda. Mas, na hora de trocar o carro ou renovar a frota, o acesso ao crédito pode ser um obstáculo.
2: Para facilitar esse financiamento, o Congresso vai analisar uma medida provisória sobre o tema. A senadora Leila Barros foi eleita presidente da comissão mista, que vai examinar a proposta. A reportagem é de Marcela Cunha.
11: A senadora Leila Barros, do PDT do Distrito Federal, destacou que o texto foca em uma categoria que hoje reúne mais de 2 milhões de brasileiros, motoristas de aplicativo, taxistas, entregadores e motofrentistas. Esses trabalhadores dependem de seus veículos diariamente, mas esbarram na burocracia dos bancos, na hora de financiar um novo modelo. Ao assumir a presidência da comissão mista, a senadora Leila ressaltou que a falta de crédito acessível acaba penalizando quem mais trabalha.
12: Quem trabalha por aplicativo sabe como é difícil chegar ao sistema financeiro apresentando uma renda variável e conseguir crédito com juros e prazos razoáveis. Muitas vezes, o resultado é continuar trabalhando com um veículo antigo e compromete uma parcela cada vez maior da renda do trabalhador.
11: Para facilitar os financiamentos, a medida provisória prevê o uso de recursos do Fundo de Investimento em Infraestrutura Social e a criação de mecanismos de garantia pública. Além de gerar renda, a proposta foca em cidades sustentáveis, incentivando frotas de baixo carbono e pontos de recarga de baterias. A relatora será a deputada Amanda Gentil, do Progressistas do Maranhão.
15: Eleições 2026.
0: Em 2026, o eleitor vai às urnas para escolher quem vai representar seu estado ou Distrito Federal no Senado. Mas, afinal, o que faz um senador? Além de participar da criação e da revisão das leis, ele tem a missão de fiscalizar o governo federal e exercer atribuições exclusivas do Senado.
2: A reportagem de Yasmin Rodrigues explica como funciona esse trabalho e por que o Senado tem um papel central na democracia brasileira.
17: O Senado Federal é uma das duas casas do Congresso Nacional e representa os estados e o Distrito Federal. Senadores e deputados federais apresentam, discutem e votam propostas que podem virar leis. O Senado também tem o chamado papel revisor. Depois de aprovada em uma das casas, a proposta é analisada pela outra, que pode fazer mudanças antes da aprovação final. Para o presidente do Senado, Davi Alcolumbre, o trabalho dos parlamentares é uma responsabilidade de todos.
18: Isso não é uma missão de um homem, nem de uma mulher, nem da mesa diretora. Isso é a missão dos 81 senadores, de todos os partidos constituídos no Brasil, de 513 deputados federais e deputadas, porque só a união pode transformar verdadeiramente a vida das pessoas. pessoas.
17: Senadores e deputados também têm a função de fiscalizar o Poder Executivo. Isso significa acompanhar as ações do governo federal, avaliar políticas públicas, analisar as contas da Presidência da República e criar CPIs. Mas o Senado tem atribuições que são exclusivas da Casa. Uma delas é aprovar as autoridades indicadas pelo Presidente da República, como ministros dos tribunais superiores, o Procurador-Geral da República, diretores do Banco Central e embaixadores. Outra é autorizar operações de crédito da União, dos Estados, do Distrito Federal e dos municípios. E, por fim, o Senado é responsável por julgar o Presidente da República em um processo de impeachment, depois que a Câmara dos Deputados autoriza a abertura do processo.
2: Com trabalhos técnicos de Eliseu Caires, o Jornal do Senado fica por aqui. Acompanhe agora as notícias da Câmara dos Deputados. Boa noite.
0: Boa noite e até amanhã.
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13: Câmara aprova diretrizes para desenvolvimento do futebol feminino.
14: Deputados reduzem a carga tributária para resseguradoras nacionais.
13: Parlamentares regulamentam a profissão de conservador-restaurador.
16: Boa noite. Avança na Câmara a proposta que regulamenta a profissão de conservador-restaurador de bens culturais. A medida era uma demanda histórica da categoria, como informa a repórter Paula Bittar.
19: A Comissão de Constituição e Justiça da Câmara aprovou uma proposta que regulamenta o exercício das profissões de conservador-restaurador de bens culturais e de técnico em conservação-restauração de bens culturais. De acordo com o texto aprovado, poderá atuar como conservador-restaurador de bens culturais móveis e integrados quem tiver diploma de curso superior na área, reconhecido pelo Ministério da Educação ou expedido por instituição estrangeira e revalidado no Brasil, ou mestrado ou doutorado na área expedido por instituição brasileira reconhecida pelo Ministério da Educação ou por instituição estrangeira e revalidado no Brasil, desde que tenha elaborado dissertação ou tese em tecnologia da conservação e restauração de bens culturais móveis e integrados e comprove pelo menos 5 anos de atividades técnicas e científicas próprias do campo. Também poderão exercer a profissão aqueles com diploma de outros cursos superiores que exerçam atividades na área há pelo menos 5 anos até a data de publicação da lei e os que tenham concluído até a data de publicação da lei curso de especialização na área observada a carga horária mínima exigida pelo Ministério da Educação. Entre as atribuições do conservador restaurador de bens culturais móveis e integrados estão realizar procedimentos de conservação e restauração em bens culturais, ministrar aulas relacionadas ao tema, desenvolver e coordenar projetos e pesquisas científicas sobre o tema e elaborar laudos técnicos, orientar e supervisionar acondicionamentos e acompanhar o transporte de obras de valor histórico, artístico e cultural como courier. Já para atuar como técnicos em conservação e restauração de bens culturais móveis e integrados, é preciso ter curso de educação profissional técnica de nível médio na área, no Brasil ou no exterior e revalidado no país, ou então atuar na atividade comprovadamente há mais de 5 anos e não possuir escolaridade técnica exigida até a data da publicação da lei. Entre as atribuições desse profissional estão realizar exame técnico do estado de conservação de bens culturais móveis e integrados e auxiliar em eventos como seminários e exposições sobre o tema. Entre os deveres e responsabilidades do conservador, restaurador e do técnico estão assumir apenas trabalhos que possam realizar com segurança dentro dos limites de sua formação, não utilizar produtos, materiais e procedimentos técnicos que ponham em risco a integridade do bem cultural e, na compensação de acidentes ou perdas, não encobrir ou modificar o que existe do original, de modo a não alterar suas características e condições físicas após o evento. A autora do projeto, deputada Fernanda Melchiona, do PSOL do Rio Grande do Sul, considerou a aprovação uma vitória para os profissionais e para as universidades. Segundo ela, os profissionais pleiteiam essa legislação.
20: Eles tinham
7: apresentado essa iniciativa com então o deputado Chico Alencar, que nesse ano não exerceu um mandato federal. E eu apresentei, portanto, esse projeto, que depois foi qualificado pelas contribuições das universidades que têm o curso, como é o caso da UFPEL, na Universidade Federal do Pará, conhecendo a formação e o trabalho, que contribui enormemente para a preservação de bens culturais, o nosso patrimônio, a valorização da carreira, o incentivo à formação técnica, se aproxima de padrões internacionais, né, de conservação e restauração.
19: A proposta considera bem cultural móvel o objeto de natureza artística, histórica, documental, científica e tecnológica. Isso abrange obras de arte, documentos, artefatos arqueológicos, etnográficos e de cultura popular e elementos paleontológicos de ciências naturais, científicos e tecnológicos, possíveis de serem deslocados ou transportados. Já o bem cultural integrado está vinculado à superfície construída de um bem imóvel ou da natureza. Isso inclui pinturas artísticas ou decorativas, retábulos, esculturas, ourivesaria, cerâmica, azulejaria, estuques, relevos, elementos decorativos e tecnologias que envolvam os elementos construtivos e os materiais de construção empregados nas vedações, revestimentos e acabamentos. A proposta que regulamenta o exercício das profissões de conservador, restaurador de bens culturais e de técnico em conservação, restauração de bens culturais, segue agora para o Senado, a menos que haja recurso para votação antes pelo plenário da Câmara. Da Rádio Câmara, de Brasília, Paula Bittar.
15: Educação.
20: Beto Preto, do PSD, exalta a expansão dos cursos de medicina nas universidades estaduais do Paraná. O deputado cita a criação do curso de medicina em Apucarana e o lançamento da graduação no campus da Unespar em Paranavaí, além do curso de enfermagem em Paranaguá.
16: Na opinião de Beto Preto, a ampliação das vagas em cursos da área de saúde contribui para a formação de profissionais que atuarão no Sistema Único de Saúde. O parlamentar reforça que as graduações são gratuitas e oferecem oportunidades para estudantes da rede pública.
15: Saúde.
20: Paulo Soares, do Podemos de São Paulo, apresentou projeto que visa descentralizar e regionalizar os serviços do SUS, usando estruturas hospitalares atualmente desocupadas em cidades menores para ampliar atendimentos e reduzir mortes em filas de espera.
16: Paulo Soares cita a cidade de Bauru como exemplo, com a morte de 1.123 pacientes à espera de leitos nos últimos 5 anos. O congressista cobra mais atenção do governo federal às regiões interioranas, com a disponibilização de profissionais e equipamentos.
15: Previdência.
20: Rodrigo Hollenberg, do PSB do Distrito Federal, apresentou projeto que amplia o acesso ao benefício de prestação continuada. A proposta eleva para meio salário mínimo por pessoa o limite de renda familiar e permite descontar gastos com alimentação especial, medicamentos e terapias.
16: Rodrigo Hollenberg também defende a regulamentação da avaliação biopsicossocial. Ele sustenta que a medida é necessária para garantir o acesso efetivo das pessoas com deficiência aos benefícios previstos em lei.
20: Dani Cunha, do PL do Rio de Janeiro, defende projeto que permite a pais ou responsáveis por crianças e adolescentes com deficiência trabalhar sem perder o benefício de prestação continuada. Pela proposta da deputada, a remuneração de até 10 salários mínimos não entraria no cálculo da renda familiar.
16: Dani Cunha afirma que a regra atual desestimula o retorno ao mercado de trabalho, especialmente de mãe solo, já que qualquer aumento de renda pode resultar na perda do benefício da criança. Ela acrescenta que o texto também autoriza a dedução de despesas com o tratamento da deficiência.
15: Comissões.
20: Luiz Lima, do Novo, do Rio de Janeiro, destaca os resultados da CPMI do INSS na investigação de descontos indevidos em aposentadorias. De acordo com o deputado, a comissão ajudou a identificar operadores financeiros, servidores e entidades suspeitas de participação nas fraudes.
21: A gente teve a felicidade de mostrar para o Brasil, ser um facilitador até para a Polícia Federal e para o STF, das pessoas envolvidas. Servidores do próprio INSS, operadores financeiros, recebedores de propina, sindicatos de fachada. Então a gente tem mais de 20 pessoas hoje presas e percebeu o quanto o brasileiro dispõe de tempo e de inteligência para fraudar, para enganar.
16: Luiz Lima acrescenta que 3 entidades investigadas teriam desviado mais de 6 bilhões de reais de aposentados, com descontos mensais que chegavam a 50 reais. Na avaliação do deputado, a CPMI contribuiu para recuperar recursos e dificultar a repetição das fraudes.
15: Segurança Pública.
20: Bom Gás, do PT gaúcho, defende a aprovação de projeto que criminaliza a misoginia, entendida como ódio ou discriminação contra mulheres por sua condição de gênero. O deputado pondera que esse tipo de conduta alimenta a violência e viola a dignidade das mulheres.
16: Bom Gás pede que a Câmara vote logo a proposta, já aprovada pelo Senado. O parlamentar rejeita a ideia de que o projeto promova censura contra homens, mas diz que o objetivo é responsabilizar quem incentiva ou dissemina práticas de discriminação contra as mulheres.
20: Roberto Monteiro Pai, do PL do Rio de Janeiro, agradece a aprovação de uma moção de louvor ao filho Gabriel Monteiro na Comissão de Segurança Pública. Segundo o deputado, a homenagem reconhece a atuação do ex-vereador no combate à criminalidade.
16: Roberto Monteiro Pai também destaca o trabalho da policial civil do Distrito Federal, Deise Andrade, no enfrentamento ao feminicídio e à violência sexual contra crianças. O parlamentar ressalta a importância das ações de combate à violência contra as mulheres.
15: Economia.
20: A Câmara aprovou um projeto que reduz tributos pagos por empresas resseguradoras nacionais. O repórter Marcelo Lascher nos conta quais as medidas propostas.
3: O plenário da Câmara aprovou o projeto que reduz a carga tributária para resseguradoras nacionais. Resseguradoras são empresas que assumem parte dos riscos das seguradoras. Elas são responsáveis por uma espécie de seguro do seguro, usado principalmente em operações de grande valor ou com potencial para gerar perdas elevadas. O principal benefício proposto pelo projeto é a redução da alíquota da contribuição social sobre o lucro líquido, a CSLL, que hoje é de 15% e passa a ser de 9%. A proposta foi apresentada pelo deputado Isnaldo Bulhões Júnior, do MDB de Alagoas, com a justificativa de que as resseguradoras nacionais perderam o mercado a partir de 2019, com a eliminação de restrições à atuação de resseguradores estrangeiros. Segundo Isnaldo Bulhões Júnior, as resseguradoras estrangeiras não recolhem no Brasil CSLL e imposto de renda sobre pessoa jurídica, como as nacionais. Por isso, o projeto também isenta as empresas brasileiras de um adicional do imposto de renda. O projeto recebeu parecer favorável do relator, deputado Fernando Monteiro, do PSD de Pernambuco, mas não teve apoio do governo, como explicou o deputado Ayrton Faleiro, do PT do Pará.
4: Nós estamos tratando de um projeto que ele traz implicações financeiras, ordenamento de despesa, impactos nas finanças. Nós estamos numa reta final de governo, que tem um plano econômico em curso, que tem compromissos com a sociedade para fazer entregas. É hora de nós trazermos e aprovarmos aqui coisas que venham trazer impacto financeiro.
3: Para o relator, Fernando Monteiro, a arrecadação pode inclusive vir a aumentar, mesmo com benefício fiscal. Segundo ele, a proposta beneficia as empresas nacionais e pode forçar as estrangeiras a abrirem subsidiárias no país. Já o autor da proposta, Isnaldo Bulhões Júnior, diz que não há prejuízos para a arrecadação.
6: Não há um equívoco, não há nenhum prejuízo, não há nenhum problema. Apenas equaliza a empresa nacional, a empresa brasileira, dentro da concorrência com as empresas estrangeiras.
3: O projeto que reduz a carga tributária para resseguradoras nacional seguiu para análise do Senado. Da Rádio Câmara de Brasília, com informações de Antônio Vital, Marcelo Larcher.
15: Desenvolvimento Regional.
16: Leonardo Gadelha, do Podemos, reivindica o aumento da quantidade de água da transposição do Rio São Francisco destinada à Paraíba. O deputado afirma que o volume previsto atualmente para o estado é insuficiente para atender às demandas da população e do desenvolvimento regional.
20: Leonardo Gadelha argumenta que os canais da transposição comportam uma vazão superior à autorizada pela Agência Nacional de Águas. O parlamentar pede uma revisão da distribuição entre os estados do Nordeste diante do risco de agravamento da seca com a ocorrência de fenômenos climáticos extremos.
15: Transportes.
16: Euclides Petersen, do Republicanos de Minas Gerais, propõe financiar a modernização, ampliação e recuperação de aeródromos públicos de interesse regional.

0: 10% dos magistrados recebem acima do teto e, em sua avaliação, a medida vai combater a desigualdade salarial no país. Chico Alencar também cobra do Senado a aprovação do fim da escala 6x1 como medida de combate à desigualdade social.
1: Daniel Almeida, do PCdoB da Bahia, apoia as reivindicações da Campanha Nacional dos Bancários. O deputado destaca a recomposição dos salários, o reajuste do vale-refeição, a participação nos lucros e melhores condições de trabalho nas agências e no regime remoto.
0: Daniel Almeida também pede mudanças nas regras dos planos de saúde dos bancos públicos. Segundo o parlamentar, alterações normativas dos últimos anos fizeram os bancários arcarem com uma parcela crescente dos custos.
2: Meio Ambiente.
1: O delegado Matheus Laiola, do União do Paraná, apresentou o projeto que proíbe a caça esportiva em todo o país. A proposta altera a lei de proteção à fauna e também revoga dispositivos que tratam da regulamentação dessa modalidade de caça.
0: Segundo o delegado Matheus Laiola, a caça esportiva não pode se sobrepor à proteção dos animais e à preservação da biodiversidade. O parlamentar afirma ainda que a medida busca eliminar brechas na legislação e reforçar a proibição de práticas de caça voltadas ao lazer.
2: Esporte.
1: A Câmara aprovou uma política de incentivo ao futebol feminino no país. O repórter Antônio Vital tem mais informações sobre a proposta.
3: A menos de um ano da realização da Copa do Mundo Feminina no Brasil, o plenário da Câmara aprovou o projeto do governo que define diretrizes para o desenvolvimento do esporte no país. O projeto inclui o futebol feminino como prioridade na política pública esportiva nacional, com foco na profissionalização e na equidade de oportunidades. O texto também exige a elaboração de um plano de legado social, esportivo e financeiro da Copa do Mundo da modalidade, prevista para ocorrer entre 24 de junho e 25 de julho do ano que vem, em 8 capitais. A proposta prevê que o Ministério do Esporte deverá promover condições favoráveis para o futebol feminino e incentivar a igualdade salarial e a participação de mulheres na gestão do esporte e na arbitragem. O projeto limita a inscrição de atletas não profissionais em competições oficiais. Na principal divisão nacional, o limite será de 4 atletas amadoras por equipe, com redução gradual até alcançar a total profissionalização do esporte. O texto prevê ainda a criação de protocolos para combater a discriminação, a intolerância e a violência contra as mulheres no esporte. A medida abrange atletas, árbitras, treinadoras, torcedoras e demais profissionais. O projeto recebeu parecer favorável da relatora, a deputada Jaque Rocha, do PT do Espírito Santo. Ela acrescentou na proposta diretrizes como a proteção da integridade física e psicológica das jogadoras, o combate ao racismo e à violência. No plenário, o relator foi o deputado Ayrton Faleiro, do PT do Pará, que defendeu medidas de incentivo para a modalidade.
4: Achamos por bem que a gente incentive o futebol feminino. O futebol, na sua essência, ele cumpre uma função de integração, de convívio social. E quando a gente fala de futebol, a gente vem em primeira visão muito o futebol masculino. Mas se a gente for para, inclusive, os interiores de cada um dos nossos estados, nós vamos ver lá um crescente movimento também nos clubes profissionais da participação feminina.
3: Na mesma sessão, a Câmara aprovou o projeto que reconhece o futebol praticado no Brasil como manifestação da cultura nacional. Os dois projetos foram enviados para análise do Senado. Na Rádio Câmara de Brasília, Antônio Vital.
0: Danley de Deus Interrols, do PSD Gaúcho, sugere ao Ministério da Educação medidas para melhorar a formação dos profissionais de educação física para o atendimento de estudantes com deficiência. Ele defende a atualização dos cursos superiores para fortalecer a inclusão.
1: A sugestão de Danley de Deus Interrols também prevê mais atividades práticas, estágios e formação continuada sobre o tema. Ele avalia que a preparação atual é insuficiente e pode deixar professores inseguros para garantir a participação efetiva de alunos com deficiência nas aulas.
0: Termina agora o Jornal Câmara dos Deputados, produzido pela Rádio Câmara, com trabalhos técnicos de Wellington Teles e a apresentação de Márcio Aquiles Sardi e Val Monteiro. Boa noite.
1: Uma boa noite para você. Ouça agora o Minuto do TCU.
2: Minuto do TCU.
5: O Tribunal de Contas da União aprovou acordo para resolver conflitos sobre penalidades aplicadas a empresas do setor de produtos de origem animal. São casos de suspensão de atividades e interdição de estabelecimentos, ocorridos entre 2017 e 2022.

0: O problema surgiu com a mudança da legislação. Era preciso definir como tratar os processos que ainda estavam pendentes e quais regras deveriam valer para as infrações cometidas antes da nova lei. O acordo permite que as empresas regularizem essas pendências de forma voluntária, sem incluir casos que envolvam riscos sanitários. A medida pode regularizar cerca de R$ 32 milhões de reais em penalidades e permitir que os recursos sejam destinados ao controle sanitário e à defesa agropecuária.
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5: Casa e Design. Você provavelmente não entra em uma casa reparando no rodapé, mas ele é um detalhe que, quando bem escolhido, faz o ambiente parecer muito melhor acabado. Os rodapés mais altos podem dar uma sensação de elegância e ajudam a criar uma transição mais bonita entre o piso e parede. Mas não é preciso seguir a regra do quanto maior, melhor. Em ambientes pequenos ou com pé direito baixo, um modelo mais discreto pode ficar muito mais proporcional. E tem outro truque: pintar o rodapé da mesma cor da parede. Ele cria continuidade e um visual mais contemporâneo. Já um rodapé contrastante chama mais atenção para o acabamento. Parece um detalhe pequeno, mas é justamente o acabamento que separa um ambiente simples de um ambiente com cara de projeto.
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7: Não, imagine a cena, você tem que frear com força, pisa no pedal e sente uma trepidação. Olha, a primeira reação de muita gente é aliviar o freio, né? Achando que alguma coisa quebrou. Mas se o seu carro tem ABS e essa pulsação rola durante uma frenagem forte, ela pode ser justamente o sistema trabalhando. É que sensores monitoram a rotação, viu? E quando percebem que a roda está prestes a travar, o ABS modula rapidamente a pressão do freio. Isso ajuda a manter as rodas girando e permite que o motorista conserve maior controle de direção durante a frenagem. A dica do Automoto é: numa emergência, pressione o freio com firmeza e mantenha o controle do volante. Aquela pulsação no pedal pode não ser um problema, viu? Pode ser sim a tecnologia trabalhando para ajudar você.
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13: Olá, boa noite.
0: noite, eu sou a Ana Paula Barros e esse é o No Ritmo do Amor. Mais uma semana juntinhos para ouvir boa música, para lembrar dos bons momentos da vida e sonhar com o nosso futuro que será maravilhoso. Esse é o No Ritmo do Amor e hoje, segunda, dia 17 de agosto. Você é muito bem-vindo, pode participar 3499-136-2203. Esse é o nosso WhatsApp. Eu começo com George Michael e Elton John. 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

Passando por aqui o Justin Timberlake, Mirrors. E quem passa também é a Mércia. Ana, hoje não fui trabalhar e estou curtindo toda a programação dessa rádio maravilhosa. Estou gripada. Melhoras para você, Mércia, e obrigada pela companhia. O Eduardo também está comigo, final do telefone 1233. Ana, sou motorista de aplicativo e não perco o seu programa por nada. Minha mulher também te adora. Muito obrigada a esse casal especial. Um beijo para vocês.

0: Para encerrar a primeira sequência dessa noite, James Blunt, You're Beautiful. Antes, Para Sempre Eu Vou Te Amar, Adriana. Eu volto já já e volto com Bruno Mars, Talking to the Moon.
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3: Oi, amores! Link Upgrade chegando. Aqui é Rodrigo Campos no seu radinho. Olha, a Simaria tá de volta, hein? Depois de 4 anos longe dos palcos, a cantora anunciou oficialmente seu retorno aos shows. O reencontro com o público já tem data marcada. 12 de setembro, na Vibra, em São Paulo, onde Simaria vai ganhar um novo DVD. O projeto marca o início de uma nova fase da sua carreira solo e terá um repertório com músicas inéditas, além de canções que fizeram parte da sua trajetória. Durante o período afastada dos palcos, Simaria passou temporadas entre Brasil, Espanha e Miami buscando referências musicais, visuais e estéticas para construir sua nova identidade artística. Gente, que chique, hein? A cantora também se dedicou à composição e transformou experiências e sentimentos vividos nos últimos 4 anos em novas músicas.
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Gente, Taiga respondeu às críticas de Doja Cat sobre o uso de inteligência artificial em seu novo álbum, o Starface. Bom, o projeto vem sendo duramente criticado e chegou a receber nota zero da revista especializada Pitchfork. Doja também entrou na polêmica e xingou o rapper durante uma transmissão ao vivo por causa do uso da tecnologia. Taiga, porém, garantiu que todas as letras e os vocais do disco são humanos. Segundo ele, a inteligência artificial foi usada apenas na criação de alguns elementos instrumentais, como solos de guitarra e sintetizadores. O rapper ainda comparou a polêmica à resistência do autotune, né? Ele enfrentou isso daí quando começou a ser utilizado na indústria musical. E realmente, o autotune é... Era polêmico, e agora com a IA a polêmica ficou grande.

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12: De volta com No Ritmo do Amor, de volta para te fazer companhia. Você nunca está sozinho, não esqueça. E eu me encontro com você aqui na rádio todas as noites, no ritmo do amor, no ritmo do seu coração, das suas emoções. Aqui a gente curte boa música, a gente conversa um pouco, a gente viaja no tempo. É a vez do Bruno Mars, Talking to the Moon. Excelente semana para você.

Esse foi o Phil Collins com You Will Be My Heart. Antes, Titãs, Enquanto Houver Sol. Quem participa agora é a Carmen. Aninha, eu adoro o seu programa. Parabéns. Muito obrigada, Carmen. Final do telefone 4492. Um beijo para o Fábio. Aninha, sou segurança. Adoro o seu programa. Bom trabalho, Fabinho. Muito obrigada pela audiência. E um beijo também para a Judite. Final do telefone 9941.